0: estar.
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3: 21 horas e 7 minutos.
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2: 21 horas e 21 minutos.
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3: 21 horas e 38 minutos.
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0: 21:42.
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1: 21 horas e 54 minutos.
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1: 21 horas e 55 minutos.
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1: 22 horas e 6 minutos.

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10: 22 horas e 13 minutos.
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0: 22 horas e 28 minutos.
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6: Caríssimos amigos e ouvintes da Rádio Sacramento, graças a Deus chegamos ao final de mais um dia. Vamos rezar juntos e agradecer a Deus. Lenta.

Ao final desta quinta-feira, recordemos dos nossos familiares, aqueles que estão perto de nós, aqueles que moram longe e também aqueles que já partiram para a eternidade. Lembremos sempre dessas pessoas que Deus colocou mais perto de nós para viver nesta terra as alegrias e também as dificuldades rumo à eternidade. Que Deus possa ir ao encontro desses nossos familiares e amigos para ampará-los e cuidar deles. Durante a semana, a igreja dedica cada dia a uma devoção especial. A quinta-feira é dedicada à Santíssima Eucaristia e à oração pelos sacerdotes. Rezemos juntos. Em nome do Pai, e do Filho, e do Espírito Santo. Amém. Você pode me acompanhar mentalmente. Ó Cristo, dia e esplendor, na terra o oculto aclarais, sois luz de luz, nós o cremos, luz aos fiéis anunciais. Guardai-nos, Deus, nessa noite, velai do céu nosso sono, em vós na paz descansemos, em um tranquilo abandono. Se os olhos pesam de sono, vele fiel a nossa mente. A vossa destra proteja quem vos amou fielmente. Defensor nosso, atendei-nos, freai os planos malvados. No bem guiai vossos servos, com vosso sangue comprados. Ó Cristo, Rei piedoso, a vós e ao Pai toda a glória, com o Espírito Santo, eterna honra e vitória. Senhor, cuida dos sacerdotes da tua igreja e daqueles que estás chamando para a vocação sacerdotal. Que Maria Santíssima os conduza sempre pelas estradas da vida e que eles sejam homens corajosos para falar das coisas de Deus. Amém. Glória ao Pai, ao Filho e ao Espírito Santo, como era no princípio, agora e sempre, por todos os séculos dos séculos. Amém.

0: Salvai-nos, Senhor, quando velamos, guardai-nos também quando dormimos. Nossa mente vigie com o Cristo, nosso corpo repouse em sua paz. Que o Senhor Todo-Poderoso nos conceda uma noite tranquila e no fim da vida uma morte santa, em nome do Pai e do Filho e do Espírito Santo. Amém.
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7: horas e 38 minutos.
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9: Começa agora o seu momento para relaxar, para se reconectar com você mesmo e com a boa música. Moment Love já no ar. Eu na voz te acompanhando, Paulinho Esteves. Tem sucessos atemporais, tem músicas inesquecíveis, tem clássicos e tem você fazendo essa viagem sonora junto com a gente. Para começar, tem o One Direction.

o nosso saudoso Michael Jackson abrilhantando o nosso Momento Love. E você vivendo esse som sempre na melhor sintonia. Agora tem Johnny Rivers.

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0: É o som do Djavan, Eu Te Devoro. É boa música, sempre à sua disposição por aqui. Logo mais tem a nossa tradução. A sintonia da boa música volta já.
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2: Abrindo o segundo bloco do Moment Love de hoje com Ian Music. Come home to you.

Adrian Gurvitz aqui no Moment Love com Classics. Classic, né? De 1980. Teve We Are Ava, Ocean. E a gente vai seguindo em frente agora com Guilherme Castel. Purpurina.

0: Britney Spears fechou mais uma sequência aqui no nosso Moment Love. Mais um clássico pra você. E Not a Girl. Daqui a pouquinho a gente volta com o nosso Moment Love. Fique ligado.
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2: 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Olha a hora certa, gente. Uma boa noite. Agora 23 horas e 35 minutos.
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2: 23 horas e 36 minutos.
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Love te acompanhando por aqui através do app, do site, na sua assistente digital. Onde você estiver conectado, tem sempre boa música à sua disposição.

0: Gratidão sempre pela sua companhia, sua amizade, seu carinho. Gratidão por esse encontro sensacional, sempre com você e com uma boa música. Te espero amanhã para mais um Momento Love aqui com você. Tchau, tchau.
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3: Meia-noite, bom dia.
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3: Com a Mãe Aparecida, Rede Aparecida de Rádio, uma ótima e abençoada madrugada. Madrugada de um novo dia. A você, meu irmão, a você, minha irmã, que a partir de agora nos fazem companhia na segunda parte do programa Com a Mãe Aparecida. Seguimos, vamos juntos. Eu, Eduardo José, estou chegando para fazer companhia a vocês até às 5 horas da manhã, nessa caminhada de fé, de amor, paz, esperança, força e alegria. Sempre o Senhor nos quer sempre sorrindo, alegres, felizes, e nós agradecemos por tudo que temos, por tudo que somos, por mais este dia que o Senhor Deus nos concede, com as bênçãos e a intercessão de nossa Mãe Santíssima, a Senhora Aparecida, a Mãe do Belo Amor, a Mãe da Divina Graça. Obrigado a você, meu irmão, minha irmã, que nos acolhe na sua casa, no seu trabalho. A você, meus irmãos e irmãs que estão pelas estradas do Brasil rezando conosco, que nos ouvem por uma das nossas emissoras que integram a Rede Aparecida de Rádio. A você que está pelo aplicativo Aparecida e pelo a12.com/Rádio Aparecida. Como é bom poder estar juntinho de vocês aqui na casa da mãe. Porque é bom, é muito bom estar onde a mãe está. A produção é de Marcos Tiago, Paula Castro na coordenação, na direção, missionário redentorista, Padre Vanderlei Souza. Hoje, povo de Deus, nós já estamos celebrando o dia 7 de agosto. Isso mesmo, sexta-feira da graça de Deus. Primeira sexta-feira do mês, dedicada ao nosso Pai misericordioso, ao Sagrado Coração de Jesus. Obrigado a você que reza conosco, louvando e agradecendo. E hoje a Santa Mãe Igreja celebra

0: também São Sisto II e São Caetano de Tiene, presbíteros, a quem nós pedimos a intercessão. Meia-noite, três minutinhos, 3104-1043 é o nosso WhatsApp para você enviar a sua mensagem de fé, de amor, força e esperança e também as suas intenções para rezarmos juntos o Santo Terço Mariano logo mais às 4 da manhã. E quem está chegando é o padre Vanderlei Souza, trazendo para gente esse momento de evangelização, esse momento de reflexão com os ponteiros apontam para o infinito.
1: O anjo do Senhor anunciou a Maria e ela concebeu do Espírito Santo. Ave Maria, cheia de graça, o Senhor é convosco. Bendita sois vós entre as mulheres. E bendito é o fruto do vosso ventre, Jesus. Santa Maria, Mãe de Deus, rogai por nós, pecadores, agora e na hora da nossa morte. Amém. Rogai por nós, Santa Mãe de Deus, para que sejamos dignos das promessas de Cristo. Oremos e infundi, Senhor, vos rogamos a vossa graça em nossos corações, para que nós que conhecemos pela anunciação do anjo a encarnação de Jesus Cristo, vosso Filho, cheguemos por sua paixão e morte de cruz à glória da ressurreição. Pelo mesmo Cristo nosso Senhor. Amém.
2: Meu querido e minha querida, hoje trazemos um trecho, uma reflexão belíssima do Cântico Espiritual de São João da Cruz. Ele fala do desposar-nos para sempre com Cristo Jesus. A espiritualidade de São João da Cruz, ela é muito importante porque ela fala-nos da experiência de Deus de uma forma muito prática, muito pessoal, que marca de fato a vida da pessoa. Ela é sensível. Diz o santo: a alma unida e transformada em Deus respira em Deus para Deus, com profundíssima aspiração semelhante à divina que Deus nela presente respira em si mesmo. É esse o seu modelo. Tanto quanto eu entendo, foi isto que São Paulo quis dizer com essas palavras: porque sois filhos, enviou Deus a vossos corações o espírito de seu filho que clama Abá, Pai. É o que se dá com os perfeitos. Não é de admirar que a alma possa realizar coisa tão sublime. Se Deus lhe concedeu o favor da união deiforme na Santíssima Trindade, por que, pergunto, será incrível que ela possa realizar sua vida de inteligência, conhecimento, amor na Trindade, unida à própria Trindade, assemelhando-se ao máximo a ela e tendo a viver nela o próprio Deus? Nenhuma capacidade ou sabedoria poderá expressar melhor como isto se faz do que a palavra do Filho de Deus pedindo para nós este sublime estado de alma e lugar e prometendo que seríamos filhos de Deus. Em João 17:14, ele roga ao Pai: aqueles que me deste, quero que onde eu estou estejam eles comigo. Realiza assim por participação aquilo mesmo que ele faz. Disse mais: não rogo apenas por eles, mas também por aqueles que crerão em mim através de suas palavras, para que todos sejam um, como tu, Pai, em mim e eu em ti. Que também eles sejam um em nós, para que o mundo creia que tu me enviaste. E eu lhes dei a glória que me deste, para que sejam um, assim como nós somos um, eu neles e tu em mim, a fim de que sejam consumados na unidade, e o mundo conheça que me enviaste e os amaste como também me amaste a mim. João 17:20-23. O Pai põe em comum com eles o mesmo amor que comunica ao Filho, não no entanto por natureza como ao Filho, mas pela unidade e transformação operadas pelo amor. Os santos possuem assim por participação os mesmos dons que ele possui por natureza. Por isso são verdadeiramente deuses por participação, feitos à semelhança e consortes do próprio Deus. Na segunda carta de Pedro, ele nos diz: graça e paz a vós, em abundância no conhecimento de Deus e do Cristo Jesus como Senhor. O poder divino nos concedeu tudo quanto se relaciona à vida e à piedade. Pelo conhecimento daquele que nos chamou por sua própria glória e virtude, por quem cumpriu para nós as maiores e mais preciosas promessas, para que por elas nos tornemos consortes da natureza divina. Nesta união, a alma é feita em seu agir participante da Trindade. Isto só se dará perfeitamente na vida futura. Contudo, já nesta vida se alcança não pequena parcela e antegozo.
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Como a Mãe Aparecida, Rede Aparecida de Rádio, onde quer que você esteja, meu irmão, minha irmã, rezando conosco, louvando e agradecendo sempre ao nosso bom Deus por tudo que temos, por tudo que somos, pedindo sempre a proteção e a intercessão de nossa mãezinha querida, a Senhora Aparecida. Obrigado a você que nos faz companhia em mais uma madrugada com a Mãe Aparecida, rezando na sua casa, no seu trabalho. Obrigado pelo seu carinho, obrigado pelas suas orações também. E o nosso momento é de oração, o nosso momento de agradecermos. Senhor Jesus, tu nos convidas diariamente a tomar a cruz e seguir teus passos. Dá-nos um coração generoso para abraçar a missão que nos confias e viver cada vocação como caminho de santidade. Livra-nos do medo, do comodismo e da indiferença. Ensina-nos que seguir-te é encontrar a verdadeira alegria e descobrir o sentido mais profundo da existência. Abençoa todos aqueles que discernem sua vocação. Que o Espírito Santo ilumine suas decisões e lhes conceda coragem para responder com confiança ao teu chamado. Faze de nós testemunhas do teu amor em nossas famílias, comunidades e ambientes de trabalho, para que nossa vida desperte outros corações para o serviço do reino. Tu és o caminho, a verdade e a vida. Amém.

0: Helena Ribeiro e Samuel Ferreira, Sagrado Coração.
1: Sagrado Coração.
0: Meia-noite, 18 minutos, com a Mãe Aparecida, Rede Aparecida de Rádio. Obrigado a você que já reza conosco, a Cristiane Mota, lá em Ribeirópolis, no Sergipe, já mandando aqui as suas intenções, rezando por ela, por toda a família. O nosso irmão Rubens Rubinho, em São José do Rio Preto, na escuta, rezando conosco, Rubinho e a Margarete estão lá. Forte abraço a você também, viu, meu irmão querido Rubinho, rezando conosco, louvando e agradecendo com a gente. O nosso irmão Juliano está rezando por ele e pela família em Ribeirão Preto, louvando e agradecendo a Deus por tudo na vida dele e da família. A Maria da Glória rezando conosco pela Rádio Catedral em Juiz de Fora, rezando por todos os pais da família dela, pelo aniversário do filho Wallace e por todos nós, por todos os papais da Rádio Aparecida. Obrigado, minha querida. Grande Maria da Glória, rezando conosco, louvando e agradecendo a Deus por tudo. Aos irmãos Félix, lá em São José do Rio Preto, o Ayrton Miguel, também já se fazem presentes aqui rezando conosco pelo nosso WhatsApp, o 3104-1043. Agora, meia-noite e 20.
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0: Final de semana tá chegando, hein? Os netos também.

0: Silvio Brito, Nossa Casa.
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0: Roberto Carlos, A Montanha.
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0: 12:30. 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
0: Com a Mãe Aparecida, Rede Aparecida de Rádio, juntinho de você, onde quer que estejas, rezando com a gente nesta madrugada de sexta-feira. A Elaine, em São Paulo, lá no bairro Jardim Nordeste, rezando por ela, pela família, desejando a todos uma sexta-feira abençoada, rezando por todos os amigos, familiares, vivos e falecidos, louvando e agradecendo a Deus por tudo na vida dela. O Cláudio Antônio e Dona Luciana, vovô Claudinho, lá em São João da Boa Vista, rezando com a gente, louvando e agradecendo. Tá na hora do lanchinho aí, né, meu irmão Cláudio Antônio? Tá rezando conosco, tá lá trabalhando. Ele é fiscal noturno no terminal rodoviário lá de São João da Boa Vista, interior de São Paulo, trabalhando e rezando com a Mãe Aparecida. Agora 12:31.
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0: Tony Alisson sustenta o fogo. Meia-noite, 35 minutos, madrugada de sexta-feira, com Amanhã Aparecida, Rede Aparecida de Rádio, Música Fé, emissão.
1: Salmo responsorial.
0: Com Pablo Soares.
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0: Meia-noite, 41 minutos, com a Mãe Aparecida, onde quer que você esteja, com esse coração agradecido, Padre Marcelo cantando pra gente. Sejamos gratos por tudo que temos, por tudo que somos em nossa vida. Agradecido.
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2: Foi muito bom rezar com você nesta semana. E hoje, sexta-feira, vamos lembrar que Jesus foi crucificado, morreu e ressuscitou por cada um de nós, por mim e por você. Lembro de maneira especial nesta oração os aniversariantes de hoje, a Regina de Campinas e a Sinir também de Campinas. Iniciemos esta oração invocando a Santíssima Trindade. Em nome do Pai, do Filho e do Espírito Santo. Amém. Senhor nosso Deus, nosso Pai, nós cremos em vós, nós esperamos em vós, nós vos amamos, nós vos agradecemos este dia e vos damos graças porque estamos com vida. Oferecemos este dia ao Senhor com todas as nossas alegrias e sofrimentos, com todos os nossos trabalhos e divertimentos. Guardai-nos do pecado e fazei de nós instrumentos de vossa paz e do vosso amor. Ajudai-nos a observar vossos santos mandamentos. Amém. Sexta-feira, dia 7 de agosto. O trecho do Evangelho de hoje é escrito por Mateus, capítulo 16, versículos de 24 a 28. Anúncio do Evangelho de Jesus Cristo segundo Mateus. Naquele tempo, Jesus disse aos discípulos: se alguém quer me seguir, renuncie a si mesmo, tome a sua cruz e me siga. Pois quem quiser salvar a sua vida vai perdê-la. E quem perder a sua vida por causa de mim, vai encontrá-la. De fato, o que adianta o homem ganhar o mundo inteiro, mas perder a sua vida? O que poderá alguém dar em troca de sua vida? Porque o Filho do Homem virá na glória do seu Pai, com seus anjos, e então retribuirá a cada um de acordo com a sua conduta. Em verdade vos digo, alguns daqueles que estão aqui não morrerão antes de verem o Filho do Homem vindo com o seu reino. Palavra da salvação. Todos os dias, Jesus continua a dizer a cada um de nós. Jesus diz para você hoje: renuncie a si mesmo, tome a sua cruz e siga-me. A questão é: eu sou capaz de renunciar a mim mesmo, tomar a cruz de Cristo e o seguir? Não nos faltam exemplos de pessoas que assumiram esse desafio ao longo da história da Igreja, desde os apóstolos e as primeiras comunidades até os santos contemporâneos. Particular testemunho foi dado pelos mártires. De fato, a palavra mártir vem do grego martiria, e significa exatamente testemunha, aquele que testemunhou a sua fé de modo radical, entregando-se até a morte. O exemplo destes santos nos inspira a sermos fiéis ao Evangelho e a nos dedicarmos, mesmo que em grau muito menor, muito pequeno, à mesma causa do reino. A oração na intenção das pessoas que já faleceram é expressão da ligação e do amor que temos para com elas. A dor, a tristeza, a saudade são sentimentos humanos. Não tem problema tê-los. Mas o desespero não é um sentimento cristão. Acreditamos que Cristo venceu a morte, está vivo, e todos os nossos conhecidos, familiares, amigos estão com ele. Através das nossas preces, gostaríamos de ajudá-los no momento da morte a se decidirem por Deus. É um sinal do nosso amor e da nossa solidariedade. Para o amor, a morte não é um limite. Vamos pedir a Deus por todas as pessoas que faleceram. Lembre agora de seus familiares, amigos, conhecidos que faleceram e estão junto de Deus. E rezemos. Nas vossas mãos, Pai de misericórdia, entregamos a alma de nossos amigos, familiares, conhecidos, na firme esperança de que eles ressurgirão com Cristo no último dia, como todos os que no Cristo adormeceram. Escutai na vossa misericórdia as nossas preces, abri para eles as portas do paraíso, e a nós que ficamos, concedei que nos consolemos uns aos outros, com as palavras de fé, até o dia em que nos encontraremos todos no Cristo, e assim estaremos sempre convosco. Amém. Deus, na sua bondade, criou o ser humano e deu aos que creem em seu Filho ressuscitado a esperança da ressurreição. Vos dê também hoje toda a consolação e bênção. O Senhor esteja convosco, Ele está no meio de nós. Desça sobre você, sobre a sua família, sobre as suas intenções e necessidades, a bênção do Deus Todo-Poderoso. Pai, Filho e Espírito Santo. Amém. Sagrado Coração de Jesus, fazei o meu coração semelhante ao vosso. O abraço de hoje vai para a Andréia e a Bruna de Piracicaba. Um abraço para Ana Paula e o Fernando aqui de Campinas. Um abraço para a Carmen de Piracicaba. E um abraço para o Pedro e para a Gabi aqui de Campinas. Sou o padre Edmilson Moraes, salesiano de Dom Bosco, e moro em Campinas, no estado de São Paulo, no Colégio Liceu Salesiano Nossa Senhora Auxiliadora. Abraço e até mais.
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0: Padre Rubens Gomes de Carvalho.
3: Ouvintes queridos, uma vez mais juntos, para compreendermos, penetrarmos o mistério profundo do amor de Jesus, nos deixando como alimento o seu corpo, o seu sangue. Nós continuamos então nossas reflexões sobre o terceiro sacramento da iniciação cristã, que é a Eucaristia, ou a missa, ou a Santa Ceia, ou a fração do pão. Títulos próprios para a Santa Missa. No último encontro, rapidamente refletimos sobre a tal da transubstanciação, a transformação do pão e do vinho, transubstanciados no corpo e no sangue de Jesus. O pão tem jeito de pão, mas é o corpo do Senhor. O vinho tem jeito, cheiro, cor de vinho, mas é o sangue do Senhor Jesus. A transformação do pão e vinho transubstanciados no corpo e no sangue de Jesus, embora a aparência seja de real vinho, muda-se, se torna o pão e vinho, o corpo e o sangue vivos de Jesus, alimentos que alimentam para a vida eterna e fortalece para a caminhada nesse mundo com Jesus, a força de Jesus em nós. Caminhamos com Jesus na prática, no jeito de ser de Jesus, testemunhando-o e tornando-se semelhante a Ele na prática da justiça, da caridade, no doar a vida, amar como fez Jesus, continuando a sua missão. Jesus nos fortalece para sermos a sua presença na comunidade, o pão e o vinho, o corpo e o sangue de Jesus. Na Santa Missa, nós relembramos juntos, unidos, nos alimentamos. Do quê? Na Santa Missa, unidos, nós nos alimentamos. Primeiro, da fraternidade. Domingo, e quando vamos à Santa Missa, nos reunimos com os irmãos na nossa fé. Então, a nossa alimentação na fraternidade, encontro com os irmãos, uma vez por semana, no dia do Senhor, o domingo, em que ele ressuscitou, nós cristãos, a família de Deus, os cristãos, juntos na missa, nos encontramos para adorar, para agradecer e para louvar. O mesmo Deus, com muito amor e com muito carinho. Nos reunimos no domingo para celebrar a nossa fraternidade de restaurados por Jesus e nos alimentamos dele. Na Santa Missa, então, nós também, como irmãos, pedimos perdão pelas culpas e supliquemos as graças necessárias para a vivência e o testemunho de nossa fé na prática do bem, da justiça e do fortalecimento profético da nossa vida, denunciando o mal e estar, de fato, firmes do lado dos que sofrem. Segundo ponto importante do nosso encontro na Santa Missa no domingo. Na Santa Missa, ainda nos alimentamos do perdão de Deus. No ato penitencial, tomamos consciência de nossas súplicas, pedindo perdão, e nos renovamos na graça de Deus. A missa também é um encontro da misericórdia. Terceiro ponto importante quando celebramos a Santa Missa: alimentamos-nos da palavra de Deus, liturgia da palavra, para uma orientação no querer, naquilo que Deus quer da gente, na sua vontade, pelas leituras para o ano letivo da nossa vida cristã. Palavra de Deus. Quarto ponto importante que nós vivenciamos na Santa Missa, e às vezes nós não tomamos consciência disso: depois da palavra de Deus, da liturgia da palavra, apresentamos a Deus pelas preces da comunidade, nós apresentamos as nossas necessidades. Eucaristia, Santa Missa, é comunhão, expressão de preocupação com o bem comum e com as necessidades da comunidade. Nós então despertamos na Santa Missa, nesse momento das preces dos fiéis, despertamos para o bem comum. Jesus preocupava com as dificuldades do povo e até ensinou o Pai Nosso como a oração da comunidade, do pão nosso, do encontro nosso como irmãos. No próximo encontro, nós vamos continuar a tratar o que celebramos e do que nos alimentamos na missa, na Eucaristia, na fração do pão. Até o próximo encontro. Tchau.
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0: digno de louvor, Padre Zezinho. Agora 12:57, bom dia, meu irmão, minha irmã, a você que está rezando, cantando conosco, em mais uma madrugada com a Mãe Aparecida. Logo mais às 4 da manhã, o Santo Terço e você rezando com a gente.
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3: 1 hora, horário de Brasília.
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3: Com a Mãe Aparecida, juntinho de você, na sua casa, no seu trabalho, abraçando os nossos irmãos que rezam conosco em Rio Claro, interior de São Paulo, pela Rede Claré de Comunicação, em Batatais, a Rádio Claretianas FM. A você, meu irmão querido, que está rezando conosco no Balneário Camboriú, Santa Catarina, pela Rádio Divino Oleiro FM, a nossa 90.9. A você em Juiz de Fora, Minas Gerais, pela Rádio Catedral FM 102.3. Em Monte Aprazível, a Rádio Difusora FM 105.7. Monte Aprazível, interior de São Paulo. Rezando, louvando e agradecendo. Obrigado a você que já está participando conosco também pelo nosso WhatsApp, o 3104-1043. A Alicia Regina, em Juiz de Fora, rezando por ela, pela família, pela vida e saúde dela. Lá em Santa Rita de Jacutinga, o Paulo Roberto Oliveira, rezando conosco. Paulo Sérgio, nosso irmão porteiro de condomínio, também rezando com a gente, por ele, pela família, pelos colegas que estejam neste momento de plantão, rezando conosco também. 1 hora, 2 minutinhos.
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0: Adriele Lopes e Dalvi Margalo, Resgate. 1:07 com a Mãe Aparecida, Rede Aparecida de Rádio, Música, Fé e Missão. Fim de semana chegando, fim de semana começando, e você, meu irmão, minha irmã, agradecendo por mais esta semana que o Senhor nos concede. E já pedindo bênçãos e graças pela semana que se aproxima. 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

0: Coral Paulus, Escolher Deus. 1:11. 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
0: Gabi Pedroso chegando para participar conosco nesta sexta-feira.
2: O trigo será mais forte que o joio. Queremos ser bons, mas então descobrimos em nós a inclinação para o mal. Queremos ser apenas afetuosos, mas descobrimos em nós o ódio e sentimento de vingança. Horrorizamos-nos diante desse joio e gostaríamos de arrancá-lo, mas então arrancamos também o trigo. O joio ao qual Jesus se refere aqui é o azevinho que envenena. Ele é semelhante ao trigo e as suas raízes se entrelaçam com as raízes do trigo. A pessoa que por perfeccionismo quisesse arrancar de sua alma todo o joio, não conseguiria colher o trigo. Sua vida se tornaria infrutífera. A fertilidade de nossa vida nunca é expressão de uma pura ausência de erros, mas consequência da confiança que o trigo será mais forte do que o joio e que o joio pode ser separado do trigo. Ansel Graham, Reconciliar-se com Deus, editora Vozes.
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1: A tendência atual nos relacionamentos, desde o familiar até o amoroso, tem sido a lei do menor esforço. Isto é, devo esperar o outro vir até mim e não tomar a iniciativa para ir até ele. Parece soar humilhante ir ao encontro de alguém, se olharmos apenas com os olhos do mundo, especialmente se esse alguém, em algum momento, nos magoou, nos distratou, nos decepcionou. Se pensarmos bem, quem de nós é tão perfeito que nunca tenha magoado ou decepcionado? Quando decidimos não ir ao encontro para não nos rebaixar, no fundo pensamos que somos melhores que o outro. Que bom que Jesus não pensou assim. E mesmo sendo Deus, se humilhou e se fez homem para nos salvar. Faça um esforço, tome a iniciativa do diálogo e do perdão. Nem sempre vai resolver, mas com certeza, ter feito sua parte te dará

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6: 1:30, bom dia. 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
6: Juntinho de você, onde quer que estejas, nossos irmãos queridos, espalhados pelo Brasil, pelo mundo afora, rezando conosco, pedindo sempre as bênçãos do Senhor Jesus e a intercessão e as bênçãos de nossa mãe, a Senhora Aparecida. Agora, 1:31, 3104-1043 é o nosso WhatsApp. Continue enviando as suas intenções para o Santo Terço.
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1: Elô Silvério chegando com esse momento sempre muito especial. Momento com a mãe.
2: Refletindo o tema, a oração de Maria que inspira os cristãos. Vamos juntos começar o Momento com Maria de hoje. A oração de Maria inspira os cristãos a viverem com humildade, confiança e total entrega à vontade de Deus. Ao proclamar o seu sim e elevar o Magnificat, a Virgem Maria mostrou que a verdadeira grandeza está em servir ao Senhor com amor e fidelidade. Seu exemplo fortalece a fé daqueles que buscam caminhar segundo o Evangelho, mesmo diante das dificuldades. Como mãe de Jesus e mãe da Igreja, Maria intercede por todos os seus filhos, os conduzindo ao encontro de Cristo. Sua vida de oração ensina que na presença de Deus encontramos esperança, paz e a força necessária para perseverar na fé.

da Padroeira do Brasil 2026. Padroeira com Maria em comunidade, conhecer e praticar a palavra. É o tema da novena deste ano de 3 a 12 de outubro 2026. Para você ir cantando, aprendendo, para rezar conosco a novena de 3 a 12. Coral Santuário Nacional.

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2: Irmão, irmã, dizem que a juventude é uma semente, e é. Porque semente traz vida, e juventude tem vida, esperança, cresce olhando o futuro, porque não tem passado. E esse futuro, às vezes é lúgubre e às vezes brilhante. Depende muito da família que a gente teve, da cidade onde esteve, dos companheiros que teve, tudo isso influi. Mas na verdade, a juventude é para ser uma semente. Quando não é, é semente que já nasceu morta. Na verdade, todos nós temos culpa, se for assim. Porque a juventude é para ser semeada, plantada, cuidada e florescida. Cantem comigo.

0: Frei Rinaldo Stecanella, 1:54, Mãe Universal. Às 4, Santo Terço Mariano, rezando conosco, rezando por essa mãe, para que ela continue intercedendo por cada um de nós.
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0: nossos irmãos que rezam conosco pelo nosso WhatsApp, mandando um abraço muito fraterno ao nosso amigo querido Benedito Delário, em Poços de Caldas, rezando por ele, pela família, por todos os amigos, louvando e agradecendo. Quem reza conosco também, o Gledson, lá em Mariana, Minas Gerais, na bela cidade de Mariana, louvando e agradecendo, né, Gledson? O Gledson Santos reza por ele e pela família. O Neto em Santa Inês, no Maranhão, rezando conosco também, louvando e agradecendo a Deus por tudo na vida dele e da família. O Juliano de Alterosa, rezando por ele e pela família, e ele diz aqui: estamos saindo para a casa da mãe. Olha que coisa linda, que Nossa Senhora nos abençoe, abençoe nossa viagem. Amém, meu irmão, será abençoada, viu? A viagem de vocês aí de Alterosa, do Juliano, toda a família, todos os amigos. Ô Juliano, conta pra gente quantas pessoas estão aí viajando com vocês, no ônibus, quantos ônibus, ou é só o carro da família? Conta pra gente aí, tá bom, meu irmão? Que coisa boa. Reza conosco também, pedindo as bênçãos da mãe Aparecida, o Adélcio Pimentel. Ele mora em Itamarandiba, Minas Gerais, rezando por ele, pela família, pela mãezinha dele, que está com um probleminha de saúde, né? Uma lesão. E ele está pedindo a intercessão, rezando, pedindo as bênçãos do Senhor Jesus, a intercessão da mãe Aparecida na vida dela, na saúde dela, da dona Geralda Vasconcelos Pimentel. Ô, meu querido Adélcio, força aí, viu? Que a mãe Aparecida abençoe a você e a toda a sua família. Não perca a esperança, sempre firme na fé e na esperança, viu, meu irmão? Quem reza com a gente, seu Jorge Teruel, lá em Votorantim, interior de São Paulo, por ele e por toda a família. E olha, meu querido, aí rezando conosco, o Adélcio Pimentel, essa canção vai para você, viu, meu irmão? E para todos aqueles que estejam passando pela mesma situação.
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0: 2:07. Quem está chegando participar novamente conosco é o padre Vanderlei Souza, trazendo para a gente o nosso momento de oração aqui no Com a Mãe Aparecida. Por você e com você, rezamos juntos.
1: Nesse mês de agosto, estamos rezando pelas vocações. Durante essa semana, eu te convido a rezar e rezo com você pelas vocações sacerdotais. Senhor Jesus, bom pastor, que destes a vida pelas vossas ovelhas, concedei-nos santas e abençoadas vocações sacerdotais, de que a Igreja e o mundo tanto necessitam. Fazei que das nossas famílias e comunidades sejam campos férteis onde possam germinar as vocações. Abençoai o trabalho apostólico dos sacerdotes, catequistas e educadores, para que acompanhem a vocação sacerdotal daqueles que escolheis, incentivando, motivando e despertando-a. Dai aos jovens seminaristas a coragem de vos seguir e o dom de configurarem o seu coração com o vosso, e que a Santa Maria, vossa mãe, Rainha dos Apóstolos, Senhora Aparecida, os guie e proteja até chegarem a ser pastores consagrados a Deus e ao seu povo. Amém.
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0: 2:13, madrugada de sexta-feira, 7 de agosto, com a Mãe Aparecida, Rede Aparecida de Rádio, Música, Fé e Missão. Volte pra Deus. Grupo Chamas.
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0: Padre José Allen chegando com essa reflexão, sempre muito importante para cada um de nós.
2: A paz esteja com você. O fundamento da devoção a Nossa Senhora é a sua maternidade divina, através da qual também somos adotados como seus filhos, porque Jesus assumiu a natureza humana no ventre de Maria por obra do Espírito Santo. Portanto, se torna, como homem, filho de Maria. Mas tudo entre nós está interrelacionado. Tudo que Jesus revela, faz, tem a ver com a nossa vida e conduz a nossa vida. Portanto, refletindo nessa realidade, deveríamos ficar com o coração enternecido, cheio de gratidão, de reconhecimento para com Nossa Senhora. Porque a sua maternidade divina para com Jesus se estende também a cada um de nós. Maria nos transforma espiritualmente em seus filhos. A todos nos encerra em seu coração, nos acolhe em seu regaço materno, nos protege entre os seus braços, sempre abertos e prontos a nos acolher. Portanto, lembremos sempre, como tantos santos emocionados, até com lágrimas, responderam: Nossa Senhora é nossa mãe. Ao dizer isso, digamos isso com verdadeira sensibilidade, confiança, sabendo que nós somos filhos de Maria, gerados não no corpo, mas espiritualmente. E isso faz uma diferença imensa se nós soubermos viver essa filiação divina expressa em Maria. Peçamos a Deus essa graça. Tantas vezes a gente reza falando somos filhos de Maria, invocamos Maria como nossa mãe, com tantos títulos. Não vamos fazer disso apenas palavras, mas que sejam atitudes de vida. Pensemos sempre em tantos santos, né, que confiaram suas vidas a Maria, e foi através desse relacionamento filial com Maria, de chamá-la mãe, que tiveram um coração cada vez mais ardente de amor a Jesus. Seja esta a nossa vocação e também a nossa missão.
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2: Quem quer que tenha essa esperança fundada nele? Deus ou Cristo? Nas suas promessas e em sua obra, deve agir logicamente, transformando a própria vida à imagem do Senhor. Ele, quer dizer Jesus, que tomou sobre si nossos pecados. E visto que é puro, agnós, justo, sem culpa alguma, também nós devemos fazer todo esforço para nos purificarmos de todo pecado. Esse, assemelhar-se moralmente ao Cristo, é a legítima purificação cultual do cristianismo. Essa semelhança no terreno moral conforta a confiança na eficaz mediação de nosso Senhor e nos faz progredir na filiação divina. A justiça cristã é incompatível com o pecado, justamente porque o pecado é a transgressão da vontade divina e, como tal, contrário à obra do Evangelho nas almas, e o pecado é por si iniquidade. O Novo Testamento entende e expressa por anomia, iniquidade, o estado exposto à amizade com Deus, hostilidade a Deus, próprio dos que rejeitam o dom de Deus trazido pelo Cristo. É a sujeição ao diabo e submissão ao mal. A oposição do pecado ao Evangelho torna-se clara a quem medita a pessoa e obra do Redentor. O motivo da manifestação do Cristo desde a encarnação até a ascensão foi justamente a eliminação do pecado. Eis o Cordeiro de Deus que tira o pecado do mundo, disse o precursor, João 1:29. O Cordeiro era na Bíblia símbolo da pureza, e São João Evangelista expressa essa perfeita pureza declarando que nele não há nada de pecado. O evangelista já exaltara a excelência de Jesus como advogado por ser o justo por excelência. E se de fato a expiação do Calvário era necessária, seu valor se mede em razão da dignidade e santidade do mediador. Essa ausência de pecado no cristão pode servir de diagnóstico do estado das almas. Se a união com Cristo preserva do pecado, então toda culpa é sinal de deficiência na vida sobrenatural de alguém. São João não afirma uma impossibilidade incondicional de pecado na alma cristã, visto que ele mesmo se insurge contra as ilusões dos que pretendiam ser sem pecado, e ele mesmo chama a atenção dos fiéis para a perpétua propiciação do Senhor, perenemente pronto a interceder pelos nossos pecados. Verdade é que o versículo 3 acaba de formular a lei da santificação moral imposta aos cristãos. Mas Santo Agostinho dá a exegese correta desta passagem de São João, escrevendo: enquanto in ipso manet, intanto no peccat. As outras explicações são arbitrárias, contrárias ao texto, principalmente as que restringem a impecabilidade do pecado cometido sem escrúpulos e habitualmente ao pecado contra o Espírito Santo, etc. Seria acertado dizer-se que quando a gente comete pecado é porque não permanece em conformidade com o ideal de santidade que é Cristo? Assim, vindes, e vários protestantes, essa explicação é insuficiente. O princípio de impecabilidade não é apenas uma norma teórica do bem moral, mas uma participação mística no ser divino, como veremos no versículo 9. Contudo, não deixa de ser verdade que a eficácia da graça na vida cristã inclui atividade da fé e esforço moral. Isso muito embora o pecado denote tanto uma paralisação da nossa comunhão com Deus, como uma deficiência do nosso conhecimento do Cristo, isto é, do conhecimento de ordem prática que já vimos como ciência impregnada de amor ativo. Essa advertência refere-se aos sedutores que no capítulo 2, versículo 26, são apontados como anticristos, também da epístola de São Pedro, como de São Judas. Conhecemos esses falsos doutores que, pouco fazendo do procedimento moral, pretendiam mesmo assim uma comunhão com Cristo. Ora, para ser justo da justiça do Senhor, para ser filho de Deus na realidade do versículo 10, é preciso praticar a justiça, no sentido de obediência aos mandamentos morais. O que comete pecado é do diabo, agindo sob sua inspiração. Serão mesmo chamados de filhos do diabo, não por participarem da natureza do maligno, como os filhos de Deus participam da natureza divina, mas porque ficam sob influxo e domínio como que paternal do mesmo ao qual se abandonam. Justamente o que dizia Jesus aos judeus: tendes por pai o diabo e quereis cumprir os desejos do vosso pai? João 8:44. Jesus estigmatizará o diabo, taxando-o de pai da mentira e homicida desde o princípio. Para São João, ele é o que peca desde o princípio e continua pecando, como o denota o presente, a Martanei. Na perspectiva bíblica, parece devermos pensar na tentação no primeiro homem no paraíso, quando a mentira o seduziu. O demônio ali aparece inaugurando a pecaminosidade que durará por toda a história das tentações nos séculos. Justamente para destruir a obra do diabo é que o Filho de Deus se fez homem. Poderíamos ir até a queda primitiva dos anjos, mas isso nada modificará quanto ao sentido. O versículo 9 volta à doutrina do versículo 6. A impecabilidade provém de um dom permanente nos filhos de Deus, habitual e recebido dele. Eles nasceram de Deus, João 1:13. Justamente por isso, são filhos de Deus, participando da natureza de quem os gerou sobrenaturalmente. Ideia claramente expressa em Pedro 2:29. Uma nova vida invadiu-nos princípio de atividade sobrenatural que tende a expandir na glória celeste. Foi o que Jesus simbolizava quando mencionava uma fonte viva jorrando para a vida eterna. João 4:14. São João adota a figura da semente, com a ideia de uma atividade oculta e como que detida por horas, mas já orientada para o desabrochar e radicalmente incapaz de efeitos contrários à sua natureza. É impossível que a vida divina frutifique produzindo pecado. O verdadeiro cristão é gerado por Deus em virtude de uma semente que subsiste e que torna o homem impecável como Deus. Diz muito bem Luz: isso a teologia chama de graça santificante, acompanhada das virtudes infusas e auxílios do Espírito Santo. É fácil discernir. Filhos de Deus guardam os mandamentos. Filhos do diabo não vivem nessa justiça. Isso quanto ao princípio. Na prática, alguém pode passar de um grupo para o outro, ou mesmo parcialmente ser de um grupo e condescender algum tanto com o outro. Pecados veniais. Boas obras em pecado mortal.
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2: 2:33. 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
2: Com a Mãe Aparecida, Rede Aparecida de Rádio, juntinho de você aí na sua casa, no seu trabalho. Obrigado a você, meu irmão, que reza conosco pelas estradas do Brasil, louvando e agradecendo a Deus por mais um dia de trabalho, por mais uma jornada, por esta viagem que você está fazendo. Obrigado, viu, pela sua companhia, por esta carona gostosa aí na boleia do seu caminhão, no seu banco de carona. A você, meu irmão, que está aí no ônibus, rezando conosco também, louvando e agradecendo a Deus por tudo na sua vida. Vamos juntos nessa caminhada de fé, de esperança, até às 5 da manhã. Às 4, nós rezamos junto com você o Santo Terço.
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0: Adriana Arides, quão grande és tu? 2:38. 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
1: Os que comeram eram cerca de 5.000 homens, sem contar as mulheres e crianças. Mateus 14:21. Quando Jesus encontra-se no centro de comunidade e a mesma se abre às suas palavras e gestos, acontecem a partilha, a solidariedade e a amizade social. Somos os primeiros a termos compaixão e a abrirmos as nossas mãos para a partilha. O versículo acima é o desfecho de um dos relatos da multiplicação dos pães e nos apresenta a quantidade das pessoas saciadas. Na partilha, criamos oportunidade para que as pessoas se abram e, se abrindo, beneficiem os outros com seus dons. Aqui temos a partilha de comida, mas sabemos que as chances de partilha são quase infinitas. Este trecho do Evangelho nos recorda que a verdadeira partilha acontece quando ouvimos as palavras de Jesus e as colocamos em prática conforme nos ensina. Nesses últimos tempos, o que temos partilhado? Já passamos da metade do ano civil e quais são os nossos projetos e propósitos que estamos levando a sério? Temos propósitos que colocam os outros em primeiro lugar ou só temos projetos individualistas de pessoas que pensam somente em si? O gesto de partilha é uma atitude que exige saída de si na direção de outra pessoa. É se interessar por quem passa por necessidade ou está vulnerável. Saber partilhar é saber cuidar daquela pessoa que sofre e não tem ninguém que ajude a sair dessa exclusão. Pai de amor, dá-nos um coração bondoso, capaz de amar e partilhar. Que não tenhamos medo de salvar vidas, abrindo o coração e as mãos com generosidade. Amém.
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0: 2:52, Joana, Nossa Senhora, com a Mãe Aparecida, Rede Aparecida de Rádio, Música, Fé e Missão.
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2: Os santos nos ensinam, hoje, dia 7 de agosto, é dia de São Sisto II. E eu, Padre André, estou com você, amigo e amigo ouvinte, para conhecermos a história deste santo. Os anos que se seguiram de 250 até 260 foram os mais terríveis e, ao mesmo tempo, os mais gloriosos do cristianismo. Terríveis devido à fúria dos imperadores Décio e Valeriano. Mas, por causa dos inúmeros mártires, podemos afirmar que foram anos gloriosos para o florescimento do cristianismo. O Santo Papa Sisto II, que celebramos neste dia, foi um destes homens que soube transformar o terrível em glória a partir do seu testemunho de fé, amor e esperança em Cristo Jesus. Pertencente à lista de 5 consecutivos papas mártires, São Sisto II governou a igreja durante alguns anos e, neste tempo, semeou a paz e a unidade no seio da igreja de Cristo. Frente à perseguição de Valeriano nos anos 257 a 260, o qual desejava acabar com o clero e destruir os lugares santos, a posição de Sisto II foi animadora, principalmente depois de ser preso numa catacumba enquanto celebrava a Santa Missa. O Papa São Sisto II, que barbaramente foi assassinado, hoje se encontra na vida eterna, pois perdeu a vida para ganhá-la. O exemplo dos santos mártires deve alimentar em nossos corações a certeza de que, cada vez mais, como cristãos comprometidos, somos chamados a testemunhar com nossa vida a Jesus Cristo. Ele que nos diz: quem perde sua vida por causa de mim, vai ganhá-la. Renova em nosso coração a certeza de que é muito bom seguir os seus passos e viver inteiramente para ele, doando nossa vida na prática do amor, nos sacrifícios e provações do dia a dia. São Sisto II, rogai por nós.
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0: Maria do Rosário, Mãe do Céu, Morena.
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0: 3 horas, horário de Brasília.
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0: 6 horas, horário de Brasília.
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1: Olá, meu irmão, minha irmã. Graça e paz para você e toda a sua família. No evangelho hoje, Jesus nos dirá sobre as exigências para segui-lo. E por que é vantajoso gastar a vida por sua causa? E mais, Jesus alerta de que não vale a pena ganhar o mundo inteiro e correr o risco de arruinar a própria vida. Invoquemos a luz do Espírito Santo para que abra as nossas mentes e corações ao acolhimento da palavra do

Ó Espírito Santo, tu que habitas, tu que falas, rezas e ages em mim, abra-me a palavra, que a minha mente e o meu coração sejam o terreno bom onde a semente da palavra possa germinar, crescer e frutificar, para que a minha vida seja transformada. Amém. Hoje, 7 de agosto, a liturgia nos oferece o Evangelho de Mateus, capítulo 16, versículos 24 a 28. Jesus disse a seus discípulos: se alguém quiser vir atrás de mim, renuncie a si mesmo, tome a sua cruz e siga-me. Pois quem quiser salvar sua vida, a perderá. Mas quem perder sua vida por causa de mim, a encontrará. Pois que aproveitará o homem ganhar o mundo inteiro se arruinar sua vida? Que poderá dar o homem em troca de sua vida? O Filho do Homem há de vir na glória de seu Pai com seus anjos, e então retribuirá a cada um de acordo com seu modo de agir. Eu vos digo, alguns dos aqui presentes não provarão a morte antes de terem visto o Filho do Homem chegando em seu reino. O capítulo 16 de Mateus é clássico pela profissão de fé de Pedro, seguida do primeiro anúncio da paixão, morte e ressurreição. Os discípulos não compreendem nada. Jesus está falando de oblação da própria vida e Pedro tenta convencê-lo a desistir de subir a Jerusalém. Ele não pode suportar a ideia de um Messias crucificado. Jesus reage com firmeza e faz uma catequese sobre o seguimento do Messias servo, sofredor e filho do homem. O exemplo de Jesus, que passou a vida doando a vida, é o que determina o seguimento e o destino dos discípulos. Não existe discipulado sem cruz. Quem tenta resguardar-se e proteger-se no comodismo perde a própria existência. Quem se doa, se entrega e se consome como vela sobre o altar, ganha sentido para a própria existência. Encontra vida com sabor de eternidade. A superação do egoísmo é a certeza da verdadeira vida. Só pode ser feliz o ser humano que ajuda outros a serem felizes, pois é melhor dar do que receber. A recompensa de Deus ultrapassa a mera história e a própria morte, pois o amor é mais forte do que a morte. Nossa vocação é para a eternidade, no reino definitivo. Se alguém quiser vir atrás de mim, renuncie a si mesmo, tome sua cruz e siga-me. Que aproveitará o homem ganhar o mundo inteiro se arruinar sua vida? O Senhor nos convida a sermos praticantes da palavra. Neste momento, vamos dispor o nosso coração para a vivência de sua palavra.

0: Padre Antônio Maria cantando pra gente, Mãe Peregrina, 3:16.
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2: Hoje, dia 7 de agosto, nós vamos conhecer a história de Perside, animadora da comunidade de Roma. Saudai a querida Perside, que muito se afadigou no Senhor. A querida Perside é a 17ª das 35 pessoas que recebem ou mandam saudações no final da carta de Paulo aos romanos. Paulo diz: saúdem a querida Perside, que muito se afadigou no Senhor. Mais do que isso, não sabemos a respeito de Perside. Mas o simples fato de Paulo dizer que ela muito se afadigou no Senhor é uma informação importante e também um elogio muito bonito. Hoje, há muitas Pérsides nas nossas comunidades. Mulheres que vivem e trabalham para os outros e, como Perside, o fazem no Senhor ou para o Senhor. Isso é, motivadas pela fé em Jesus. No capítulo 16 da carta aos romanos, Paulo manda saudações não só para Perside, mas também para várias outras mulheres da comunidade de Roma. Febe, a diaconisa, Prisca ou Priscila, esposa de Áquila, Maria, que muito trabalhou por vocês, Júnia, chamada de apóstola importante, Trífena e Trífosa, que se afadigaram no Senhor, a mãe de Rufo, da qual Paulo diz é minha mãe também, Júlia, esposa de Filólogo, a irmã de Nereu e, por fim, Olimpas. Paulo nunca tinha estado em Roma quando escreveu a carta aos romanos. Se, assim mesmo, ele mandava uma saudação para tantas mulheres conhecidas ou amigas, é sinal de que havia muita comunicação entre várias comunidades e que, como hoje, a contribuição das mulheres era muito importante.

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1: Bem-vindo, bem-vinda à Escola de Maria, a melhor e a mais perfeita discípula da palavra. O Magnífica é o canto de louvor de Maria ao Deus que faz grandes coisas. E para compreender seu significado, receberemos o professor Vinícius Paiva, mestre em teologia e assessor teológico da Academia Marial de Aparecida. Bem-vindo, professor.
2: Olá, irmão. Escola de Maria, escola de quem espera no Senhor, de quem canta o canto do Magnífica e por isso renova as suas esperanças. Hoje quero falar sobre a esperança das gerações. E vou citar dois versículos do canto do Magnífica, um logo no início e um outro fechando o cântico. E os dois estão relacionados. No versículo 48, Maria diz: porque olhou para sua pobre serva, por isso desde agora me proclamarão bem-aventurada todas as gerações. Aliás, esse foi o tema do Congresso de Mariologia do ano passado. Me proclamarão bem-aventurada todas as gerações. Cada geração faz uma experiência com a Virgem Maria. Cada geração faz uma experiência com Cristo, porque Nossa Senhora nos traz Jesus Cristo, seu Filho, nosso Senhor. Mas também no versículo 55, fechando o canto do Magnífica, ela vai dizer: conforme prometer a nossos pais, em favor de Abraão, de sua posteridade para sempre. Então, não é somente a Virgem Maria, mas desde Abraão, toda a história do povo de Israel, Deus a cada geração manifesta a sua misericórdia. E cá estamos nós, no século 21. Qual é a nossa esperança? O que a nossa geração vai fazer em prol do reino de Deus? O que a nossa geração vai fazer em prol do evangelho? Como vamos testemunhar ao mundo a esperança? Maria cantou o seu Magnífica e o nosso Magnífica. O que temos cantado, o que temos falado, como temos proclamado aquilo que ela corajosamente proclamou. A esperança das gerações é Cristo, mas essa esperança precisa se concretizar na vida. Sabe, irmão, a gente precisa muito, mas muito, viver essa espiritualidade mariana. Não é apenas da devoção a Maria, mas a espiritualidade da Virgem Maria. E eu tenho certeza que ela vai nos ajudar nessa jornada da esperança.
1: Professor, muito obrigado pela participação do senhor, por nos esclarecer tantos assuntos importantes. Deus o acompanhe, fique na paz. Agradecemos também a você que nos acompanhou pela TV Aparecida. É um privilégio nosso estarmos juntos na Escola de Maria. Até o nosso próximo programa, se Deus quiser.

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5: 3:36. 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
5: Onde quer que você esteja rezando conosco nessa madrugada abençoada de sexta-feira, final de semana chegando, final de semana começando, e você, meu irmão, que está aí se preparando para vir para casa da mãe, trocar olhares com a Mãe Aparecida, você que já está em direção, já está viajando, vindo para casa da mãe, né, Juliano? Aí de Alterosa, tá a caminho, louvando e agradecendo a Deus por tudo na vida dele, na vida da família. E você, meu irmão, minha irmã, que está aí na sua casa, não vai vir esse final de semana para casa da mãe Aparecida, mas estará em sintonia com ela e ela com você, rezando, louvando e agradecendo pela intercessão, pelas bênçãos que a Mãe Aparecida tem derramado sobre cada um de nós, louvando e agradecendo sempre.
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0: Titulares do Ritmo e Edipal, Senhor, quem entrará? Agora 15 minutinhos faltando para as 4 da manhã.
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0: Elô Silvério de volta participando conosco aqui no Com a Mãe Aparecida.
1: Quando vem Cristo realizar a redenção, nos redime a todos, pois nos redime como povo ou família. Assim, nós somos todos remidos enquanto estamos dentro da comunidade eclesial. E à medida que nos vamos afastando da comunidade, estamos nos afastando da redenção. Falando em cristão, o eu se transforma em nós. 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
2: Bom dia, meu amigo, minha amiga. Um homem nobre, muito rico, estava passeando por sua propriedade quando viu vários camponeses colhendo e arrumando o feno. O nobre homem ficou fascinado com o que viu. Movimentos belíssimos de ombros e braços, graciosamente levantando as ferramentas para o alto. Ele gostou tanto daquele espetáculo que imediatamente fez um acordo com um dos camponeses. Ele daria 1 moeda de ouro a cada dia que o camponês concordasse em ir até a sua mansão e demonstrasse a sua técnica de trabalhar o feno com a ferramenta, como que numa dança em um salão de convidados. No dia seguinte, o camponês chegou à mansão quase sem acreditar no novo trabalho que tinha conseguido. Após movimentar seu forcado por quase 1 hora, ele recebeu sua moeda de ouro, que correspondia a muitas vezes o que ganhava por 1 semana de trabalho desgastante. Mas, no dia seguinte, seu entusiasmo diminuiu, e antes que a semana terminasse, ele anunciou que estava desistindo do acordo. "Eu não compreendo", disse o nobre, confuso com a desistência do camponês. "Por que você prefere trabalhar lá fora, no frio e no calor, carregando pesados fardos, quando você pode simplesmente encenar seus movimentos sem esforço no conforto do meu lar e ainda ganhar muito mais por isso?" "Mas, senhor", respondeu o camponês, "eu não estou fazendo nada." Quanto vale o seu tempo? Você já se perguntou isso alguma vez? Você sabe que não tem todo o tempo do mundo. Você pode até não saber quando o seu tempo irá acabar, mas ele irá acabar, com certeza. Portanto, você não tem uma quantidade ilimitada de tempo. Diante disso, quanto vale cada unidade do tempo que você tem? Como você está gastando o seu tempo? Muitas pessoas costumam separar o tempo entre trabalho e lazer. Trabalho é quando elas estão ganhando dinheiro para fazer alguma atividade. Lazer é quando elas não estão ganhando para realizar alguma atividade, mas podem escolher realizá-la. Infelizmente, em nossa sociedade, poucos podem realizar o sonho de ganharem dinheiro com aquela atividade que para eles não é trabalho. O jogador de futebol, o músico, o escritor. Mas quem disse que eles acham isso fácil? Ser um profissional é assumir compromissos. E esses, via de regra, não são nada simples. Ayrton Senna, nosso grande herói nacional, dizia que se comprometer com o trabalho que se gosta é dar tudo, tudo mesmo. Senna é respeitado e admirado até hoje porque suas atitudes confirmavam suas palavras. Sua morte, trabalhando, é prova disso. Mas e em nossas vidas cotidianas? Como fazemos? Como gastamos o nosso tempo? Será que ainda dividimos nossas horas entre aquilo que sou obrigado a fazer e aquilo que faço por minha vontade? Ou será que divido entre aquele tempo em que produzo alguma coisa e aquele tempo que estou ocioso? Todos Todos nós temos necessidade de descanso. E relaxar, descansar, não significa gastar tempo. Ler um livro, ver um filme, meditar, caminhar em silêncio, conversar com alguém sobre algo profundo, tudo isso nos enriquece e nos faz pessoas melhores.

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1: Bom dia, Carlos André.
5: Bom dia, 4:01, excelente madrugada de sexta-feira, sextou, bora lá. Bom dia pra você na sintonia. Está no ar mais um programa sexta-feira, sextou, bora lá. Bom dia pra você na sintonia.

0: Cidades Rurais. Bom dia para você, internauta. A partir de agora, o melhor da música sertaneja raiz. E você é meu convidado, minha convidada especial, a estar comigo e também participar da programação. 3351-1735, pode ligar aí, a gente vai dar aquele dedo de prosa. Você pede a sua música ou pode mandar aí no nosso WhatsApp 99197-1748. 99197-1748. Excelente dia para você que já está aí trabalhando, para você que daqui a pouquinho vai começar mais um dia aí, encerrar a semana, e a você que está de folga, tranquilo, tranquila, vamos que vamos, né? Tá aí no seu descanso, radinho ligado aí na cabeceira da cama, tá com o celular sintonizado. Recebo o meu abraço, minha gratidão por cada um de vocês que mais uma vez escolhe a 100,3 e prestigia a programação de um modo especial, o programa Eu, a Viola e Deus. 4:03, 17 graus agora em Sacramento, a umidade relativa do ar 48%, os ventos nesse momento 9 km/h, previsão do tempo daqui a pouco, vamos trazer aí informações importantes, que tem previsão de ventos hoje aí, ó, a quase 120 km/h, né, na região sudeste, estado de São Paulo, Minas Gerais, no Rio de Janeiro, novamente, e em parte do Espírito Santo. Daqui a pouco vamos já trazendo informações aí, né, para previsão do tempo, para você se programar aí, também se proteger, né? Nós tivemos aí, né, acompanhamos pelos meios de comunicação e esta, né, no finalzinho agora de julho, né, rajadas de vento que atingiram aí a 124 km/h na cidade de São Paulo, né, capital, também interior, no Rio de Janeiro, parte do Espírito Santo e uma pontinha de Minas Gerais, né? Mas aí a previsão agora para esse final de semana, nesse primeiro nesse dia 6 e 7 de agosto, a previsão é de ventos aí que poderão ultrapassar os 110 km/h novamente. Vamos acompanhando, já já vai acontecendo as atualizações das informações e vamos trazendo para você. 4:05, bom dia, um abraço pro meu estimado amigo ouvinte Wilson, tá firme comigo já, Deus abençoe, Wilson, muito obrigado aí, seja sempre muito bem-vindo, obrigado pela carona.
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0: Ao vivo e a cores com você, bora lá, eu de cá e você de lá, participe, bom dia. Pena Branca e Chavantinho abre o programa de hoje. 4:05.
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2: 4 horas 13 minutos.

0: Cristiano, previsão do tempo, antes aqui os sete irmãos com o Jacó e o Jacozinho, Pena Branca e Chavantinho abrindo o programa de hoje, Quatro Colinas. Bom dia para você na sintonia, muito obrigado por você estar comigo na melhor rádio do seu rádio.
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2: 4:16, bom dia.
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0: Bom dia, rapidinho nosso comercial aqui, nosso intervalo, porque tem que garantir o leitinho das crianças, que senão a vaca vai pro brejo, né? 4:19. Brejo aonde, em tempo seco, nossa senhora. E ontem de manhã, hein, gente? Que tempo mais doido, como diz aí os meninos, né? Aquilo virou um abacaxi, é poeira, é vento, o tempo tampou, falei, nossa, tava fazendo um concreto lá, um cimentado lá, acorde com lona, vai daqui, vai dali, de repente, cadê a chuva? Deu só um chuvisqueiro, né? Previsão é de chuva hoje, vamos ver como vai atualizando aqui as informações. Tá dizendo que vento, mas vento mesmo, poderá chegar aí a 110 km/h. Né? Vamos torcer para que seja assim bem tranquilo, né? Mas tem essa previsão aí, é uma previsão, como eu sempre digo, viu, gente, é uma previsão. Às vezes a gente traz as informações do tempo aqui, depois no decorrer do dia, aí no trajeto do dia, né? As pessoas encontram com a gente, ah, Carlos, você disse que não ia chover, tá chovendo, você disse que ia chover e não tá chovendo. Gente, é uma previsão e eu sempre digo, né? Pode mudar de uma hora para outra, né? O tempo é que muda aí, que vai, mas tem aquelas previsões mais extensas que traz assim uma probabilidade, né? Ou de chuva, ou de sol, ou de mais ou menos, aí já é uma outra situação, mas a previsão muda de uma hora para outra. 4:20. Oi, dona Francisca, bom dia. Bom dia pra Sandra, seja bem-vinda, Sandra. O Roberto também sintonizado. Meu estimado amigo Daniel, bom dia, meu patrão, tudo beleza? Bom dia, senhor Zico, bom dia, dona Joana. O senhor Zico tá lá tomando café, já foi lá na queijeira, pegou um queijinho daquele, meia cura, né, senhor Zico? Meia cura aí, bom demais, hein? Abraço aí pro senhor, pra dona Joana. Bom dia pros companheiros produtores rurais, moçada firme no eito aí, na tirança de leite. Bora lá, moçada, não bambeia não. Sejam bem-vindos aqui. Aumente o volume do rádio aí, por quê? Pra tudo se dá jeito. É ou não é, Tião Carreiro e Pardinho? 4:21, bom dia.

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3: 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E a hora certa pra você, 4:27.

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0: 4:30.
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0: 4:32.
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0: Bom dia, 4:33, 4:33. Oi, dona Dair Borges, bom dia para a senhora, para a Cida. Abraço aos amigos padeiros, panificadores, pessoal aí na sintonia. Rosângela, Cidinho, bom dia, sejam bem-vindos, pessoal aí no novo Alvorecer. Abraço aqui também pro Kleber e a família. Bom dia pro pessoal na cidade de Uberaba. Sejam todos muito bem-vindos. O Rodrigo está em Delta. Tudo bom, Rodrigo? Aí em Delta também o Will, o Wellington, né? Isso mesmo, Wellington. Abraço aí, Wellington. Bom dia, bom dia. Bom dia. Cadê aqui o pessoal na sintonia? É o Altamir Camilo, lá em Igarapava. Seja bem-vindo, Altamir, tudo bom? Tudo certinho? Aí não bambeia não, menino. Vamos firme. 4:30

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1: 4:37.

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1: 4:40. Bom dia, 4:40.

0: Preparada dura, por que você não passa lá? Passa lá, dá uma passadinha, bora lá. Bom dia, bom dia. Luiz Fernando, meu amigo Tucano. Ei, Tucano, sextou mesmo, hein? Agora é de verdade, viu? Agora aquele negócio de segunda-feira, você já tá falando que é sexta, aí a vaca vai pro brejo mesmo, a corda bambeia. Agora hoje não, hoje tá em cima do pedido aí, ó, sexta-feira, dia 7 de agosto. Bom dia aqui também, cadê aqui? É o Daniel, tá lá em Araxá. Oi, Carlos, bom dia, o Daniel de Araxá. Gostaria de pedir música, mandar um abraço para minha esposa, para os filhos e vai para você aí também. Desejar um excelente final de semana. Muito obrigado, Daniel. Seja bem-vindo, pessoal, na cidade de Araxá, terra de Dona Beija. A Sueli Oliveira na sintonia. Bom dia, Carlos André. Uma excelente sexta-feira para você e a vocês também, Sueli, a você, o Rodrigo. Deus abençoe. Muito obrigado aí pela companhia. Sejam bem-vindos. Excelente final de semana. Bom dia pro Reinaldo, está lá em Igarapava, é isso mesmo, Reinaldo? Pessoal aí de Igarapava, muito obrigado também pela sintonia. Bom final de semana para você, Deus abençoe, muito obrigado aí por estar aqui comigo na 100,3. O David também sintonizado, tudo bom, David? Bom dia para você. O Tiago Henrique tá saindo aí já de viagem, bom trabalho para você. Obrigado pela carona, Tiago. Deus abençoe você. Abraço aqui para Elisângela também, seja bem-vinda. O Elivandro e o Cristiano na Fazenda São Manuel. Bom dia para o Sérgio, também o Franciel aí na Fazenda Santa Terezinha. Pessoal aí no município de Ponte Alta. Abraço a todos aí lá na São Basílio, Vicente sintonizado. Tudo bom, senhor Vicente? Bom dia. Bom dia pro Adilson também, seja bem-vindo, Adilson. Bom dia pro Marcos Antônio, tudo bom, Marcos? Abraço aí para você, pra esposa, pros meninos aí, já tem moda boa a todos.
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2: 4:46.
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7: 4 horas 51 minutos.

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1: 4:53.
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2: Bom dia, 5 horas em ponto.
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2: Bom dia, 5:03, 5:03, sexta-feira, hoje dia 7 de agosto. Bom dia para você que está aí acordando agora, para você que já está trabalhando, para você que está comigo desde as 4 da madruga. 16 graus agora em Sacramento, a umidade relativa do ar 48%. Bom dia pro meu estimado amigo deputado, está lá no Alto Paranaíba, na sintonia, seja bem-vindo, meu amigo. Tudo certinho aí com vocês, né? Abraço fraterno, obrigado pela companhia. Tá pedindo música aí, menino caçador do Lourenço Lorival, oferecendo aí pra turma do Salamargo, também os nortistas. Moçada firme no eito aí, bora lá, não bambeia não, menino, vamos firme. Bom dia pro Paulimar, a Érico, o Paulo Henrique, o Paulo José lá em Campo Florido. Tudo bom, Paulimar? Tudo certinho aí? Sextou. Cadê meu amiguinho Paulo Henrique? Já tá aí tomando café pra ir pra escola. Deus abençoe vocês todos aí. Tendo uma oportunidadezinha, vem nos visitar aqui no Sacramento, né? Abraço aí pra você e pra toda a família. Bambeia não, Elivan. Vamos firme. Cadê o Cristiano? Tá dormindo ainda? Joga uma lata d'água nele lá. Abraço aí pra você, viu? Pro Cristiano, muito obrigado aí. Bom dia, meu amigo Carlos André, tudo bem? Aqui tá tudo bem, parabéns pelo seu trabalho. Você é diferenciado. Opa, muito obrigado, viu, Livano? A gente tenta aqui, mas vamos que vamos. Pode bambear não, né? Chega, ataca aí. 5:05, Dona Sirlene, Tio Eurípides, bom dia. Bom dia aqui pro Rogério e a família também. Abraço, cadê? Tem mais gente aqui, a Tereza tá na sintonia, tudo bom, Tereza? Seja bem-vinda. Meu amigo Mirim e a família no Alto da Estação, tudo bom, Mirim? Bom dia aqui pro Marcos também, tudo bom, Marcos? Abraço aí pra você, pra família. Cadê? Vamos de moda, Dino Franco mora aí.

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2: Bom dia, 5:18 e atenção aí, mutirão de castração gratuita. A APAS, Amigos Protetores dos Animais de Sacramento, tem a alegria de anunciar mais uma importante conquista para a causa animal no nosso município. Nos dias 8 e 9 de agosto, será realizado um grande mutirão de castração gratuita, com previsão de castrar 300 animais entre cães e gatos. É o Castramóvel que estará novamente em Sacramento. E você que precisa aí, né, castrar o seu animal, não perca esta oportunidade. Será no Parque de Exposições Hugo Rodrigues da Cunha. Então, portanto, amanhã, dia 8 e domingo, dia 9, no Parque de Exposições aqui na cidade de Sacramento. Você precisa cadastrar o seu animal. Você pode entrar em contato com a Érica pelo 988293922, com a Flávia pelo 98419-8604, com a Carla pelo 98420-6644, ou com a Mirlene também pelo 98426-6759, e a Fabiana pelo 98564518. Então você, né, programe-se e reorganize aí para estar trazendo o seu animal e também fazendo o cadastro. 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
2: 5:20.
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2: 5:21 e a Petrobras reduziu o fator de utilização de suas refinarias para 98% em agosto, após operar acima de 100% pelo menos 2 meses, quando a companhia colaborou para o país reduzir suas importações de derivados como diesel e gasolina em meio a preços mais altos no exterior por conta da guerra no Irã. Em entrevista a Reuters, o diretor de processos industriais e produtos da companhia, William França, comentou que, apesar da ligeira redução do fundo para a realização de pequenas manutenções, o parque de refino segue a todo vapor. Algumas manutenções foram adiadas no período de maior gravidade no conflito no Irã, quando houve impacto relevante nos preços do petróleo e a empresa ajudou a garantir a oferta de derivados ao mercado interno. França disse ainda que o parque de refino chegou a operar acima de 100% em maio e junho e depois a quase 100% em julho. Abre aspas. Agora em agosto demos uma reduzida para 98%, mas ainda é um patamar alto, fecha aspas, ressaltou ele. Apesar da leve redução na utilização das refinarias, a Petrobras registrou produção recorde de diesel em julho. A produção total de diesel atingiu 3,903 bilhões de litros, superando o recorde anterior de de 3,85 bilhões de litros registrados no mês de maio, segundo França. Portal NotíciasAgrícolas.com com informação na 100,3.
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2: Bom dia, 5h24, 5h24, excelente manhã de sexta-feira, é bom estar com você aí na sua casa, no seu local de trabalho, enfim, onde quer que você esteja acompanhando a 100,3, a rádio que informa, diverte e evangeliza. Meu abraço para você que está aí acordando agora, chegando, sintonizando a programação. Bom dia pro meu amigo Júlio César, tudo bom, Júlio? Tudo certinho aí? Abraço pro senhor José Francisco de Rezende, dona Ronilda e meu amigo Samuel, pessoal aí na Fazenda Boa Vista, tudo bom, Samuel? Tudo certinho aí? Abraço a todos, muito obrigado pela companhia. A Jane tá na sintonia também, tudo bom, Jane? Abraço para Neuci Pérez no Rosário, seja bem-vinda, Neuci. Bom dia para Clarice, tá mandando um abraço aí para todos da rádio e para todos que já estão aí indo pro trabalho. Muito obrigado, Clarice. Alô, pessoal no Jardim Primavera. Bom dia. 5h26.

0: 5:32.
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6: 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Maria Helena, bom dia, tudo bom, tudo certo? Bora lá pra caminhada, né, Maria Helena? Um abraço pra Catiana e o Júnior, tudo bom, Catiana? Oi, Júnior, bom dia. Bom dia para Sirlei e José Bonetti também sintonizados. Abraço ao pessoal no bairro Júlia Terra. Sejam bem-vindos. Meu amigo Nilton, bom dia. Tudo bom, meu patrão? Vamos firme, bambeia não. Bora lá. Abraço aqui também pro Cacildo Bianchini lá na Coab. Bom dia. Bom dia, cadê o pessoal? Valdete e o Carlos lá na Fazenda Macaúba. Valdete, a festa começou ontem, vai até domingo. Né? Ontem foi aniversário da Valdete, parabéns, felicidades para você, viu, Valdete? Tudo de bom nessa data especial aí, tá certo? Abraço aqui também para Sandra Pires, lá no bairro Maria Rosa. Bom dia, pessoal comigo. Tá no bairro Santo Antônio, mas tá saindo, né? Tá saindo pro trabalho, ah, sim. Então, obrigado pela carona aí, Jefferson, bom dia para você. Seja bem-vindo aqui, né? Meu abraço aí para você e para toda a equipe. Bom dia também. Cadê aqui? É a dona Helenice Pires, lá na Coab. Tudo bom, dona Helenice? Bom dia aí para a senhora. Abraço pra Renata, Dona Maria Amélia, Sorotaline e o Roberto, lá na Fazenda Gameleira. Deus abençoe, Roberto. Boa aula aí, viu? Roberto já tá prontinho lá para pegar aí, tomar o transporte escolar. A benção, pai, a benção, mãe. Abraço para a dona Valdete também, sintonizada. Seja bem-vinda, dona Valdete, tudo bem com a senhora? Meu amigo Miguel também na sintonia, seja bem-vindo, Miguel. Você e toda a família. Oi, dona Silvia, alô pessoal no bairro João 23. Tudo bem, dona Silvia? Tá tudo certinho aí? Abração para a senhora. O Valdeci e a Fátima também, né? Aí no bairro João 23. Abraço para Maria Zanin. Bom dia, aqui tem mais gente aqui, ó. Senhor Sebastião tá sintonizado. Carlos, bom dia. Manda música para mim. Tô aqui tomando café e, claro, tô na sintonia. Pediu, tá no rádio, Luiz Carlos. Seja bem-vindo. É o Zé Carreiro e o Pardinho, Facão do Cristiano.

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1: Zé Carreiro e Carreirinho, Facão do Cristiano, essa moda aí é de 1958, né? Tá fundindo o baú. Obrigado, Luiz, aí, por participar aqui com a gente. Bom dia, dona Helenice. Tá lá na cidade de Conquista, mandando um abraço para todos da rádio. E vai para a família, os amigos também, e o pessoal de Delta. Alô, pessoal de Delta, bom dia. A dona Cida e o senhor Reginaldo na sintonia, sejam bem-vindos. Bom dia aqui para Valdirene. Tudo bom, Valdirene? Tá sintonizada lá em Araxá, no bairro Santo Antônio. A Márcia Inês também comigo. Tudo bom, Márcia? Deus abençoe a todos vocês, pessoal no Rosário. 5h42. Bom dia para dona Luzia, sou José Humberto, Júnior e Ana Paula lá no sítio Flor do Campo. Abraço a todos aí na comunidade de Alpercatas, né? A Fátima também sintonizada. Tudo bom, Fátima? Saudades de todos vocês aí, né? Já não tem a Santa Missa mais aí na comunidade de Alpercatas. Então faz tempo que a gente não encontra, mas estamos conectados aí através da Rádio Sacramento FM.

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1: 5 horas.

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3: Bom dia, bom dia. Já nossa oração da manhã, convido a você para que juntos possamos pedir as bênçãos de Nossa Senhora para nossa família, para o nosso dia que se inicia, pedir a proteção para o nosso trabalho, agradecer a Deus por mais este dia que vai se iniciando. Rezamos por todas as famílias, rezo pela minha família, especialmente pelos meus pais, por todas as pessoas que se encontram enfermas, acamadas, hospitalizadas, necessitando da graça da saúde. Rezamos também pelos aniversariantes, por você que está celebrando o dom da vida, pelo Santo Padre o Papa, pelo nosso arcebispo, nosso pároco Padre Ricardo, Padre Márcio André, Padre José Eduardo, por todos os sacerdotes, também pelos diáconos religiosos de nossa comunidade, de um modo especial por você que nesse momento está na sintonia da Rádio Sacramento. Apresente o seu pedido, a sua intenção, por quem você quer rezar hoje, né? Quem encomendou as suas orações. Rezamos também por todas as crianças, os jovens, os idosos, pelos pais e mães de famílias que se encontram desempregados, que possam ter a oportunidade de um trabalho para que dignamente possam levar o sustento de sua família, por todos os motoristas, os produtores rurais e por você, amigo ouvinte, que nesse momento rezará conosco a oração da manhã. Que nossa rainha e padroeira possa ser sempre a grande presença de bênçãos, de graça, proteção, saúde e paz em nossas vidas.

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2: Bom dia, queridos radio-ouvintes da Rádio Sacramento. Eu sou o Padre Ricardo Fidelis e nesta manhã de sexta-feira convido a todos a se unirem a mim nesta oração da manhã. Em nome do Pai e do Filho e do Espírito Santo. Amém. Deus que criastes a luz, sois luz do céu radiosa. O firmamento estendestes com vossa mão poderosa. A aurora esconde as estrelas e o seu clarão vos bendiz. A brisa espalha o orvalho, a terra acorda feliz. A noite escura se afasta, as trevas fogem da luz. A estrela d'alva fulgura, sinal de Cristo Jesus. Ó Deus, sois dia dos dias, sois luz da luz na unidade, num só poder sobre os seres, numa só glória trindade. Perante vós, Salvador, a nossa fronte inclinamos, a vós, ao Pai e ao Espírito, louvor eterno cantamos. Senhor, meu primeiro pensamento nesta manhã que começa se dirige para ti, que velaste meu sono e assististe o meu despertar. Tu moras nas alturas e habitas bem no íntimo de minha vida, e todo este dia é teu. Consagro-te agora a jornada que começa, que o meu trabalho seja fecundo como o orvalho do teu amor e a força da tua bênção. Em vão trabalham os homens se tu não os amparas. Permite que eu possa responder claramente a todos a respeito da esperança que existe em mim. Que todos aqueles que eu encontrar possam receber uma palavra amiga de meus lábios, um gesto acolhedor de minhas mãos e uma oração sincera do meu coração. Olha na mesa dos homens pobres e que possam se alimentar para recuperar as forças e continuar a caminhada da vida. Que hoje à noite eu possa estar novamente contigo na intimidade, como alguém que reencontra um amigo para poder dar graças pelo dia que me destes. Vamos neste momento acolher no coração a palavra de vida, o evangelho deste dia.
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0: destrói a própria vida? Ou o que alguém dará em troca de sua própria vida? Porque o Filho do Homem virá na glória de seu Pai com seus anjos, e então dará a cada um de acordo com o seu comportamento. Eu lhes garanto, dentre os que aqui se encontram, alguns não provarão a morte, sem antes verem o Filho do Homem vindo em seu reino. Palavra da salvação. Glória a vós, Senhor. Meus irmãos e minhas irmãs, todos os dias Jesus continua a dizer a cada um de nós: renuncie a si mesmo, tome a sua cruz e siga-me. A questão é: sou capaz de renunciar a mim mesmo, tomar a cruz de Cristo e o seguir? Não nos faltam exemplos de pessoas que assumiram esse desafio ao longo da história da Igreja, desde os apóstolos e as primeiras comunidades até os santos contemporâneos. Particular testemunho foi dado pelos mártires. De fato, a palavra mártir vem do grego martiria e significa exatamente testemunha, aquele que testemunhou a sua fé de modo radical, entregando-se até a morte. O exemplo destes santos nos inspira a sermos fiéis ao Evangelho e nos dedicarmos, mesmo em grau muito menor, à mesma causa do Reino de Deus.
1: Depois de ouvir o Evangelho deste dia, vamos elevar ao Senhor as nossas preces.
2: Senhor, eu sei que é teu este lugar, todos querem te adorar.
1: Cheios de confiança em Deus, que ama e protege todos aqueles que redimiu por seu Filho Jesus Cristo, façamos a nossa oração. Deus de misericórdia, dirigi nossos passos nos caminhos da santidade para pensarmos somente o que é verdadeiro, justo e digno de ser amado. Por amor do vosso nome, não nos abandoneis para sempre, mas lembrai-vos, Senhor, da vossa aliança. De coração contrito e humilde, sejamos acolhidos por vós, pois não serão confundidos aqueles que em vós esperam. Vós que em Cristo nos chamastes para uma missão profética, dai-nos a graça de proclamarmos sem temor as maravilhas do vosso poder. Vós que concedeis a vossa graça àqueles que são humildes de coração e vos amam, fazei com que todos os ouvintes da Rádio Sacramento sejam beneficiados pelas vossas bênçãos. Nós vos pedimos por todas as intenções apresentadas nesta manhã de sexta-feira, por todos os radioouvintes. Concedei, Senhor, vossa graça, vossa bênção e vossa proteção, que todos recebam o auxílio que necessitam no corpo e na alma. Concedei também, Senhor, vossa bênção a todos os membros do Clube de Amigos, para que perseverem no compromisso evangelizador por meio da Rádio Sacramento. Por todas estas intenções, nós elevamos a vós, ó Pai, a oração que o Senhor Jesus nos ensinou. Pai nosso que estais no céu, santificado seja o vosso nome. Venha a nós o vosso reino. Seja feita a vossa vontade, assim na terra como no céu. O pão nosso de cada dia nos dai hoje. Perdoai-nos as nossas ofensas, assim como nós perdoamos a quem nos tem ofendido. E não nos deixeis cair em tentação, mas livrai-nos do mal.
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1: Senhor, no início deste dia venho pedir-te saúde, força, paz e sabedoria. Quero olhar hoje o mundo com olhos cheios de amor, ser paciente, compreensivo, manso e prudente, ver além das aparências teus filhos como tu mesmo os vês, e assim não ver senão o bem em cada um. Cerra meus ouvidos a toda calúnia, guarda minha língua de toda maldade, que só de bênçãos se encha meu espírito. Que eu seja tão bondoso e alegre que todos quantos se achegarem a mim sintam a tua presença. Senhor, reveste-me de tua beleza e que no decurso deste dia eu te revele a todos. Amém. Vamos pedir a nossa mãe Maria Santíssima que nos conceda a graça e a

0: bênção que necessitamos. Vamos nos confiar a ela, pedindo que Nossa Senhora nos acompanhe ao longo de todo este dia, nos concedendo a saúde do corpo, a proteção da alma, as bênçãos que necessitamos.
1: Nossa Senhora, Virgem do Silêncio.
0: Ó minha Senhora e minha Mãe, eu me ofereço todo a vós, e em prova de minha devoção para convosco, vos consagro neste dia meus olhos, meus ouvidos, minha boca, meu coração e todo o meu ser. E já que sou vosso, ó incomparável Mãe, guardai-me e defendei-me como propriedade vossa. Amém. Ave Maria, cheia de graça, o Senhor é convosco. Bendita sois vós entre as mulheres, e bendito é o fruto do vosso ventre, Jesus. Santa Maria, Mãe de Deus, rogai por nós, pecadores, agora e na hora de nossa morte. Amém. Queridos ouvintes da Rádio Sacramento, vamos neste momento receber a bênção de Deus para este dia que está começando. O Senhor Jesus Cristo esteja a teu lado para te defender, dentro de ti para te conservar, diante de ti para te conduzir, atrás de ti para te guardar, acima de ti para te abençoar. Ele que vive e reina pelos séculos dos séculos. Amém. A bênção de Deus Todo-Poderoso, Pai, Filho e Espírito Santo. Amém. Um feliz e abençoado dia para todos os queridos radio-ouvintes da Rádio Sacramento.
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0: Nossa Senhora.
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2: Bom dia, 6:12, é hora de informação. Vamos saber como fica o tempo e a temperatura.
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2: 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Franquia Ortobon, a loja do Ilha no centro de Sacramento, 3351-2017. 6:13, vamos então falar do tempo, da temperatura para hoje, sexta-feira, também para o final de semana. Esta sexta-feira deve concentrar o maior risco de ventania na região sudeste, com rajadas de vento que poderão ultrapassar os 110 km por hora em áreas do litoral e do leste de São Paulo e no sul do Rio de Janeiro. Os ventos também deverão ser fortes no sul e em parte do centro-oeste, ainda sob influência da frente fria ligada ao ciclone extratropical que se intensifica sobre o Atlântico Sul. O sistema se formou entre o Uruguai e o Rio Grande do Sul e deve avançar rapidamente para alto mar ao longo de hoje, ainda sexta-feira. Mesmo distante do continente, o ciclone continuará influenciando o tempo na costa do sul e do sudeste, principalmente por causa da grande diferença de pressão entre o oceano e as áreas próximas do litoral. Vamos agora direto à agência Rádio Web, já está comigo aqui na ponta da linha o repórter Eduardo Amaral e a meteorologista Maria Clara Sassac da Tempo OK, trazendo informações muito importantes para a região sul e sudeste para esse final de semana sobre aí a previsão do tempo e novas rajadas de vento que ultrapassarão os 110 km por hora, como eu já disse aqui. Eduardo, então traga para nós, para os nossos ouvintes aí, as informações. Seja bem-vindo você, a Maria Clara. Desde já, muito obrigado aí pela parceria da equipe da agência Rádio Web e também, né, a Maria Clara sempre participando com informações muito importantes para os nossos ouvintes. Seja bem-vindo. Então, como fica o tempo, né, aí para a região sul-sudeste, visto que a influência desse novo ciclone pode provocar eventos e chuvas acima da média, principalmente na região sul?
3: As regiões sul e sudeste do Brasil entram em alerta nos próximos dias para a ocorrência de ventos fortes que podem trazer prejuízos e problemas para as duas regiões. Segundo a porta-voz da Tempoquei e especialista em meteorologia, Maria Clara Sasaki, a formação de um novo fenômeno climático deve trazer estes fortes ventos para boa parte dos estados de sul e sudeste, afetando o clima durante todo o fim de semana.
4: Isso porque um ciclone extratropical no oceano acaba organizando uma linha de instabilidade e avança do sul para o sudeste do país, trazendo esse potencial de rajadas de vento. Podemos ter chuvas também em São Paulo, Rio de Janeiro, sul de Minas Gerais, estado de Mato Grosso do Sul, Paraná, Santa Catarina e também no norte do Rio Grande do Sul, ainda efeito da passagem e desta linha de instabilidade associada ao ciclone extratropical. Não é uma chuva volumosa, mas o que chama atenção realmente é esse potencial para tempestades espalhadas aí por estas áreas do centro-sul do Brasil.
3: Mas enquanto para boa parte dessas duas regiões do país o risco é de chuvas intensas, em outras deve acontecer o contrário, com a expectativa de uma forte onda de calor e tempo seco.
4: Entre Goiás, Distrito Federal, norte de Minas Gerais, estado de Mato Grosso, Tocantins, oeste da Bahia, sul do Maranhão, sul do Piauí, nestas áreas nós teremos a presença de uma massa de ar seco ao longo do final de semana, então o sistema que está no centro-sul do país não consegue mudar as condições do tempo nas áreas mais ao norte, e aí teremos outro alerta, alerta de temperaturas elevadas, baixos índices de umidade relativa do ar e alto risco para focos de queimadas, pegando aí estas áreas do interior.
3: Para a região nordeste, a expectativa é de chuvas leves ao longo do fim de semana. Uma previsão que confirma o cenário que já vem ocorrendo nos últimos dias na região, com chuvas muito esparsas. 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Produção e reportagem, Eduardo Amaral.
2: Obrigado, Eduardo, pelas suas informações. Bom final de semana aí para você, para Maria Clara e toda a equipe aí. Sejam sempre bem-vindos. Em Sacramento, nesse momento, 17 graus. A umidade relativa do ar 45%. A máxima prevista para hoje, para Sacramento, nós teremos aí a temperatura na casa dos 31 graus. A umidade relativa do ar vai variar entre 24% e 55%, portanto, em estado de alerta, né? O tempo muito seco. No decorrer deste dia, nós poderemos ter aí a influência desses ventos que estão soprando aí da região sul para sudeste. Poderá ocorrer aí a chamada chuva de terra, daquele vento, e alguns chuviscos, né, em pontos isolados aí da região sudeste. Para nós aqui em Sacramento, tempo continua firme, pode ocorrer pancadas isoladas no decorrer deste dia. O sol aparece, ganha força no período da tarde, onde a umidade relativa do ar entra em níveis críticos. Agência Rádio Web, climatempo.com, com as informações do tempo e a temperatura.
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2: Seis horas, 20 minutos.
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3: Bom dia, 6:24, 6:24, excelente manhã de sexta-feira. Meu estimado amigo Everton, bom dia, tudo bom com você? Está lá em Araxá. Mandando um abraço aí para a esposa, para os filhos, para nós também. Lourdelei, bom dia. Bom dia para Edna e o Antônio, lá na Fazenda Divisa. Tudo bom, Edna? Meu abraço aí para você. Obrigado pelo carinho, pela sintonia. Dona Irenice, bom dia. Deus abençoe a senhora e toda a família aí. Com muitas bênçãos, saúde, paz. Bom e abençoado final de semana. Dona Terezinha Ferraz, bom dia. Meu estimado amigo doutor Lucas Júnior Nunes, manda um abraço para minha esposa Laila, hoje é aniversário dela. Oi Laila, parabéns, felicidades, tudo de bom, que Nossa Senhora abençoe e lhe conceda o dom da vida por muitos e muitos anos. Receba o meu abraço fraterno, as orações e a programação musical. E do Lucas e os meninos aí, todo carinho e também a festa. Ô Lucas, tá meio longe, mas se tiver convite para a festa, a gente dá um jeito, tá? Laila, parabéns, felicidades aí para você neste dia especial em que celebra o dom da vida. Tudo de bom. A Ângela tá sintonizada, tudo bom, Ângela? Tá lá no bairro Maria Rosa cuidando da mamãe, mas lá na fazenda Capão do Mel, né? Didi, a Michelle e a moçada aí, meu abraço pra vocês aí. Oi, dona Chica, senhor Luiz, a Fabiola e o Adailton também na sintonia. Bom dia, cadê aqui? Aos meus estimados amigos motoristas, você aí pelas ruas, pelas estradas, rodovias, muito obrigado pela carona e por você escolher a Rádio Sacramento FM 100,3, a rádio que informa, diverte e evangeliza. 6:26, 6:26. Bora lá de moda. Um abraço para Maria Júlia e o José Antônio Borges também na sintonia aqui da programação. Alô, pessoal aí no bairro Laura Afonso. 6:26, Zezé de Camargo e Luciano, é o amor, bom dia.

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2: 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A hora certa, 6:20.

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0: 6:32.
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4: Indicadores agropecuários com Diego Brião. Soja.
5: Os contratos futuros de soja com vencimento em agosto registraram elevação nos Estados Unidos na quinta-feira. Na Bolsa de Chicago, a cotação era de US$ 11,57 por bushel. Valores no mercado físico no Brasil por saca de 60 quilos. Estado do Mato Grosso, cidade de Rondonópolis, R$ 135,00. E Rio Grande do Sul, Nonoai, R$ 123,00.
4: Boi gordo.
5: Em São Paulo, na B3, os contratos com vencimento em agosto eram negociados ao final da quinta a R$ 348,30 por arroba. Houve elevação de 0,11% no dia. Boi à vista no Mato Grosso, em Cuiabá, R$ 322,75 por arroba.
4: Café.
5: Os contratos futuros de café arábica com entrega prevista para setembro terminaram a quinta-feira em Nova York, nos Estados Unidos, em queda. A cotação era de R$ 2.174,20 por saca de 60 quilos. No Brasil, no mercado físico, valores do café arábica, tipo 6, por saca de 60 quilos. Minas Gerais, Varginha, R$ 1.780 e São Paulo, Franca, R$ 1.800.
4: Milho.
5: Valores no mercado físico, por saca de 60 quilos. Paraná, Marechal Cândido Rondon, R$ 57. Valor em estabilidade na comparação com a cotação anterior. E Goiás, Rio Verde, R$ 52, em elevação.
4: Trigo.
5: Valores no mercado físico, por saca de 60 quilos. Rio Grande do Sul, Nonoai, R$ 70, em estabilidade. E Paraná, Marechal Cândido Rondon, R$ 75, também em estabilidade.
4: Cana-de-açúcar.
5: Os contratos futuros de açúcar com entrega prevista para outubro terminaram a quinta em Nova York em elevação. A cotação era de 15,57 de dólar por libra peso.
4: Feijão.
5: Preço médio do feijão no atacado no Paraná. Feijão carioca tipo 1, R$ 262,82 por saca em queda. E feijão preto tipo 1, R$ 190,70 por saca em elevação. Valores no mercado físico, por saca de 50 quilos. Rio Grande do Sul, média estadual, R$ 70 em elevação. E Santa Catarina, Rio do Sul, R$ 60 em estabilidade.
4: Indicadores agropecuários, um conteúdo do Grupo Rádio Web. Informação que amplifica conexões.
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2: Bom dia, 6:38. Um abraço pro meu amigo Robson, bom dia para Darcy Leite, bom dia para dona Cleusa Márcia. Dona Cleusa, nossas orações, nossos sentimentos, a senhora e toda a família, né? O senhor Gilberto, que ontem nos deixou, retorna à casa do Pai do Céu. Então conte com as nossas orações, nosso abraço fraterno. E na presença de Deus, hoje ele se encontra e de lá reza e intercede por todos nós, especialmente pela senhora, por toda a família. Então, as nossas orações nesse momento de dor, de despedida e de saudade também, mas de gratidão a Deus pelo dom da vida do senhor Gilberto, né? Que cumpriu o seu legado como filho de Deus, como pai de família, trabalhador, como um cidadão exemplar. Então, nas mãos de Deus se encontra hoje, e nós que aqui continuamos com as nossas orações de gratidão a Deus pelo exemplo de homem, de pai de família, né, de cidadão e de trabalhador. Então, recebo o meu abraço, as nossas orações, né, em nome de minha família, da família Rádio Sacramento também, né? Então, conte sempre com as nossas orações e obrigado sempre pelo carinho da sintonia. Senhora, o senhor Gilberto e toda a família, sempre, né, ouvintes aqui da Rádio Sacramento, principalmente do programa Eu, a Viola e Deus. Pessoas porque eu tenho um carinho, um respeito, uma gratidão a Deus pela amizade verdadeira de vocês. Então, hoje no céu, o senhor Gilberto olha por nós e que nós que aqui continuemos firmes, né? Gratos a Deus ainda pelo dom da vida. Então, um abraço para a senhora e as nossas orações. 6:40, bom dia aqui. Cadê? Tem mais gente. Abraço para dona Benice e toda a família lá no Desemboque. O Adilson na Fazenda Cachoeira. A Neide Paiva Martins, tudo bom, Neide? Maria Conceição, bom dia. Bom dia para aniversariante de hoje também. A Adelícia lá no Cocal, é isso mesmo? Aí na Fazenda Cocal. Adelícia, parabéns, felicidades. Receba um abraço aí da mamãe, a dona Aurazília, que tá na sintonia. Já tá indo lá para Tapera, né, dona Aurazília? Ó, e amanhã, viu, pessoal? Amanhã tem festa aí na Tapera, festa do Divino Pai Eterno, né? Então, às 14 horas. Dona Aurazília me informa aqui que tem a missa e depois aí segue a festança, né? Às 18 horas tem o jantar. Então, pessoal aí, né? Está acontecendo agora, né? Uma caminhada aí até a Tapera. O pessoal tá rezando o terço, estão indo lá para Tapera para organizar aí para a festa. Então, amanhã, festa do Pai Eterno lá na comunidade Tapera. Abraço, dona Aurazília. Seja bem-vinda, Deus abençoe a senhora também e toda a família. Bom dia, Rejane, bom dia, Julinho, pessoal aí na fazenda, escondidinho, é isso mesmo, Rejane? Abraço fraterno pra vocês aí. Bom dia aqui também, a Suzane está sintonizada, tudo bom, Suzane? A Mauricélia e o Marcos lá na fazenda Capão dos Porcos, bom dia, Vandinho.

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1: 6:47.
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1: 6:49.
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1: Confira a hora certa, 10 minutos faltando para 7:50.

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1: 6:53.
0: Bom dia, Carlos André.

0: de Paulo e Paulino e a Marília Mendonça, Estrelinha antes cantou pra nós aqui o Chitãozinho e o Chororó, Motivo de Saudade. Essa música Motivo de Saudade é uma gravação, uma composição do Liu e Léo e regravada nas vozes do Chitãozinho e Chororó também. Bom dia para você na sintonia. Oi, Poliana, José Humberto, bom dia, tudo bom com vocês? Abraço aí pro Guilherme, o Pedro, a Carla e toda a família, Deus abençoe, bom final de semana. Bom dia aqui pra Sandra Mar, está em Rifaina, alô pessoal de Rifaina, já estão lá no rancho, mandando um abraço aí pra todos. Eita, inveja boa, viu, Sandra Mar? Abraço aí, bom final de semana para vocês. Obrigado pelo carinho, sempre sintonizados aí aqui no programa Eu, a Viola e Deus. E com essas e outras, é hora de encerrar mais um programa sucesso. Obrigado, Senhor, por mais um dia de trabalho. Obrigado, Senhor, pela minha voz, que através dela pude levar a todos a alegria da música, da informação e também da evangelização.
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0: Encerro mais esse programa prometendo voltar amanhã às 4 da madrugada, se o nosso bom Deus permitir, porque é graças a Ele que a vida continua. E Ele é tão bom que vai querer, eu espero por você. Gratidão a Deus pelo dom da vida de cada um de vocês. Deus abençoe o seu dia, sua família, o seu trabalho. Seja feliz, faça alguém feliz, eu acredito em você. E atenção, pessoal da comunidade Jaguarinha. Hoje começa a festa lá na comunidade Jaguarinha. Então, 19 horas o Santo Terço, tem quermesse e nós estaremos aí rezando com vocês, tá certo? Meu abraço a todos, fiquem com Deus, bom dia, tchau, tchau.
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Louvado seja o nosso Senhor Jesus Cristo. Esta missa será celebrada nas seguintes intenções: em louvor à Santa de Virgens, São Cipriano, em ação de graças por uma graça alcançada, pedindo proteção, saúde e paz para a Luzia de Lourdes da Silva, Eliane Margarete Silva de Melo, Elisvânia Aparecida da Silva. Pelas almas, quatro intenções: Maria Eduarda Borges e Cunha, Hugo Rodrigues da Cunha, Padre Gilmar Serafim, Luiz Antônio Barcelos, Werton Lázaro do Nascimento, Bassonufa Benedita da Silva, Luciano da Silva Martins, Calimério Teixeira Martins, João Sebastião da Silva e Adalgeusa Ramalho, Eliezer Sebastião da Silva, Antônio da Cruz Gonzaga, José Monteiro de Oliveira, família Gomes de Oliveira, Fernando Araújo Rodrigues, falecidos do apostolado da oração, João Vitor Silva Pereira, Genusvaldo Ferreira da Silva.

0: Em nome do Pai, do Filho, do Espírito Santo.
1: Amém.
0: A graça e a paz de Deus, o nosso Pai, o amor de Jesus Cristo e a comunhão do Espírito Santo estejam sempre convosco.
1: Bendito seja Deus que nos reuniu no amor de Cristo.
0: Bom dia.
1: Bom dia.
0: Sejam bem-vindos. Acolho também os ouvintes da Rádio Sacramento. Segundo dia da novena em honra a Nossa Senhora da Abadia. Primeira sexta-feira do mês, acolho o nosso apostolado da oração com muita alegria para reverenciarmos esse coração santo que é caminho de salvação para todos nós. Peçamos a Deus perdão dos nossos pecados. Tende compaixão de nós, Senhor.
1: Porque somos pecadores.
0: Manifestai, Senhor. Tende compaixão de nós, Senhor.
1: Porque somos pecadores.

0: Leitura da profecia de Naum. Eis sobre os montes os pássaros de um mensageiro que anuncia a paz. O Judá, celebra tuas festas, cumpre tuas promessas, nunca mais Belial pisará teu solo, e foi aniquilado. O Senhor há de restaurar a grandeza de Jacó. Assim como a cheia de espoliação e de incessante rapinagem, estalo de chicotes, fragor de rodas, cavalos relinchando, ringir de carros impetuosos, cavaleiros à carga, espadas brilhando e lanças reluzentes, trucidados sem conta, mortos aos montes, cadáveres sem fim. Tropeces sobre os corpos. Farei cair sobre ti tuas abominações e te lançarei em rosto merecido insultos. De ti farei um exemplo. Assim, todos os que te virem fugirão para longe, dizendo: Nínive está em ruínas. Quem terá compaixão dela? Onde achar quem a console? Palavra do Senhor.
1: Graças a Deus.
0: Sou eu que tiro a vida, sou eu quem faz viver.
1: Sou eu que tiro a vida, sou eu quem faz viver.
0: Já vem o dia em que serão arruinados, e seu destino se apressa em chegar, porque o Senhor fará justiça ao seu povo e salvará todos aqueles que servem.
1: Sou eu que tiro a vida, sou eu quem faz viver.
0: Saibam todos que eu sou, somente eu, e não existe outro Deus além de mim. Quem mata e faz viver, sou eu somente. Sou eu que firo e eu que torno a curar.
1: Sou eu quem tira a vida, sou eu quem faz viver.
0: Se eu afiar a minha espada reluzente e com minhas próprias mãos fizer justiça dos adversários, todos hei de me vingar. Eu vou retribuir aos que me odeiam.
1: Sou eu que tiro a vida, sou eu quem faz viver.

0: O Senhor esteja convosco.
1: Ele está no meio de nós.
0: Proclamação do Evangelho de Jesus Cristo segundo Mateus.
1: Glória a vós, Senhor.
0: Naquele tempo, Jesus disse aos discípulos: se alguém quer me seguir, renuncie a si mesmo, tome a sua cruz e me siga. Pois quem quiser salvar a sua vida, vai perdê-la. E quem perder a sua vida por causa de mim, vai encontrá-la. De fato, que adianta o homem ganhar o mundo inteiro, mas perder a sua vida? O que poderá alguém dar em troca de sua vida? Porque o Filho do Homem virá na glória do teu Pai, com os seus anjos, e então retribuirá a cada um de acordo com a sua conduta. Em verdade vos digo,

0: Alguns daqueles que estão aqui não morrerão antes de verem o Filho do Homem vindo com o seu reino. Palavra da salvação.
1: Glória a vós, Senhor.
2: Irmãos e irmãs em Cristo, o profeta Naum, que nos falou na primeira leitura, ele surge num período em que Nínive era a capital do temido Império Assírio. E a Assíria era um grande fantasma na vida do povo de Judá, porque vivia ameaçando invadir e escravizar Judá. E o profeta Naum, ele vem ao coração do povo judeu justamente como um sinal de confiança e esperança, dizendo àquele povo que não há o que temer, porque os grandes para Deus são pequenos, os fortes para Deus são fracos. E que a Síria, que tanto ameaça, na verdade, ela é quem será destruída. E Naum dizia: Nínive será devastada e não Judá. E por quê? Porque o profeta tinha tanta certeza disso. A Síria era tão bem armada, tão bem guardada, Judá não. Como Judá alcançaria vitória diante dos seus inimigos? Naum então dizia: olhe por sobre os montes, lá estão marcados os passos do mensageiro da paz. Que nos montes dos nossos corações também estejam sempre as marcas do mensageiro da paz. O mensageiro da paz é o Senhor. E como disse o salmista: sou eu quem tiro a vida, sou eu quem faz viver. Deus é quem nos defende. Deus é quem nos assegura paz. Por maior que seja o seu inimigo, por mais furioso que pareça ele estar com você, se no teu coração há as marcas do mensageiro da paz, fique tranquilo, a paz prevalecerá. Porque o Senhor a quem servimos é Ele quem dá a vida, é Ele quem a tira, e mais ninguém. O que o Senhor nos pede para que essa paz prevaleça em nós, mesmo diante dos conflitos, está no Evangelho de hoje, quando Ele diz: seja capaz de renunciar a si mesmo, tomar a sua cruz e me seguir. Pois quem quiser ganhar a sua vida vai perdê-la, mas quem perder a vida por causa de mim, ganhá-la-á. Ou seja, confia no Senhor e não fuja dos teus problemas. Se entregue por inteiro nas mãos de Deus e aprenda a confiar naquilo que o Senhor nos ensinou a rezar: seja feita a vossa vontade. Isso é renunciar a si mesmo. É estar sempre aberto a fazer a vontade de Deus, pois o Senhor é quem sabe o que de fato é melhor para mim. Renuncie a si mesmo, seja feita a vossa vontade. Não fuja dos teus problemas, isso não vai resolver. Não fuja, enfrente-os, tome a sua cruz e siga-me. Quer dizer, fique firme na minha palavra, eu te guiarei ao caminho que, mesmo com o peso da cruz, não te levará à derrota, mas à vitória. Nunca se esqueça. Sou eu quem dou a vida, sou eu quem tiro a vida. E assim, o Senhor diz a todos nós: o que adianta ganhar o mundo e perder a eternidade? O que adianta ser grande nesse mundo e ficar fora da vida eterna? A ambição de todo o cristão deve ser a salvação, a eternidade. Porque ser grandioso nesse mundo, para Deus não significa nada. Porque para o mundo ser grande e ser forte é ser violento, é ter armas, é agredir, é matar. Para Deus não. Ser grande é ser pacífico, ter coração aberto, mãos estendidas, até mesmo para os seus inimigos. Para o mundo isso é fracasso, para Deus é vitória. Então qual é a vitória que você quer? A do mundo que passa ou a de Deus que não passa? Eu quero a vitória de Deus. Então renuncie a si, seja feita a vossa vontade. Assuma a sua cruz, eu enfrento os meus problemas. E siga-me, porque eu não estou sozinho e é Deus quem me assegura vitórias.

0: Bendito sejais, Senhor Deus do universo, pelo pão que recebemos de vossa bondade, fruto da terra e do trabalho humano que agora vos apresentamos e para nós se vai tornar o pão da vida.
1: Bendito seja Deus para sempre.
0: Bendito sejais, Senhor Deus do universo, pelo vinho que recebemos de vossa bondade, fruto da videira e do trabalho humano que agora vos apresentamos e para nós se vai tornar o vinho da salvação.
1: Bendito seja Deus para sempre.

0: Orai, irmãos e irmãs, para que o meu e vosso sacrifício seja aceito por Deus Pai Todo-Poderoso.
1: Receba, o Senhor, por tuas mãos esse sacrifício, para a glória do seu nome, para o nosso bem e de toda a sua santa igreja.
0: Nós os pedimos, Senhor, de bondade, santificai estes dons e, aceitando a oblação do sacrifício espiritual, fazei de nós mesmos uma eterna oferenda para vós. Por Cristo nosso Senhor.
1: Amém.
0: O Senhor esteja convosco.
1: Ele está no meio de nós.
0: Corações ao alto.
1: O nosso coração está em Deus.
0: Demos graças ao Senhor, o nosso Deus.
1: É nosso dever e nossa salvação.
0: Na verdade, é digno e justo, é nosso dever e salvação dar-vos graças sempre em todo lugar, Senhor Pai Santo, por vosso amado Filho Jesus Cristo. Ele é a vossa palavra pela qual tudo criastes. Ele é o nosso Salvador e Redentor, que se encarnou pelo Espírito Santo e nasceu da Virgem Maria. Ele, para cumprir a vossa vontade e adquirir para vós um povo santo, estendeu os braços na hora da sua paixão, a fim de vencer a morte e manifestar a ressurreição. Por isso, com os anjos e todos os santos, proclamamos vossa glória, dizendo a uma só voz:
1: Santo, Santo, Santo, Senhor Deus do Universo, o céu e a terra proclama a vossa glória. Hosana nas alturas, bendito que vem em nome do Senhor. Hosana nas alturas.
0: Na verdade, ó Pai, vós sois santo e fonte de toda a santidade. Santificai, pois, estes dons, derramando sobre eles o vosso Espírito, a fim de que se tornem para nós o corpo e o sangue de nosso Senhor Jesus Cristo.
1: Enviai o vosso Espírito Santo,
0: estando para ser entregue e abraçando livremente a paixão. Jesus tomou o pão, pronunciou a bênção de ação de graças, partiu e o entregou aos seus discípulos, dizendo: Tomai todos e comei. Isto é o meu corpo, que será entregue por vós.

Do mesmo modo, no fim da ceia, ele tomou o cálice em suas mãos. Dando graças novamente, o entregou aos seus discípulos, dizendo: tomai todos e bebei. Este é o cálice do meu sangue, o sangue da nova e eterna aliança, que será derramado por vós e por todos para a remissão dos pecados. Fazei isto em memória de mim.

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1: Anunciamos, Senhor, a vossa morte e proclamamos a vossa ressurreição. Vinde, Senhor Jesus.
2: Celebrando, pois, o memorial da morte e ressurreição do vosso Filho, nós vos oferecemos ao Pai o pão da vida e o cálice da salvação. Vos agradecemos porque nos tornastes dignos de estar aqui na vossa presença e vos servir.
1: Aceitai, ó Senhor, a nossa oferta.
2: Suplicantes, vos pedimos que, participando do corpo e sangue de Cristo, sejamos reunidos pelo Espírito Santo num só corpo.
1: O Espírito nos una num só corpo.
2: Lembrai-vos, ó Pai, da vossa Igreja que se faz presente pelo mundo inteiro, que ela cresça na caridade em comunhão com o Papa Leão, com o nosso Bispo Paulo, os bispos do mundo inteiro, os presbíteros, os diáconos e todos os ministros do vosso povo.
1: Lembrai-vos, ó Pai, da vossa Igreja.
2: Lembrai-vos também na vossa misericórdia dos nossos irmãos e irmãs que adormeceram na esperança da ressurreição e de todos os que partiram desta vida, acolhei-os junto a vós na luz da vossa face.
1: Concedei-lhes, ó Senhor, a luz eterna.
2: Enfim, nós vos pedimos, tende piedade de todos nós e dai-nos participar da vida eterna com a Virgem Maria, Mãe de Deus, Nossa Senhora da Abadia, São José, seu esposo, os apóstolos e todos os santos que neste mundo viveram na vossa amizade, a fim de vos louvarmos e glorificarmos por Jesus Cristo, vosso Filho. Por Cristo, com Cristo e em Cristo, a vós, Deus Pai Todo-Poderoso, na unidade do Espírito Santo, toda honra, toda glória, por todos os séculos dos séculos.
1: Amém. Amém.
2: Guiados pelo Espírito de Jesus e iluminados pela sabedoria do Evangelho, ousamos dizer: Pai
1: nosso que estais nos céus, santificado seja vosso nome, venha a nós o vosso reino, seja feita a vossa vontade, assim na terra como no céu. O pão nosso de cada dia nos dai hoje, perdoai as nossas ofensas, assim como nós perdoamos a quem nos tem ofendido, e não os deixeis cair em tentação, mas livrai-nos do mal.
2: Livrai-nos de todos os males, ó Pai, dai-nos hoje a vossa paz. Ajudados pela vossa misericórdia, sejamos sempre livres do pecado e protegidos de todos os perigos, enquanto aguardamos a feliz esperança e a vinda do nosso Salvador, Jesus Cristo.
1: Vosso é o reino, o poder e a glória para sempre.
2: Senhor Jesus Cristo, dissestes aos vossos apóstolos: eu vos deixo a paz, eu vos dou a minha paz. Não olheis os nossos pecados, mas a fé que anima a vossa Igreja. Dá-lhe segundo o vosso desejo a paz e a unidade, vós que sois Deus com o Pai e o Espírito Santo.
1: Amém.
2: Que a paz do Senhor esteja sempre convosco.
1: O amor de Cristo nos uniu. Cordeiro de Deus, que tirais o pecado do mundo, tende piedade de nós. Cordeiro de Deus, que tirais o pecado do mundo, tende piedade de nós. Cordeiro de Deus, que tirais o pecado do mundo, dai-nos a paz.
2: Felizes os convidados para a ceia do Senhor, eis o Cordeiro de Deus que tira o pecado do mundo.
1: Senhor, eu não sou digno que entreis em minha morada, mas dizei uma palavra e eu serei salvo.

Alma de Cristo, santificai-me. Corpo de Cristo, salvai-me. Sangue de Cristo, enebriai-me. Água do lado de Cristo, lavai-me. Paixão de Cristo, confortai-me. Ó bom Jesus, ouvi-me. Dentro de vossas chagas, escondei-me. Não permitais que me separe de vós. Do espírito maligno, defendei-me. Na hora da morte, chamai-me e mandai-me para vós, para que com os vossos santos os louve por todos os séculos dos séculos. Amém. Amém.

0: dizemos: acompanhai, Senhor, com vossa constante proteção, aqueles que restaurais com os dons do céu. E como não cessais de protegê-los, concedei que se tornem dignos da eterna redenção. Por Cristo nosso Senhor.
1: Amém.
2: Amém.
0: Façamos primeiramente o nosso oferecimento diário ao Sagrado Coração de Jesus. Deus nosso Pai, eu te ofereço todo o dia de hoje minhas orações e obras, meus pensamentos e palavras, minhas alegrias e sofrimentos, em reparação de nossas ofensas, em união com o coração de teu Filho Jesus, que continua a oferecer-se a ti na Eucaristia pela salvação do mundo. Que o Espírito Santo que guiou a Jesus seja meu guia e meu amparo neste dia, para que eu possa ser testemunha do teu amor. Com Maria, Mãe de Jesus e da Igreja, rezo especialmente pelas intenções do Santo Padre para este mês de agosto, para que nas grandes cidades, muitas vezes marcadas pelo anonimato e pela solidão, encontrem novas formas de anunciar o Evangelho, descobrindo caminhos criativos para construir a comunidade. Glória ao Pai, ao Filho e ao Espírito Santo.
1: Como era no princípio, agora e sempre. Amém.
0: Sagrado Coração de Jesus,
1: Nós temos confiança em vós.
0: Rezemos a Nossa Senhora da Abadia, neste segundo dia em honra da bem-aventurada Virgem Maria. Senhora da Abadia, vamos repetir, Senhora da Abadia, filha dileta de Deus Pai,
1: filha dileta de Deus Pai,
0: Mãe de Jesus Cristo,
1: Mãe de Jesus Cristo,
0: nosso Salvador, esposa do Espírito Santo,
1: esposa do Espírito Santo,
0: eis-me aqui diante de vossa imagem,
1: eis-me aqui diante de vossa imagem,
0: para consagrar-me inteiramente a vós,
1: trago-vos, Senhora,
0: minha vida,
1: meu trabalho,
0: os sofrimentos e as alegrias,
1: as lutas e as esperanças,
0: tudo que tenho e sou, para oferecer a vosso Filho por vossas mãos de mãe. Sou todo vosso, ó Maria. Peço vossa proteção. Para nunca abandonar a fé católica.
1: Traindo-me, Jesus.
0: Dai-me força para viver de verdade. O amor fraterno. E assumir minha responsabilidade de cristão no mundo. Ó Senhora da Abadia. Guardai-me sob o vosso manto protetor. Ave Maria, cheia de graça, o Senhor é convosco. Bendita sois vós entre as mulheres. Bendito é o fruto do vosso ventre, Jesus.
1: Santa Maria, Mãe de Deus, rogai por nós, pecadores, agora e na hora de nossa morte. Amém.
0: Nossa Senhora da Abadia,
1: rogai por nós.
0: Cantemos o hino à Senhora da Abadia.

0: salva de palmas à Senhora da Abadia. Viva Nossa Senhora da Abadia! Viva Nossa Senhora da Abadia! Senhor esteja convosco.
1: Ele está no meio de nós.
0: Pela intercessão de Nossa Senhora da Abadia, abençoe-vos Deus de amor, o Pai, o Filho e o Espírito Santo.
1: Amém.
0: Desejo a todos um bom final de semana.
1: Obrigado.
2: Ide em paz e o Senhor vos acompanhe.
1: Graças a Deus.
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4: 7:38.
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1: Hoje, dia 7 de agosto, comemoramos São Caetano. São Caetano foi fundador da Ordem dos Teatinos. Nasceu na Itália em outubro de 1480. Desde muito jovem, mostrava grande preocupação e zelo pelos pobres, abrindo asilos para os idosos e hospitais para os doentes, especialmente para os incuráveis. Estudou em Pádua, onde se formou em Direito. Participou do movimento laical Oratório do Divino Amor, que procurava estudar e praticar as Sagradas Escrituras. Decidiu pela ordenação sacerdotal e aos 36 anos celebrou sua primeira missa na Basílica de Santa Maria Maior. Morreu em Nápoles aos 76 anos, no ano de 1547. Oremos, Deus Pai de bondade, ajudai-nos a confiar mais na vossa providência e concedei-nos, pela intercessão de São Caetano, buscar o que é santo e promover a paz e a caridade entre as pessoas. Por Cristo nosso Senhor. Amém. São Caetano, rogai por nós. Neste mesmo dia, também celebramos Santa Afra. Continue sintonizado na Rádio Sacramento. Deus abençoe e um bom dia.
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Olá, meu amigo, olá, minha amiga ouvinte, que bom estarmos juntos, momento despertar para o amor. Eu desejo para você um maravilhoso dia, que essa reflexão e essa bênção iluminem o teu caminho. Eu gostaria de falar de como ter a alegria de viver diante dos desafios que a vida apresenta. Veja que todos nós queremos viver bem e estar bem. Só que para isso eu preciso perceber como eu vivo a minha vida. Uma das formas é dar ritual à nossa vida. Dar rituais à vida significa: eu vou dormir na mesma hora, eu acordo na mesma hora, eu tomo meu banho, eu tomo meu café, eu faço a minha meditação, depois vou para o trabalho, depois tenho almoço, tenho a tarde para continuar trabalhando, à noite eu volto, tenho o meu ritual com a família, com os filhos, com a esposa. A vida, ela precisa dessa ritualização. Ritualização que não é algo fixo que eu não possa quebrar, que eu não possa ter maleabilidade, mas ela me dá um ritmo. Por exemplo, certo é que é muito importante para quem começa o dia com oração. Começar o dia com oração dá um toque especial aquele dia, porque os primeiros pensamentos, a minha primeira intenção é a sintonia com Deus, é abençoar o meu dia, é abençoar o meu trabalho, para que tudo corra bem. Então eu vou deixando um rastro de amor na vida. Eu, com a minha vida, com o meu jeito, vou colocando amor no mundo, nos meus ambientes, no meu trabalho, na minha empresa. Mas como é que eu faço então para enfrentar os desafios? Primeiro, não se deixar sobrecarregar pelos pesos das responsabilidades, não se deixar esmagar e perceber que dentro de você existe um potencial, que você pode resolver muitas coisas, mas também é preciso não achar que você precisa carregar o mundo. Mas outra forma também de dar leveza ao teu dia é decidir como você, por exemplo, vai chegar no escritório, você vai cumprimentar as pessoas ou não, você vai entrar com que humor, você vai entrar bem-humorado ou mal-humorado. E com isso, se você decide ter uma boa postura, então você marca com amor, com leveza o mundo, e isso é de Deus.

0: Deus Pai, fonte da bênção, fonte da graça, entregamos em Tuas mãos a nossa vida, a família, o trabalho, as nossas preocupações, mas também confiamos em Ti as nossas buscas e realizações. Que o Deus Amor, cheio de misericórdia, te cure. O Deus Amor te sustente, o Deus Amor te transforme. Em nome do Pai, do Filho e do Espírito Santo. Amém. Muito obrigado. Segue as redes sociais do Padre Ezequiel e um forte abraço.
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1: E é isso, gente. Catequese e família vai ficando por aqui. Um beijo no seu coração e até a próxima edição. Tchau, tchau.
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8: 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Há momentos nos quais, seja qual for a posição do corpo, a alma está de joelhos. Vitor Hugo.
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1: A Bíblia sempre teve capítulos e versículos? A Bíblia nem sempre teve capítulos e versículos como hoje conhecemos. Por mais de 1000 anos, cristãos e judeus liam as escrituras sem essas divisões. Os primeiros manuscritos não tinham nem mesmo pontuação, espaço entre palavras ou parágrafos. Foi só no ano de 1205 que o inglês Stephen Langton, um clérigo inglês que mais tarde se tornou arcebispo de Canterbury, dividiu a Bíblia em capítulos. A divisão em capítulos foi feita inicialmente na Vulgata e posteriormente em outras versões da Bíblia em hebraico e grego. A Vulgata é a versão latina da Bíblia traduzida por São Jerônimo, doutor da Igreja do século IV. Conhecido pelo seu conhecimento das línguas originais da Bíblia, o hebraico, aramaico e o grego. São Jerônimo foi solicitado pelo Papa Dâmaso para realizar a tradução da Bíblia, que foi feita com base nos textos originais em hebraico e grego. E em apenas 1551, Robert Estienne, um tipógrafo francês, introduziu os versículos do Novo Testamento. Seu sistema foi adotado depois na Bíblia inteira, estreando na Bíblia de Genebra, de 1560. Hoje a Bíblia tem 1.334 capítulos, sendo 260 do Novo Testamento.
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2: 8:38. 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
6: 8:54.
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3: Sexta-feira, dia 7 de agosto. Evangelho segundo São Mateus, capítulo 16, versículos 24 a 28. Então Jesus disse a seus discípulos: se alguém quiser vir após mim, renuncie a si mesmo, tome a sua cruz e siga-me. Pois quem quiser salvar a própria vida, a perderá. Mas quem perder a própria vida por causa de mim, a encontrará. De fato, de que adianta alguém ganhar o mundo inteiro se destrói a própria vida? Ou o que alguém dará em troca de sua própria vida? Porque o Filho do Homem virá na glória de seu Pai com seus anjos, e então dará a cada um de acordo com o seu comportamento. Eu lhes garanto, dentre os que aqui se encontram, alguns não provarão a morte, sem antes verem o Filho do Homem vindo em seu reino. Palavra da salvação. Glória a vós, Senhor. Meus irmãos e minhas irmãs, todos os dias, Jesus continua a dizer a cada um de nós: renuncie a si mesmo, tome a sua cruz e siga-me. A questão é: sou capaz de renunciar a mim mesmo, tomar a cruz de Cristo e o seguir? Não nos faltam exemplos de pessoas que assumiram esse desafio ao longo da história da Igreja, desde os apóstolos e as primeiras comunidades até os santos contemporâneos. Particular testemunho foi dado pelos mártires. De fato, a palavra mártir vem do grego martiria, e significa exatamente testemunha, aquele que testemunhou a sua fé de modo radical, entregando-se até a morte. O exemplo destes santos nos inspira a sermos fiéis ao Evangelho e nos dedicarmos, mesmo em grau muito menor, à mesma causa do Reino de Deus.
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3: Muito bom dia para você. Salve, salve. Estamos chegando na programação da Rádio Sacramento FM. Sextou, 9:06 na cidade de Sacramento e toda a região do Alto Paranaíba, do Triângulo Mineiro e Alta Mogiana também. No Brasil, tá? Em algumas regiões, 9:06. A outras regiões, 8:06. Então aí você define aonde você está e o horário que é compatível aí com o que você está vivendo agora, tá certo? Então vamos começar? Vamos começar o nosso programa de hoje, mandando um abraço para toda essa gente, saudando a cada um de vocês que estão em sintonia nesse dia especial sexta-feira. Olha, hoje nós teremos duas entrevistas especiais na nossa programação. A primeira vem com o presidente do Sindicato de Produtores Rurais da cidade de Sacramento, tá? E depois também vamos falar com o pessoal da prefeitura da cidade de Sacramento, não é? O CREAS, que está trazendo aí o projeto Agosto Lilás, tá bom? Nós vamos conversar a respeito disso, a violência contra a mulher, beleza? Então fique ligadinho conosco aí que você vai estar por dentro de tudo isso que vai acontecer aqui hoje no nosso programa, tá? É, beleza. Então, a direção geral é do padre Ricardo Alexandre Fireles, produção José Devair, apresentação Luiz Antônio e você na audiência do nosso programa no dia de hoje, o ouvinte número 1 na Rádio Sacramento FM, tá? 9:08, bom dia, parabéns para você que faz aniversário no dia de hoje, você que é do Clube de Amigos da Rádio Sacramento FM também, recebendo aí o nosso carinho e nossa também gratidão por tudo o que você faz aí na programação nossa. Começou a nossa manhã trazendo para você Rick Renner, a música Não Perca a Sua Fé. Sexta-feira, é isso aí, 9:08.
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1: Legal, são 9:16 na cidade de Sacramento. Estamos de volta com o programa Estúdio 100, que vai até o meio-dia do dia de hoje, né? Desejando para você bastante felicidade. Segunda-feira, o Sila estará de volta aqui fazendo para você. Daqui a pouquinho, ele vai estar mandando o recadinho também, vai estar participando aqui na programação nossa, falando ao vivo lá da. Perto, já deve estar perto de Romaria, né? Já está quase chegando lá. Ele daqui a pouquinho vai estar dando esse recado aqui na programação nossa. 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
1: 9:19 em Sacramento. 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
1: 9:21 em Sacramento, tudo bem com você? Tá ligadinho comigo nesse momento, chegou agora na nossa audiência, tudo de bom, obrigado pelo seu carinho e a sua audiência também. Seja feliz, tá? Pessoa triste fica com problemas, tá bom? E acaba contaminando aí o ambiente onde vive, tá? Então vamos buscar a felicidade, vamos fazer coisas que nos tragam felicidade também, tá bom? Porque a felicidade ela pode ser gerada dentro de você a partir das suas práticas, tá certo? São 9:21 da cidade de Sacramento. Quem tá chegando aqui agora é o Aerosmith, a música é trilha sonora do filme Armagedon. Você assistiu o filme Armagedon? Então você se lembra dessa canção aqui naqueles momentos aí que o pessoal tava bastante romântico, não é? Então, confira aí comigo, depois você me fala o que você sentiu. 9:22.

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1: 9:31 em Sacramento. Que alegria ter você aí na nossa audiência no dia de hoje, tá? Você ligadinho, da nossa Karina também tá em sintonia conosco, oferecendo música para todo o pessoal que tá na audiência nossa no dia de hoje, tá certo? 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

0: Muito bem, 9:33 em Sacramento. 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
1: 9:36 em Sacramento, alerta importante de golpe na cidade de Sacramento. 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Esse pessoal podem ter acesso à sua conta, senhas pessoais, token de segurança ou até mesmo acesso remoto ao seu celular ou computador, alegando verificações de segurança e ou atualizações cadastrais. 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
1: 9:38. Alô, pessoal que está em sintonia conosco em toda a região do Alto Paranaíba, do Triângulo Mineiro, também Alta Mogiana. Pessoal do estado de São Paulo acompanhando a nossa programação, tudo de bom. Hoje é sexta-feira, dia 7 de agosto do ano de 2026.
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1: Dia especial, final de semana chegou. Como é que você vai se comportar aí neste final de semana? O que é que você vai fazer, hein? Vai passar o final de semana com sua família naquela confraternização familiar que Deus aprova? Então, são 9:38 agora. Tá chegando aqui Bruno Marrone. Música belíssima, é pra você que tá ligadinha conosco no dia de hoje.

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1: 9:45 em Sacramento. 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

0: Agora são 9:47 em Sacramento. 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
0: Olha, são 9:49 em Sacramento. 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
0: 9:51 na cidade de Sacramento. Você que tá ligadinho comigo, daqui a pouquinho, às 10:10, nós teremos a presença do presidente do Sindicato de Produtores Rurais da cidade de Sacramento. E o assunto será dia de campo na região das Sete Voltas, tá? Pessoal de Sete Voltas, fiquem ligadinhos aí que daqui a pouquinho tem informação importante aqui para vocês. Pessoal da região ali também, né? De Quentassol, do Bananal, pessoal ali do Desemboque, Pinheiros, né? Todos estão aí convidados a participar aí desse momento especial, tá certo? 9:52. Muito bem, hoje é sexta-feira, dia 7 de agosto do ano de 2026. Para você que está fazendo aniversário hoje, felicidades, tudo de bom. Grande abraço e de toda a equipe do programa Estúdio 100, tá bom? Vamos trazendo música, então tá chegando aí para você conferir conosco. É a Manu Batidão daqui para sempre. Depois, Livre Estou, a música do Frozen. 9:52.

0: Simone Biagi!
1: Muito bem, são 9:56, já quase 10 horas, vamos lá, rapidinho, trazendo Silas Bonetti, que tem informação aí da caminhada rumo à cidade de Romaria, na festa de Nossa Senhora da Abadia. Os peregrinos aí, o pessoal está em caminhada para lá. Bom dia, Silas Bonetti.
2: Antônio, ouvintes do Estúdio 100, nesse momento, passa aqui uma mensagem. Pois é, alguns trechos estamos aí sem a conexão da internet, porém a missão do primeiro dia, ela começou diferente de ontem, um pouquinho mais tarde, era por volta das 3 da manhã, mas já concluída, né? A meta do dia é chegar até a escolinha e de maneira brilhante os nossos caminhantes fizeram esse trajeto, já chegaram lá por volta de 8:30 da manhã. Então, nesse exato momento, estamos descansando, recuperando as energias para depois, logo mais à tarde, fazer então essa caminhada novamente aí, já agora poucos quilômetros, podemos assim pensar, né, do nosso destino, da nossa missão, que é chegar à cidade de Romaria. Então, daqui a pouquinho, assim que conseguir o sinal, vamos tentar falar aí ao vivo com os nossos ouvintes. Estamos todos bem e seguindo, né, com destino a cidade aí de Romaria.
1: Muito bem, Silas Bonetti, são 9:57, tá? Daqui a pouquinho, então, Silas Bonetti volta fazendo mais participações aqui na programação nossa do dia de hoje, trazendo informações importantes aí para a população de Sacramento e de toda a nossa região, tá? Quero aproveitar aqui para mandar abraço para Edileuza, que tá em sintonia, né? Em sintonia conosco também. O Gilmar Borges, a Maria Conceição também em sintonia, tá? A Benice Pereira também. Benício, obrigado pela audiência. Bom dia. Bom dia pro Marcos Ferreira, Marcos Antônio Ferreira, né? A Tereza Belay também. Lourdilei tá na sintonia, tá curtindo o programa. Abraço, viu? Andresa também, pessoal do Supermercado LC e também o Danilo e a Elaine em sintonia conosco na programação. Eles estão pedindo música aqui, né? Tá oferecendo música pro Danilo Humberto da Silva, é para falar que para ele que ela ama muito, né? É isso aí. Ô Danilo, abraço para você também, para Elaine, em sintonia conosco nesse dia especial, tá? Vamos trazendo sucesso então, essa aí que eu já tinha anunciado, tá na programação nossa do dia de hoje. A Simone também tá chegando por aqui na programação nossa, mandando um bom dia para todo o pessoal. Bom dia para você também, Simone. Tudo de bom. 9:58.

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4: Bom dia, que a paz de nosso Senhor Jesus Cristo esteja com você e com sua família. Eu sou o Padre Ricardo Fidelis, pároco e reitor da Basílica Santuário do Santíssimo Sacramento. E convido você a reservar esses poucos minutos para refletirmos juntos sobre a vida, a fé e os acontecimentos do nosso dia a dia à luz do Evangelho. Chegamos ao final de mais uma semana de trabalho. Para muitos foram dias intensos. Houve conquistas, preocupações, cansaço e talvez até algumas decepções. Isso faz parte da vida. Mas existe um cansaço que o descanso físico não resolve. É o cansaço da alma. Ele nasce das preocupações excessivas, das mágoas guardadas, da ansiedade pelo futuro ou da dificuldade em confiar que Deus continua conduzindo nossa história. Jesus faz um convite muito bonito. Vinde a mim todos vós que estáis cansados e sobrecarregados e eu vos darei descanso. Esse descanso não significa ausência de problemas, significa ter a certeza de que nunca caminhamos sozinhos. Quando colocamos nossa vida nas mãos de Deus, os desafios continuam existindo, mas deixam de nos dominar. Ao se aproximar o fim de semana, procure reservar um tempo para sua família, para descansar um pouco, para participar da Santa Missa no domingo e para renovar sua amizade com Deus. Quem cuida apenas do corpo acaba se cansando por dentro. Quem também cuida da alma encontra forças para recomeçar sempre. Que o Senhor renove suas forças, fortaleça sua esperança e conceda muita paz ao seu coração. Um excelente fim de semana. Deus o abençoe.
2: Chegamos ao final da nossa reflexão de hoje no Palavra para o Dia. Que a palavra de Deus ilumine seus passos e fortaleça sua caminhada diária. 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
0: Chega.

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0: Muito bom dia para você. São 10 horas e 14 minutos na cidade de Sacramento. A partir de agora, nós já estamos ao vivo em sinal aberto pela Rádio Sacramento FM, no nosso aplicativo para o mundo todo e toda a região do Alto Paranaíba, Triângulo Mineiro e Alta Mogiana no estado de São Paulo. Também para você que nos acompanha pelo YouTube. 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Nós estamos hoje recebendo o presidente do Sindicato de Produtores Rurais da cidade de Sacramento, Osni Zago, e também o agente do Senar, o Johnny, que hoje estarão conversando conosco a respeito do dia de campo, e o tema é café, lá na região das Sete Voltas, e nós já vamos começar a cumprimentar o presidente do Sindicato de Produtores Rurais, Osni. Bom dia, Osni.
1: Bom dia, Luiz, bom dia, ouvintes da Rádio Sacramento, bom dia a todos os produtores, em especial hoje aos produtores de café do nosso município.
0: Então, Osni, hoje um dia especial para todos nós. Vocês estarão realizando aí esse dia de campo lá na região das Sete Voltas, né? Com esse tema importante que é o café, né? E o Johnny, que é o consultor do Senar, do Sistema Faeng também, ele tem essa proposta, traz essa proposta aqui para a cidade de Sacramento. Bom dia, Johnny.
2: Bom dia, Luiz, bom dia a todos os ouvintes da rádio, bom dia a todos os produtores de café do nosso município. E é isso aí, vamos firmar dia 12 aí, dia de campo.
0: É dia 12.
2: Dia 12, lá nas Sete Voltas.
0: Muito bem. Osni, o café ainda é uma produção boa, é um projeto bom? Para a cidade de Sacramento e para o produtor de um modo geral?
1: Luiz, com certeza. Hoje no campo, o que está segurando mais retorno para o produtor rural hoje é o café.
0: É o café. Todo mundo consome café e a exportação também é um bom negócio, né, Osni?
1: Exatamente. Principalmente, Luiz, os cafés especiais. Hoje o mundo, ele quer comprar café especial, café de qualidade.
0: Aquele café que traz um sabor, uma torra, todo um processo que faz ele chegar a notas mais altas, né?
1: Exatamente. Por que é a importância desse dia de campo? Depois o Johnny vai dar os detalhes. O dia de campo, na realidade, vai trazer empresas que vai mostrar todo o processo, desde a seleção da semente, ou aquisição, ou fazer a muda, o plantio, a irrigação, o manejo, depois ali a colheita, quais são a melhor hora da colheita, depois vem a secagem. Quer dizer, quando você faz todo esse checklist que você consegue programar, você vai ter um café de qualidade. Você vai ter um café especial que, quando ele é levado à prova de testes, ele vai dar um café de qualidade. Então é muito interessante. Aquela época que se secava, na nossa época, meu pai foi produtor de café, a gente secava em terreiro de terra, viu, uma chuva, e lavava aquele café, tirava o mel do café, quer dizer, você já perdia qualidade, dava problema de colheita, caía no chão, tinha que fazer varrição, você colher café com galho, com cisco, com molhado, úmido, mofado, quer dizer, isso tudo perdia a qualidade do café. Então hoje é a intenção do sindicato ajudar os produtores rurais. O prefeito Junim assumiu os compromissos da gente criar um polo de café especial em Sacramento. Então esse dia de campo vem, né? Tá dentro do escopo de cursos e de atividades do sistema Faeng Senar, para levar conhecimento para o produtor, para estar se adequando às melhores práticas.
0: Muito bem, Johnny, você do Senar, também do Sistema Faeng, junto com o Sindicato de Produtores Rurais da cidade de Sacramento, o pensamento é trazer tecnologias novas para auxiliar na produção e aumentar essa qualidade do café da região, né?
2: Sim, com certeza. Hoje a gente aqui em Sacramento está numa pequena região de cafés especiais, tem uma micro região e que há Sete Voltas, né? Tanto a altitude como o bom manejo de cada produtor favorece ainda mais a qualidade do café. Então a gente está querendo fomentar e trazer, né, o café aqui para a região. Até então não era pouco conhecido. Hoje, depois a gente fizemos os treinamentos e tudo mais, o pessoal enxergou, né, uma possibilidade de ter um produto melhor no café deles, na produção deles. Através dos treinamentos que tivemos lá, fizemos 10 treinamentos aqui na região, né, no município, principalmente nas Sete Voltas, e também assistência técnica e gerencial, que é um programa do Senar que atende 30 produtores de café, né? O agrônomo vem, dá assistência durante 4 anos, e ele todo mês vai na propriedade, dá assistência tanto na parte de manejo como na parte de gerenciamento, que é o primordial.
0: O clima da cidade de Sacramento é favorável à produção desse café especial que o Osni citou aqui na resposta anterior?
2: Ah, com certeza. Favorece muito, principalmente a altitude, né? E como eu falei, é o bom manejo de cada produtor, que vai conseguir agregar, né, valor no produto dele, saber selecionar o café cereja e o café de exportação. Inclusive tem até um relato nosso aí, nós fizemos um treinamento com o pessoal. Fez um curso de classificação e degustação de cafés especiais, e um dos produtores que estavam ali naquele momento ali conseguiu uma pontuação alta do café dele, e a instrutora, com o conhecimento dela, ela conseguiu pegar, fazer uma cotação dessa saca, desse café, desse produtor, e o valor estava acima de 10 mil reais.
0: Que é isso aí? É importante então essa tecnologia que vocês estão trazendo para cá.
2: A gente está fazendo várias ações aqui, né? O sindicato juntamente com o sistema FAEN, Senar, e o pessoal está incorporando esse programa, está engajado, né? Principalmente o pessoal da 7 Voltas aqui, e aqui também da cidade. Desemboca também, fazendo vários treinamentos lá. E esse do café aqui a gente está vindo com tudo aí para poder fomentar e melhorar aí e prosperar o produtor de café.
0: Ô Johnny, a cidade de Sacramento, o município de Sacramento, ele tem uma região que é propícia ao café, ou toda a região do município pode plantar-se café e ter um café de qualidade?
2: Temos sim, inclusive temos aqui próximo aqui o proprietário, o produtor Celso Dias, ele ganhou, né, um concurso de café aqui e o café dele está aqui próximo à cidade, ganhou no concurso regional da Emater. Então, aqui também faz muito café especial na região, não só lá no 7 Voltas, mas aqui também no município inteiro.
0: O sistema FAENG e Senar, eles trazem essas informações, mas em convênio com o Sindicato Produtor Rural, né?
2: Sim, a gente é uma ponte, né? A gente está aqui na ponta, né? Faz esse trabalho de informar todos os treinamentos que tem. E assim, toda vez que o produtor ele comercializa um produto, gerou uma nota fiscal, ele já está gerando um valor ali para o Senar, e reverte através de custo de capacitação. E a gente consegue levar esses treinamentos gratuitos. A gente fala que é gratuito, mas não deixa de ser pago, na verdade, né? Então eles têm que aproveitar a oportunidade e fazer esses treinamentos.
0: Osni, quem pode participar aí desse dia de campo lá nas 7 Voltas? Nós trazemos o assunto para o município de Sacramento inteiro, mas especificamente esse treinamento vai ser na região das 7 Voltas. Aquelas outras comunidades ali ao redor podem participar desse momento que vocês estão promovendo aí no próximo dia 12. Vamos frisar bem a data, que é para as pessoas lembrar também, né?
1: É 12 de setembro, né? Dia 12 de setembro.
0: 12 de setembro, 12 exatamente. De setembro, isso.
1: Ô Luiz, principalmente esse dia de campo é voltado. O John pode explicar depois como é que funciona o dia de campo. Nós vamos ter vários parceiros lá que vai estar participando, tá certo? Vamos ter uma pessoa que vai falar sobre a importância do café, o manejo do café. Vamos ter lá uma palestra muito boa de um agente do sistema FAENG Senar, que vai estar lá palestrando para todos. E nós vamos ter as estações, o John, não vou falar nada, deixa o John explicar, que ele mas assim, todos podem participar, os produtores de café e aqueles que estão enxergando no café uma outra oportunidade de ter renda, agregar valor na sua propriedade, ele também está convidado aí. Vamos todos lá participar, porque de repente o menino que descobriu o café dele, café especial lá, ele jamais pensou em ter uma lavoura maior. Mas com o pouco café que ele tem, ele ganhou esse prêmio. Agora, outro dia ele até exclamou, né, John? Acho que eu vou até vender minhas vaquinhas e investir no café.
0: Ele tinha um café para o consumo próprio, né?
1: Pouquinho ali.
0: E de repente chega numa situação dessa
1: Exatamente. Descobriu ali aquele nicho, aquele café dele. E agora ele vai investir. Ele vai investir e tem certeza que ele vai dar muito certo para ele. Tenho certeza que vai dar muito certo para ele.
0: Muito bem. Ô Johnny, vamos aí então trazer essas informações que o Osni citou, para que a população fique sabendo, entendendo direitinho. E aquele produtor rural que tem aquela lavoura de café, mas que tá naquele sistema que o Osni falou, ainda com terreiro de solo, aquela coisa toda, queira melhorar também, pode procurar o Sindicato de Produtores Rurais para poder entrar nesse meio tecnológico e melhorar a produção dele, a qualidade da produção, né?
2: É, com certeza. E não só o produtor de café, mas todos os produtores convidados lá, porque a gente vai ter várias empresas ali mostrando, né, seus produtos, e não vão ter somente na parte de café, também a parte de grãos, citros, tá lá presente. Então é interessante todos participarem, né? E o objetivo desse dia de campo é a gente trazer as empresas aqui para o município, porque Sacramento, todo mundo sabe, a gente não tem empresas que é focada só para a atividade do café. Então a gente está fazendo essa conexão entre o produtor, sindicato e as empresas, para poder trazer as empresas para dentro do Sacramento. E já tem empresas já querendo se instalar aqui na cidade.
0: Já tem alguma cooperativa de café que está de olho aqui na nossa região?
2: Por enquanto é as empresas de revenda, de produtos defensivos, tá querendo se instalar, inclusive lá na comunidade Sete Voltas.
0: Sim.
2: E esse dia de campo vai vir para trazer, né, para eles enxergarem ali e ver o potencial tanto dos produtores também como das empresas, ver o potencial dos produtores que estão ali para eles poderem se instalarem aqui também.
0: A pessoa, muita gente fala o seguinte, né, um ano o café veste a lavoura e depois no outro veste o dono,
2: isso,
0: né?
2: Isso, verdade.
0: Vocês trabalham com esse pensamento ou nessa nova tecnologia você já está desmistificando esse pensamento?
2: Ah, com certeza tá desmistificando aí, porque tá vindo novas tecnologias, né? E hoje, como está a mão de obra muito escasso, e se você não tiver uma tecnologia do seu lado, você não consegue prosperar, vamos dizer assim. Então, essas empresas vêm trazendo tanto equipamento tecnológico aí para produtores. Às vezes o pessoal acha que é só em grandes empresas, grandes produtores. Não, o pequeno produtor também consegue trazer isso para dentro da propriedade deles para poder melhorar, otimizar tempo e aumentar a produção dele também.
0: Muito bem. Osni, naquele tempo que a gente plantava café, colhia café, era aquelas ruas largas, não é? Para ter uma lavoura de café, gastava-se um espaço enorme. Hoje em dia está assim ou essa realidade mudou?
1: Não, hoje já tem o plantio mais adensado, né?
0: Sim.
1: Eu lembro que na nossa época tinha que passar um trator grande no meio da lavoura para gradear. Hoje o sistema de gradagem lá da rua nem se faz mais. O importante é manter uma cobertura ali para proteger o solo.
0: É, né? Consorciado, né?
1: Exatamente,
0: hoje o sistema, né?
1: Porque aí você consegue manter a umidade. Você só não pode deixar o capim tomar conta da altura do café, mas você mantém abaixo com uma
0: roçadeira. Porque então ele vai competir, né?
1: Isso, com... E com tratores pequenos. Na nossa época, acho que a gente plantava 1,20 m, plantava dois pés juntos, depois mais 1,20 m. Hoje não, hoje planta a 60 centímetros um pé do outro. Então, vira uma linha que para você passar de uma rua para outra, você tem que contornar até no final, ou então ir no carreador para você voltar na outra linha.
0: Ela se fecha toda,
1: ela
0: né?
1: Ela se fecha toda, né? E com as experiências, principalmente a Embrapa desenvolvendo, a própria Mater, chegou nesse ponto que é a maior produção. A gente achava, por entrelaçar um galho no outro, perdia essa produção, mas não perde, porque o que você perde produção no entrelaçamento, você ganha nos pés que estão juntos, né? Então, é o que o Johnny falou. Hoje, com as novas tecnologias, questão de irrigação, a irrigação é tão importante que ela pode até ajudar a não deixar cair geada. Então, esse negócio fala assim, antigamente, um ano o produtor investe na lavoura, o outro ele dá o retorno e vice-versa. Mas, na realidade, hoje, com as novas tecnologias, com a aplicação dos adubos foliares, com a própria irrigação, você consegue manter mais ou menos a produção durante vários anos. Você consegue até prolongar a vida da lavoura por bons tratos.
0: Muito bem. E essa nova tecnologia, então, garante a rentabilidade do produtor, né, Johnny? Usando a metodologia certa, não é, correta, porque não adianta deixar também a lavoura lá e achar que ela vai dar o lucro sozinha, né?
2: Isso mesmo. E, pessoal, até uma dica aqui, a gente, os treinamentos do Senar, a gente, além dos treinamentos que a gente temos aqui de parte de operacional, tem a parte de gestão, que é muito importante. Fizemos um treinamento lá, recentemente, lá na Sete Voltas, de custo de produção. O pessoal adorou, o pessoal viu que estava até perdendo dinheiro, na verdade, né? Fizeram as contas, tudo certinho. Então, tem esses treinamentos que o Senar oferece, gratuito, e é só a gente procurar o sindicato rural, me procurar, deixa até meu contato aqui depois, para a gente poder fazer conexão com o pessoal e levar esse treinamento para eles.
0: Quando faz o inventário financeiro da produção, a pessoa tem ali uma ferramenta que vai saber para onde ela deve caminhar, não é?
2: Com certeza, te dá um norte, né? A pessoa tem que estar, principalmente, na verdade, sim, às vezes no do dia a dia, o pessoal às vezes não. Esse programa do ATG que a gente está falando, inclusive, que é do Ditcamp, ele favorece o produtor o seguinte, porque o técnico vai lá, tem as ferramentas no sistema, ele acompanha e pega todas as informações de nota, de custo e joga tudo no sistema e consegue nortear o produtor rural. E às vezes o produtor está naquele dia a dia ali, não consegue fazer anotação e o técnico está lá para isso. E junto com a assistência técnica, junto com os treinamentos, ele vai melhorar cada vez mais.
0: Osnil, o Sindicato de Produtor Rural tem caminho para fazer o produtor rural chegar a essas técnicas que o Denis está falando, né? E o caminho também, o Senar vem ajudar a fazer a gestão completa da propriedade, caso o produtor precise, né?
1: O Johnny falou bem e o que acontece? Hoje, o Luiz, a gente pode perder tudo, mas uma coisa que a gente nunca perde é o que a gente aprende.
0: Sim,
1: né?
0: Sim.
1: E muitas vezes, quando a gente aprende, a gente quer ensinar para os outros. E isso é importante. Os vizinhos de fazenda que mexem com café, eles não podem se sentir um adversário do outro ou um concorrente do outro. Eles têm que unirem.
0: Tem que estar junto, né?
1: Tem que estar junto. E o importante é trocar informações para quê? Para que todos eles não fiquem naquele processo arcaico que nós tivemos. Você também, né?
0: Você
1: mexeu com café na sua infância também, igual eu mexi. Então nós temos que evoluir muito. Daquela época nossa para agora, o tanto que evoluiu. Então, nós temos que pegar todo esse conhecimento, aplicar na lavoura e para a gente conseguir produtos cada vez melhor. O Johnny falou do café especial que deu lá na Sete Voltas. Um café que ele estava acostumado a vender R$ 1.800, R$ 1.900, o café dele agora está avaliado em mais de R$ 10.000.
0: Que é isso,
1: porque
0: né?
1: Porque deu um café especial. Então, o intuito nosso é fazer com que muito outros produtores consigam chegar nesse patamar, nesse café bom. Daqui a pouco, chega lá, compra uma semente dele. É óbvio que aquela semente, ela está em função da altitude lá que tem na região da Sete Voltas, próximo ao Parque da Canastra ali, 1.200 metros. Lá todo dia, mais ou menos 6 meses do ano, o tempo lá de manhã amanhece com uma névoa, bem, né? A gente fala muito uma neblina.
0: Isso,
1: quer dizer,
0: isso.
1: Então pode ser que essa altitude, essa neblina e esse clima lá fez desenvolver essa variedade de café lá.
0: O ambiente influenciou.
1: O ambiente influenciou. Agora, nada impeça, né? Que possamos pegar aquela semente e replicar para outros produtores aqui no município de Sacramento.
0: Muito bem. Ô Johnny, não, a pessoa não precisa se preocupar com o tamanho da propriedade dela para colocar essas tecnologias dentro, né? Cabe em todas as propriedades, né?
2: É, com certeza. E também, às vezes, um pequeno produtor prospera melhor que o grande produtor, agregando valor do produto dele, trabalhando na metodologia ali do igual o café de especiais aí. Pessoal, R$ 10.000 a saca.
0: É, disse esse rapaz aí, qualquer propriedade pequena aí de 10 hectares, que já vai dar um café legal,
2: bem,
0: né?
2: Bem lucrativo. E o café
0: produção
2: tá
0: boa.
2: Bem alto aí. E aproveitar esse momento, né?
0: Aproveitar o momento, né? Exato. Osni, alguma coisa a mais que você queira colocar para a população? Vamos frisar a data, que é dia 12 de setembro.
1: Dia 12 de setembro, exatamente.
0: Vai ser no barracão da comunidade, Osni?
1: Não, o Johnny vai agora mesmo, o Johnny vai nas considerações finais dele, vai passar o nome do produtor, a localidade.
0: Sim, sim, perfeito.
1: E nós vamos abrir inscrição, né, Johnny?
2: Sim, tá aberto.
1: O Johnny já abriu as inscrições, depois pode achar aqui o link.
0: Sim.
1: Mas, reforçando aqui, que é interessantíssimo que esses produtores venham participar. E uma vez criado um café especial, gente, só passando aqui, deixar registrado, o Sindicato dos Produtores de Sacramento, nosso SPR, fez uma parceria com o Sebrae.
0: Sim, sim.
1: Então, aquele produtor que descobriu um nicho, um café especial, que queira criar uma marca para o seu café, queira desenvolver um sistema de comunicação, ou seja, Sacramento tem café especial, criar uma logomarca, criar uma propaganda, procura também um sindicato, que nós temos lá agora, hoje, lá dentro do sindicato, a rede aqui tem Sebrae. Então, e o Sebrae pega isso gratuitamente, o Sebrae faz toda essa questão de logomarca e apresentação da marca dele para ele colocar no mercado. Então, é muito importante o produtor também ter essa consciência. Implantamos aqui tem pouco tempo, mas é muito importante ele vir, porque o que acontece? O Sebrae ajuda na certificação, ajuda na aí o que acontece? Todas as feiras que o Sebrae faz, uma vez certificou esse produto aqui de Sacramento, fez
3: tudo. Vai junto, né?
1: Vai junto, o Sebrae abre as portas do evento do Sebrae para colocar os produtos de Sacramento. Nós já temos vários produtos de Sacramento, questão de queijo, que é o quê? Farofa, vinho. Tudo isso nós já temos uma amostra que o Sebrae faz nas suas feiras.
3: Sacramento é uma potência, né? Porque tem o queijo, tem vinho, tem a farofa que você falou agora e eu não sabia, né? Agora já tem o café e tem outras coisas aí também que pode ser.
1: Queijo, nós temos vários queijos.
3: Vários queijos aí, né? Então as pessoas precisam estar ligadas com o Sebrae, com o sindicato, ligados aí com o pessoal, com o sistema FAENG, Senar também, para poder chegar, né, e desfrutar dessas vantagens, dessa capacidade que Sacramento tem de agregar valor à produção rural da cidade, né, do município, não é, Denis?
2: Com certeza, Sacramento tem uma diversidade muito grande, né? Tem vários tipos de atividade pessoal, inclusive o queijo, deixar até registrado aqui, né? Dois produtores nossos aqui do programa TG ganham premiação regional. Um foi do Demater, aqui em Conquista, que é o Danilo lá da Sete Voltas também. E também o Éder da Sete Voltas, juntamente com o Danilo, também ganharam a premiação esse ano na Expo Queijo em Araxá.
3: Entendeu? Isso faz agregar valor ao produto, né?
2: Isso mesmo. Hoje temos três atividades do ATG. É o de leite, o de café e o agroindústria.
3: Muito bem. Vamos falar onde que vai ser realizado no dia 12 de setembro, esse dia de campo nas Sete Voltas?
2: Vai ser lá no sítio Santo Antônio, no proprietário Paulo Ferreira de Araújo. Passou as Sete Voltas, uns 2 quilômetros para frente, antes chegando na Nascenda Gerais. Rafa, vai ter tudo emplacadinho, vai ter faixa.
3: O Paulo é produtor de café,
2: sim,
3: né?
2: Sim, vamos ser dos melhores também.
3: Conheço ele, né? Eu sei quem é.
2: Então a gente vai estar fazendo lá, vai ser 8 horas da manhã, a gente vai ter um café da manhã especial lá para todo mundo. Depois vai ter, como o Rosinho falou, vai ter palestras, comercialização de cafés. E também vai ter os 100 primeiras pessoas chegar, os produtores, né, que chegar, vai ganhar uma camiseta personalizada também do evento.
3: Então, pessoal, os 5 primeiros que chegarem 100. No evento. 100? 100 primeiros que chegar vai ter a camiseta personalizada,
2: né? A gente tá com expectativa de público aí, mais ou menos de uns 250 a 300 produtores.
3: Olha que maravilha. Vamos torcer então para chegar esse número ou até mais, né? E vamos deixar aí.
2: Tem um almoço também, tá?
3: Tem almoço também.
2: Tem um almoço também.
3: Vai durar quase que o dia todo esse
2: encontro. Até as 14 horas.
3: Até as 14. Então, sim, é o dia todo.
2: Basicamente é o dia todo.
1: Aí, como é que, ô Luiz, como é que funciona? Vão ter os patrocinadores, né? Que são igual. Vai vir alguém falando sobre a Irrigação, que é uma empresa de patrocínio. Vai ter alguém falando de defensivo para café, adubo.
2: Maquinários.
1: Aí o que acontece?
3: Vai ter exposição.
2: Universidade, a Uniub também vai estar presente.
1: A Uniub vai estar lá. Então o que acontece? Nós vamos ter uma. No entorno, nós vamos ter várias tendas em que se divide os grupos. E cada grupo vai em cada tenda e escuta o que aquele, no caso da Irrigação, o que o cara da Irrigação vai estar falando. Ó, você que é produtor,
3: Que tá bacana.
1: Aí você vai lá na universidade. A universidade vai estar dando também a contribuição deles, falando sobre os projetos que a universidade desenvolve, sobre café e
3: outros. Se for produtos. Defensivo, tem a tenda de defensivo.
1: Sim, exatamente.
3: Se for de plantio, tem a tenda
1: de
3: plantio.
1: Também. De equipamento, maquinário. Irrigação tem.
3: Olha que maravilha.
2: A gente está com 10 empresas parceiras aí para participar.
3: Olha que maravilha, que muito bom.
2: Esse é um momento bacana para o produtor rural fazer essa conexão com a empresa e gerar bons negócios ali. É como se fosse uma feira mesmo, tá?
3: Sim, sim.
2: E se Deus quiser, o ano que vem a gente faz de novo.
3: E a vantagem é que está lá, junto com o produtor, né?
2: Junto com o produtor.
1: Exatamente.
3: Maravilha.
1: Vamos estar em cima do terreiro de café dele?
2: Sim, no terreiro de café.
1: Vamos montar em cima do terreiro de café.
3: Maravilha, maravilha. Isso é muito bom, Denis. Obrigado pela sua participação aqui. Tá?
2: Johnny.
3: Isso. É Johnny. Ô, Johnny, obrigado pela sua participação aqui. Tá? Leva o nosso abraço aí para o sistema Senar também, FAENG. Vocês são importantes aí, da mesma forma que a Emater também é importante para os produtores rurais, agricultura familiar. porque vocês trazem a tecnologia até as pessoas. O pessoal da Embrapa também são pessoas importantes aí dentro do sistema de produção nacional, né?
2: Isso mesmo.
3: Obrigado pela sua presença aqui, tá bom?
2: Obrigado.
3: Os microfones
2: você.
3: Disponíveis aí para sua mensagem final.
2: Então, só falar para o produtor, né? A gente está ali fazendo os treinamentos já nas comunidades, né? Que é Sete Voltas, Desemboque, a gente consegue chegar também nas outras comunidades vizinhas, que é a Jaguarinha, Quinta Sol. É só procurar o Sindicato Rural, a gente consegue levar o treinamento. Às vezes o pessoal não consegue deslocar para essas comunidades vizinhas, né? A gente consegue levar até lá. E as empresas também do agro, né? Que a gente, o ano passado, fizemos aí 103 cursos. Né, foram 976 pessoas capacitadas. Esse ano deve subir mais um pouco, deve chegar mais de 1000 produtores, pessoas que não estão na atividade ainda, mas pretendem entrar na atividade do agro. A gente consegue também levar o treinamento. E é isso aí, procurar o Sindicato Rural que a gente consegue levar essa informação.
3: Tudo chega no Sindicato Rural primeiro, né?
2: Positivo.
3: Isso, então tá certo. Osni, o portal é o Sindicato de Produtores Rurais, é a entrada para essas soluções todas que tem, né?
1: Exatamente, Luiz. E qual que é o papel do sindicato, do sistema FAEM? Como cada vez mais a margem de lucro está apertada, então o que a gente tem que fazer? Usar a tecnologia para melhorar a produção, porque você perde se você ficar no sistema. Todo mundo que está insistindo em ficar naquele sistema arcaico antigo vai acabar, vai fechar.
3: A tecnologia como estratégia,
1: exatamente.
3: Não é?
1: Exatamente. Então, quando você traz a tecnologia, você melhora a sua produção, você deixa a sua lavoura mais saudável para o ano seguinte, ou seja, você faz um manejo que você consegue manter o nível de produção para você não ter os altos e baixos, né? Em um ano que você acha que vai colher muito, dá um problema, você não colhe, aí você estava precisando daquele valor que você pensou, porque você tinha que investir, você tinha que comprar mais adubo, e aí você acaba não realizando e sai da sua programação. Então, que todos vão lá, vão conhecer, vão participar, e o sindicato está sempre aberto. Vamos fazer esse ano, ano que vem. O ano que vem nós podemos fazer de leite de novo, já fizemos de leite, foi um maior sucesso.
3: Sim.
1: Né? E só ressaltando aqui que o Fred Crema também já ganhou 2 ou 3 prêmios, né?
2: 2 prêmios já, né?
1: 2 prêmios também, o Fred Crema com os queijos dele aqui, tá certo? Então, agora, gente, não dá pra fazer mal feito e querer ser premiado, né? A pessoa tem que obedecer as regras de higiene, de sanidade, no caso de animais. Então, antigamente o gado bebia água no córrego, nas poças d'água. Hoje não, hoje a ideia é o seguinte: a água que você bebe tem que ser a água que você dá para os seus animais, né? Pro cavalo,
3: tem,
1: pros
3: porcos, tem que ser tratada, né?
1: Tem que
3: né?
1: ser tratada, tem
3: exatamente.
1: Uma qualidade, porque senão vai influenciar na saúde do animal.
3: Então, e na saúde do leite também,
1: e na saúde
3: da
1: do
3: produção
1: leite,
3: dele,
1: isso,
3: né?
1: Exatamente, pega uma água contaminada, dá uma inflamação, dá problema, diminui a produção do leite, ou seja, então, para a gente ter uma coisa que seja especial e seja certificado e que a população procure, você tem que ter também bons tratos de animais saudáveis, bem tratados.
3: Não dá para ser daquele jeito que nós fazíamos antigamente, né?
1: Não dá. E outra coisa que eu falo, que a gente não pode fazer nunca, que nós já fizemos, tem certeza que seu pai fez, meu pai fez, eu também já fiz, colocar fogo para limpar a pasto.
3: Isso... que é isso?
1: Isso acabou.
3: Isso... Não existe mais.
1: O produtor tem que pensar que o maior patrimônio dele é a terra. Se ele tacar fogo lá, ele queima. O calor a própria Embrapa já desenvolveu um trabalho que em 2 ou 3 centímetros, o calor queima todas as bactérias nitrificadoras, que são aquelas que destroem, que comem, consomem a matéria orgânica e transforma e joga nitrogênio no solo.
3: Sim.
1: O fogo acaba com elas. Leva 3 anos para você recuperar aquilo de novo. Então é uma insanidade alguém colocar fogo para limpar a terra, limpar, queimar a braquiária. Hoje isso acabou, não
3: e
1: pode
3: tem
1: fazer
3: gente
1: isso.
3: Que coloca fogo até aqui dentro da cidade, né?
1: Pois é, ontem aqui, ó, tem notícia de que ali perto do INSS tacaram fogo ali. Sem contar que você, além de poluir o ar, jogar, sujar as casas, tem pessoas que têm bronquite, têm asma, e essa fumaça é um veneno para essas pessoas que têm problema broncorrespiratório.
3: É verdade. Osni, obrigado pela sua participação aqui. Vamos reforçar o convite. Dia 12 de setembro, agora já tem lá no sítio do senhor Paulo, né? Como que é o nome do sítio, né?
2: É Sítio Santo Antônio.
3: Sítio Santo Antônio.
2: Deixa só ressaltar aqui a importância. Sim. Da inscrição. A inscrição tá, quem acompanha a rede social do sindicato, é spr.sacramento. E é lá, a gente tem o link lá, a gente está disparando os grupos do WhatsApp dos produtores rurais. é extremamente importante fazer a inscrição.
3: Perfeito, perfeito.
1: Até porque a inscrição, porque digamos que nós vamos preparar lá um almoço para 150 pessoas, as pessoas não fazem inscrição, chega a 300. Como é que nós vamos almoço onde eu ia almoçar 150, almoça 300?
3: A inscrição dá para balizar o que, que
1: isso,
3: é.
1: Isso, porque nós temos que preparar, né? Nós temos que levar água, tem que levar banheiro, tem que levar café da manhã. Então a gente precisa desse número.
3: Uhum.
1: Não tem problema. Eu tô na dúvida se eu vou, mas que aí escreva. Se não for, almoço que fez para 200. Vai comer 150, o resto que puder doar, doa, o resto que não puder, a gente dá um destino.
3: Ah, mas fazer a inscrição vai, né?
2: Porque exatamente.
3: Fazer é importante, né?
2: Da família, dos filhos que for participar também.
1: De isso, todos. De todo mundo.
3: Olha que maravilha, importante essa coisa que você falou, que os filhos podem participar, né? Porque tem que investir.
2: E na verdade é o mais importante, né? Que a gente visa muito a sucessão familiar.
3: Isso, isso.
2: É bom que a criançada já vem aqui, já participa, inclusive até um pessoal, alunos, filhos de produtores que estão na escola técnica ali, que a gente tem uma parceria boa. Até quero dar os parabéns para a Tânia, para a Érica, que conduz lá o gerenciamento da escola. E a gente consegue levar treinamento também para os filhos de produtores que estão na escola técnica.
3: Maravilha.
1: Inclusive lá, terminou ou ainda está em andamento?
2: Finaliza hoje.
1: Finaliza hoje, um curso de defumação. Está um espetáculo.
2: Carnes especiais.
3: Maravilha, que beleza. Eu já fiz queijo defumado, viu?
1: É.
3: Já
1: que
3: fiz.
1: Bom.
3: Mas então, Osni, obrigado pela sua participação aqui. Foi riquíssimo o momento que nós vivemos aqui hoje. E transmitimos aí para a população de Sacramento e região.
1: Eu que agradeço, Luiz, mais uma vez aí a Rádio Sacramento abrir esse espaço para a gente trazer o que o sindicato faz, o que o sistema FAENG através do Senar faz. E o produtor tem que aproveitar isso. É igual o Johnny falou, é tudo de graça. O produtor não gasta. A única coisa que ele gasta é o deslocamento para ele ir até os locais.
3: Perfeito.
1: Tá certo?
3: Perfeito.
1: Então, vamos aproveitar essas oportunidades e vamos melhorar a qualidade dos nossos produtos gerados lá na fazenda.
3: Muito bem, pode contar conosco, viu, Jones, e também Osni, e o Sindicato de Produtor Rural também pode contar conosco aqui, tá bom?
1: Obrigado.
3: Obrigado.
1: Até mais.

0: Muito bom dia para você que está em sintonia conosco, são 10h49, daqui a pouquinho às 11, nós vamos falar aqui do Agosto Lilás, tá bom? Que a Secretaria de Assistência Social da cidade de Sacramento está realizando aí, tá certo? É um programa, é uma política pública que o pessoal vai estar trazendo aqui informações a respeito, tá bom? 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
1: Muito bem, 10h51 na cidade de Sacramento. 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
1: Dez e 54 na cidade de Sacramento. 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

0: Muito bom dia para você que tá ligado conosco na programação nossa. Agora é hora de entrevista na programação nossa. Novamente, nós estamos recebendo aqui o pessoal da Secretaria de Assistência Social da cidade de Sacramento e nós vamos falar aí a respeito de Setembro Lilás, aliás, Agosto Lilás, né, que é uma política pública que tem no município, e nós vamos tratar aqui da violência contra a mulher. E hoje está completando aí, no dia 7 de agosto, é aniversário da promulgação da Lei Maria da Penha. E as entrevistadas hoje são as representantes do CREAS, Secretaria Municipal de Desenvolvimento Social, aqui do município de Sacramento, tá? Nós vamos chamá-las já para se identificar, né? Tem as que eu conheço, tá? E tem também eu sei o nome, mas nós temos aqui, né, as meninas que já estão prontinhas aqui para dar essa entrevista legal e falar a respeito dos desdobramentos dessa comemoração e dessa lei, e o que ela significa para toda a nossa população, né? Vamos começar primeiro com a coordenadora do CREAS aqui da cidade de Sacramento. Muito bom dia, eu gostaria que você se identificasse, por favor.
1: Bom dia, Luiz. Bom dia a todos os ouvintes. Bom dia, Priscila. Bom dia, Amanda. Eu sou Luana, estou como coordenadora do CREAS, já tem um ano e meio, e também como diretora da COMEV, que é um grupo de todos os setores de Sacramento. É uma instituição, uma ONG, né, que juntou várias pessoas para lutar também em relação aos direitos das mulheres em Sacramento, buscando implantações, serviços, conscientização das mulheres. Estou representando também o CREAS, que é um serviço especializado da assistência social, onde a gente acolhe as mulheres vítimas da violência doméstica, da violência familiar, assim como todos os outros tipos de violência, né? E agradeço a participação nesse momento.
0: Muito bem, nós temos mais qual que é a Guissone, é você?
2: Sou eu, Priscila Guissone.
0: Então, a psicóloga,
2: sou,
0: né?
2: Sou Priscila Guissone, psicóloga na Secretaria de Saúde, na atenção primária. Estou neste momento também atuando na Clínica Especializada Psicossocial, o CAPS, Centro de Atenção Psicossocial, e realizo também trabalho lá na Guarda Mirim, que é a roda de conversa do COMEV para mulheres. Trabalho com as mulheres. E nós, eu e Luana, pessoal do CRES, nós estamos fazendo uma parceria também no grupo psicossocial Laços de Mulher, que tem por objetivo fortalecer a autoestima da mulher, o autocuidado, promover o autoconhecimento, a sociabilidade, enfim, atuar de forma a fortalecer também a saúde mental da mulher em todos os aspectos. E nós queremos ampliar este projeto. Nós já fizemos a parceria aí com a Secretaria do Esporte, a Isabel, Cristina Pansani, o secretário de esporte, o Juliender, agora também a Luana, assistência social, né? Nós estamos juntando, nós fizemos ontem o nosso grupo lá, a Luana e a psicóloga Ana Carolina Prata, a Cristiane Provezano, fizeram uma roda de conversa muito bacana, abordaram o Agosto Lilás, o tema da violência doméstica e a violência contra a mulher. E a gente vai ampliando esse projeto. Pretendemos, né, começar a fazer essa parceria também com a Secretaria de Cultura, e, enfim, ampliar esse projeto para que as mulheres possam fazer parte, né, se sentirem importantes, fortalecer a mulher, dar uma possibilidade delas desenvolverem mais a sua autonomia em todos os aspectos.

0: conviverem juntas, se fortalecerem, trocarem ideias, enfim, fortalecer a saúde mental da mulher, o trabalho em prevenção e promoção na saúde mental da mulher em todos os aspectos.
1: Muito bem, Priscila, obrigado pela sua colocação. Agora vamos falar com a advogada Amanda De Sante. Eu conheço, né? Já conheço a família dela já há muito tempo. Seja bem-vinda aqui na nossa programação no dia de hoje, um dia importante, que é comemorar a promulgação dessa lei que vem trazer bastante proteção para as mulheres, não é?
2: Bom dia, Luiz, bom dia a todos os ouvintes. É isso, né? Eu estou aqui participando da COMEV, que na verdade é a Comissão de Enfrentamento à Violência contra a Mulher, né? Represento a OAB nessa comissão. E é muito importante, justamente no dia de hoje, que a lei se comemora 20 anos, a gente divulgar não só a medida protetiva da Lei da Maria da Penha, que é muito conhecida, mas como a Priscila falou, a conscientização do que é violência doméstica, né? Que não é só a violência física, existem outros tipos de violência, existe a violência psicológica, a violência patrimonial, existe a violência sexual, existe a violência moral e a violência psicológica, que é o âmbito que estão trabalhando justamente nesses grupos. É muito importante que normalmente a grande maioria dos casos começa por ela. É pela dependência psicológica que muitas mulheres acabam ficando ali dentro de um relacionamento que envolve essa violência e elas acabam ficando presas, criando uma dependência, tanto psicológica, muitas vezes financeira e patrimonial também. Então é um assunto muito importante para a gente trazer para os ouvintes, justamente para a conscientização, tanto do que é a Lei Maria da Penha, do que ela traz para a gente e das medidas sociais e protetivas que a gente tem a rede de apoio aqui no município também.
1: Esse momento do Agosto Lilás é um momento de reflexão, né? E a nossa pergunta agora, ela é para a Luana, né? A importância, por que essa campanha, ela é tão importante nesses momentos?
3: Ô, Luiz, é importante não só nesses momentos, né? Mas como a gente tem todos os meses das campanhas, agosto se torna um ponto primordial para a gente trabalhar a conscientização não só das mulheres, mas também do público masculino, né? Porque muitas das vezes a gente trabalha sempre voltando para a mulher se cuidar, sendo que ela se torna a vítima. Então a gente está buscando fazer reflexões, orientações e conscientização, principalmente para o público masculino.
1: Sim.
3: É porque estamos comemorando 20 anos da Lei Maria da Penha. E por que que essa lei surgiu? Ela surgiu porque a Maria da Penha, né, uma mulher, ela sofreu várias situações de violências, de todos os tipos de violências. E na época, 20 anos atrás, o caso dela se tornou um caso, vamos dizer, gritante, porque teve uma demora nos apoios para ela. Ficou tetraplégica devido a essas violências e ela demorou muito, teve demora dos órgãos públicos, do judiciário, para ter os suportes. Então, após essa situação de vivência da Maria da Penha, houve a promulgação dessa lei e desde então a gente vem lutando, né, para implementar, para fazer com que ela ocorra, mas infelizmente a gente ainda vivencia várias situações de violência contra a mulher, feminicídios, né? Infelizmente está tendo muitos casos contínuos de feminicídio. Então a gente precisa continuar sempre com essa conscientização do Agosto Lilás para que isso não aconteça mais, né? Mulheres morram, percam suas vidas devido às vezes por ser mulher mesmo, né? Então é muito importante esse Agosto Lilás para a gente conscientizar não só as mulheres, mas toda a sociedade de forma geral.
1: Priscila, a Maria da Penha é um exemplo que demonstra, né? E foi criada a lei com o nome dela porque ela sofreu todos os tipos de violência, né? Ela sofreu violência física, violência emocional, e existe hoje ainda esse nível de violência dentro das famílias com as mulheres ou fora das famílias também com a mulher, porque a mulher ela está inserida no contexto social, né? E a violência nem sempre também sai de dentro da família, ela sai da sociedade de um modo geral, né?
0: Exatamente. Ela está presente, né, em toda a sociedade, isso até mesmo porque vem de um modelo patriarcal, de crenças, né, que já vem do ambiente familiar, e vai passando, né, por outros ambientes também. Então, por exemplo, se uma criança, né, tem dentro de casa alguém, né, que pratica qualquer tipo de violência, seja psicológica, seja física, qualquer tipo de violência, ela tende a moldar aqueles comportamentos, né? Ela tem ali a se espelhar aquela pessoa ali que está praticando a violência. E ela pode usar como defesa esse comportamento agressivo, principalmente se ela tiver um temperamento mais reativo, né? E essa violência pode ser também uma simples brincadeira, né? Quando uma pessoa não se sente bem, não, deixa de ser uma brincadeira e passa a ser uma violência. Então, ela pode, quando a pessoa não coloca o limite, ela vai tomando uma proporção cada vez maior. E isso acaba estando muito presente na sociedade de forma geral, né? Porque vai repassando. Então, por isso que a gente está fazendo esse movimento ao contrário, né, da prevenção à violência, para conscientizar as pessoas, fazer esse movimento em as pessoas reestruturarem as suas crenças, né, que muitas crenças de antigamente, né, religiosas, enfim, colaboram ainda muito nos dias atuais, embora tenha a Lei Maria da Penha, né? A mulher já conquistou muito os seus direitos aí, mas existe muito ainda a questão da violência à mulher, o feminicídio, né? E não só o feminicídio, mas de uma forma geral, mas principalmente, né, a questão do feminicídio.
1: A senhora deixou claro que a violência com a mulher não é só a mulher em si, né? É criança, é jovem, é a mulher já casada ou não casada, e as pessoas de idade também sofrem, a mulher idosa também sofre tipo de violências, não é?
0: Com certeza.
1: A senhora poderia falar para nós tipos de violência que essas pessoas costumam sofrer dentro de casa e na sociedade?
0: Tem sido muito comum, né, os idosos serem vítimas também da violência patrimonial, porque muitos já não têm mais um juízo crítico preservado, ou não conhecem, né, e o que acaba acontecendo? Outra pessoa acaba querendo tomar conta da vida financeira desses idosos, né? Controlar a vida financeira, bens materiais, tem também questão de golpes, né? Tudo isso acontece muito com relação ao idoso, justamente por isso, porque eles não têm essa noção, né? Elas estão mais vulneráveis. Então, quanto maior essa vulnerabilidade, as pessoas não terem esse conhecimento, maior é a probabilidade delas serem vítimas de violência. Até porque tem comportamentos que são considerados violência, mas as pessoas acham que isso é normal, é familiar, não tem noção que seja, de fato, uma violência.
1: Muito bem. Doutora Amanda De Sante, a Lei Maria da Penha, ela protege de fato as mulheres que são vítimas de violência?
2: A Lei Maria da Penha, ela protege, né? Ela teve um avanço muito grande, que foi a concessão das medidas protetivas para que consiga afastar os agressores, tanto da vítima quanto de eventuais vítimas secundárias, que no caso, às vezes, os filhos acabam sofrendo, por reflexo, essa violência doméstica também. Antes da gente entrar ao vivo, eu e a Luana estávamos até comentando aqui da importância da conscientização. Porque, para mim, que sou do âmbito jurídico, normalmente chegam os casos quando eles já se agravaram no estado maior. ou chegaram realmente em vias de fato, em violências físicas, ou infelizmente já chegou ao feminicídio mesmo, né? Sacramento é uma cidade pequena, então a gente sabe de casos de feminicídio que ocorrem por aqui. Então é muito importante que as pessoas se conscientizem dos tipos de violência que a Lei Maria da Penha prevê. Além de prever a medida protetiva, de ter tido um avanço também, de prever o crime que ensege inclusive prisão em caso de descumprimento das medidas protetivas, porque comumente a gente ouve muito na população assim, a medida protetiva não resolve nada. Infelizmente, às vezes tem uma medida protetiva e realmente o agressor ele continua tentando se aproximar da vítima. Por isso que foi criado o crime de descumprimento da medida protetiva, que enseja prisão, e aí ele vai ficar fechado se ele realmente insistir em descumprir. E a lei também prevê, reconhece como violência, a violência física, que é a que nós conhecemos, né? É um hematoma, é um olho roxo, é aquela violência que leva realmente a vítima para o hospital. Mas ela tem também aquela violência psicológica e a violência moral, patrimonial. Muitas vezes ela começa nisso, ela começa no agressor afastando a mulher dos amigos, da família, porque é um meio dele ter o controle sobre ela para que não tenha essa rede de apoio para conseguir orientar ela de que, olha, isso é violência, olha, ele está exagerando, ele está controlando o seu dinheiro, ele não te deixa sair mais com os amigos, você deixa de visitar os seus familiares porque ele não quer ir, não quer que você vá mais. E esse é o modo que eles têm muitas vezes de fazer com que elas criem essa dependência e que elas não tenham coragem de sair. Infelizmente, chega muito pra gente mulheres vítimas que elas têm medo de denunciar porque elas falam assim, ah, ninguém vai acreditar em mim. Por quê? Porque pra sociedade eles veem aquele agressor como um marido perfeito, um namorado bom, um trabalhador e esforçado, mas que muitas das vezes não sabe o que se passa dentro de casa. E esse isolamento é muito perigoso justamente por isso, porque ela está isolada de todas as pessoas que se importam com ela, ela está isolada da sociedade, dos familiares, dos amigos, e aí as pessoas não sabem o que está acontecendo ali e ela não encontra um meio de procurar assistente social, de procurar o CREAS, de procurar uma rede de apoio. Por isso que a gente tenta divulgar essas redes que a gente tem para que consigamos aparar antes que se agravem essa violência e elas cheguem realmente em vias de fato ou infelizmente em situações fatais como de feminicídios graves que a gente fica sabendo.
1: Quando chega a esse ponto, a justiça tem dado socorro ao tempo certo?
2: A gente tenta dar o socorro ao tempo certo, né? A gente vê, na verdade, o feminicídio como uma falha da justiça, né? Porque a gente entende que se chegou ao feminicídio, foi uma falha que a gente deveria ter protegido essa mulher antes de que chegasse realmente a acontecer um feminicídio, a encerrar a vida dela, que causa prejuízo aí também para familiares, né? Mas as medidas protetivas têm surtido efeito, nós temos medidas protetivas que conseguem sim afastar o agressor de casa, muitas vezes afastar o agressor de locais de trabalho, porque eles tentam se afastar, eles são retirados da residência, a justiça retira ele da residência, mas eles tentam procurar elas em outros locais, em locais de trabalho, em locais de lazer, em casas de familiares. Então a medida protetiva, ela serve para isso. Então tem o apoio, se você acionar a polícia militar, eles vão retirar esse agressor que se aproximou dela, e a gente precisa reinserir ela na sociedade para que ela consiga ter uma vida sem a dependência dele. Mas a medida protetiva, ela é sim muito útil, só que nós precisamos que as mulheres tenham a rede de apoio para que elas tenham coragem de pedir a medida protetiva, porque essa medida protetiva a justiça não concede de forma automática, ela tem que ser requerida pela vítima. E o que infelizmente nós vemos muitas vezes, chegam muito na prefeitura, na assistência social, é que as mulheres, elas são vítimas, mas elas não querem pedir a medida protetiva. Por isso que o Agosto Lilás, que ele é na verdade uma campanha nacional, não só de combate à violência, mas de conscientização da sociedade, é muito importante por isso. Porque elas são vítimas, elas precisam reconhecer que são vítimas, mas ter uma rede de apoio da sociedade para que elas tenham a coragem de pedir a medida protetiva, para que fiquem em segurança, para que seus familiares e seus filhos fiquem também em segurança nesses casos.
1: Luana, aonde a pessoa procura ajuda para se estar nessa condição? Aonde, a quem ela recorre para entrar no processo de proteção da Lei Maria da Penha?
3: Luiz, ela pode estar buscando, se ela já estiver em situação de risco, é ligar para a polícia 190.
4: Sim.
3: Se ela estiver no momento do conflito, né, no momento de risco, ela tem que acionar imediatamente a polícia, né, o órgão que vai protegê-la naquele momento. Em seguida, se ela não tiver ou já estiver também, ela pode procurar a delegacia de polícia civil para fazer o boletim de ocorrência ou ir diretamente aos órgãos jurídicos, né, Defensoria Pública ou Ministério Público, para que ela já solicite de imediato a medida protetiva. E após esse momento, esse segmento, ela pode buscar os órgãos de proteção, né? Nós temos o CREAS aqui em Sacramento, ele fica na rua Silva Jardim, número 8, próximo ao Correio. Ela pode, de forma espontânea, chegar lá, ter atendimento com a equipe técnica, onde nós iremos acolher, ouvi-la, orientar, né? E como a Amanda mencionou e a Priscila, essa questão de ter um acolhimento, de ter uma rede de apoio é muito importante. Porque a maioria das vezes, a única rede de apoio que ela tem é o companheiro. Então ela fala assim, que se eu fizer uma medida protetiva, quem vai me dar apoio? Porque para ela, enquanto está naquele momento, naquela vivência de violência, ela não percebe que está na violência. Então ela ainda fica dependente, né? Então lá no CRES ela vai ter esse suporte, esse acolhimento, esse acompanhamento. Muitas das vezes elas vão até nós primeiro e a gente encaminha para esses órgãos que eu mencionei anteriormente. E nós encaminhamos já de imediato para um acompanhamento psicológico que é realizado pela parceria com a saúde. Então a gente encaminha para o PSF de referência e o psicólogo de referência começa aquele acolhimento e acompanhamento a longo prazo. E imediatamente a gente já insere ela nesses grupos que nós ofertamos, que tem o Laços de Mulher que a Priscila está ofertando aqui na Vila Olímpica, né? No Perpétuo Socorro, e tem o grupo que é realizado através da Priscila também pela Comev, na Guarda Mirim, ali perto do São Geraldo, de 15 em 15 dias. Então ela tem esse suporte, né, dessa rede, que aí a gente vai acompanhá-la e encaminhando para os órgãos que vão dando suporte para ela a longo prazo. Porque, querendo ou não, é um longo prazo para, né, sanar essas vivências aí. E outra questão importante, né, que a Amanda mencionou, é que a gente precisa muito fortalecê-las para que elas possam acionar a polícia. Porque muitas vezes elas fazem a medida protetiva, mas ficam, vamos dizer, com dó de acionar a polícia porque o ex-companheiro vai ser recluso. Né? Mas aí, então ela se coloca em risco e muitas das vezes assim, mas a medida não funciona. Mas agora a Amanda falou, tem que ser acionada a polícia porque ela não vai saber se está chegando perto dela ou está descumprindo ou não. Então esse papel ele tem que partir da mulher, né? Dela mesma se proteger ali naquele momento. E nós temos também, já queria aproveitar e mencionar, nós convidamos até o Paulo Balbino para participar, mas ele tinha um compromisso. A gente não oferta grupo só para as mulheres. Existe um grupo que ele é realizado pelo Paulo Balbino, né, para até que os homens sintam-se à vontade a serem acolhidos ali, né, de orientação, de apoio, de suporte para os homens também. Ele também acontece na Guarda Mirim, quinzenalmente, contrapartida com o grupo das mulheres. Né? E esses grupos são realizados à noite, até para o pessoal ter, não posso faltar do trabalho para ir, então ele é realizado no período noturno, para fortalecer o homem, para orientar sobre, né, controle de suas emoções, o que é uma violência, o que não é. Né? Então a gente oferta esse serviço também aqui em Sacramento.
1: Muito bem, Priscila. A mulher que está sendo vítima de violência, é possível as pessoas do ambiente onde ela vive perceber que está sendo vítima?
0: Pode ser que sim, não, depende do que é a violência para essas pessoas.
1: Sim.
0: O que eu falei anteriormente, tem comportamentos que as pessoas não vê como violência, né? E por isso que precisa serem conscientizadas com relação aos tipos de violência também, né? Porque, e tem também a questão que muitas não ficam com medo, muitas pessoas, por mais que reconheçam como violência, elas não querem interferir, né? Se sentem seguras ali, né? E é algo que precisa, sim, tem a denúncia anônima, né? Pelo 180, né? A pessoa não vai se identificar e isso pode salvar uma vida.
1: Pode falar, Amanda.
2: É inclusive patriarcal, né? A gente fala muito isso. Às vezes as pessoas, elas não reconhecem como violência, porque falam assim, não, isso é o normal de um relacionamento. Porque eu cresci em uma família assim, meu pai tratava minha mãe assim, ou meu tio tratava minha tia assim. Eu sempre vi meu avô fazer isso. E as pessoas, elas não reconhecem como violência, e aí elas acabam não denunciando. A questão do descumprimento da medida protetiva também é outra questão. Às vezes a mulher, ela tem receio de denunciar porque ela fala assim, ó, pai dos meus filhos, se eu denunciar que ele descumpriu a medida protetiva, ele vai ficar recluso, ele vai ficar preso em regime fechado mesmo. E ela não denuncia. Mas aí cabe também a irmãos, aos pais, a amigos que sabem que ele está descumprindo, fazer essa denúncia, acionar o 190, informar, fulano de tal, descumpriu uma medida protetiva, existe uma medida protetiva. Porque muitas vezes o não reconhecer a violência ou uma falsa segurança dessa mulher de que, não, ele tem uma medida protetiva, ele se aproximou de mim, mas eu acho que ele não vai concretizar nada. E aí são nessas falhas de uma falsa segurança que acaba concretizando e chegando a graus graves como do feminicídio.
1: Luana, o CREA está pronto para dar esse suporte para essas mulheres?
3: Sim, Luiz, com certeza.
1: Mulheres mulheres, né? De forma geral.
3: De forma geral. É, sim, com certeza. É, a gente fala que a nossa limitação, nós trabalhamos de segunda a sexta, né? Então, a gente busca, está buscando em conjunto com a Comev e tudo, implantar uma casa de apoio para as mulheres. Porque os serviços, nossos serviços que nós ofertamos, funcionam de segunda a sexta. Mas, infelizmente, a maioria das situações, principalmente as agressões,
1: são
3: nos finais de semana. Né? Então, isso. Às vezes acontece que no final de semana a pessoa na segunda vai assim, já acalmou, vou ficar. Né? Então, às vezes, o que a gente busca implantar futuramente em Sacramento, que seja um futuro breve, seria essa questão mesmo de uma casa de acolhimento que funcione 24 horas. Né? Isso é muito importante, porque no momento ali que ela está vivenciando, às vezes ela tem aquele desespero maior, ela consegue sair. Se passa, às vezes ela fala assim, não, eu vou ficar bem, né? E se fecha ali. Mas nós temos equipe técnica para acolher, psicólogo, assistente social, advogado, né, para acompanhar essas famílias e dar o suporte necessário, assim, com a parceria da rede pública também, da Comev, de todos nós, para avançar nessas questões.
1: Esse atendimento, ele é sigiloso? É importante a gente estar tratando isso. Disso aqui, né?
3: Muito importante, Luiz, mencionar que é sigiloso, né? As informações, quando solicitadas, elas são direcionadas apenas para o jurídico, quando solicitadas por eles, ou quando nós, a equipe e a família em si percebem essa gravidade dos fatos e a gente encaminha para o jurídico tomar as devidas providências. Mas como já são encaminhadas, é automaticamente em conjunto. Mas são atendimentos sigilosos, portas fechadas, né, com todo o respeito necessário às mulheres.
1: Você falou aí do CREAS, não é? E tem também o Comev. O que é o Comev? Só para a gente deixar esclarecido aqui.
2: A Comev, ela é a Comissão de Enfrentamento à Violência Doméstica. Ela é formada por vários órgãos do município. Ela tem integrantes da rede pública, tem integrantes da Secretaria de Saúde, da Secretaria de Assistência Social. Nós temos integrantes do Corpo de Bombeiros, da Polícia Militar, da Polícia Civil, da OAB, do Judiciário, que temos também integrantes do juiz, da Promotoria de Justiça. Então, é toda uma rede de apoio por vários órgãos públicos, vários órgãos assistenciais do município, que nós temos as reuniões ordinárias de maneira frequente.
1: Sim.
2: Buscando justamente encontrar medidas para conseguir melhorar a eficiência dos meios, tanto de amparo às vítimas, quanto dessas redes de apoio. Nós temos vínculos para reinserção no mercado de trabalho também. Então, a Comev, ela tenta parar todas as arestas, movida por várias frentes de enfrentamento, para que nós consigamos, além de proteger essa mulher que já foi vítima, de conscientizar do que é ser vítima, de reinserção dela, tanto no meio social, quanto no mercado de trabalho, que às vezes também nós recebemos com frequência mulheres que não querem denunciar, porque dependem financeiramente, porque às vezes não trabalham e têm receio de denunciar. Então, a Comev, em conjunto, tanto com os órgãos públicos, com a OAB, com o município, a Secretaria de Saúde e Assistência Social, e com os órgãos de segurança pública, nós buscamos essa reinserção, tanto de segurança quanto financeira, quanto ao meio social, para que a mulher tenha, além da segurança de não ter o agressor se aproximando dela, tenha uma tranquilidade para seguir com a vida dela de uma forma tranquila, tendo condições dignas e tendo condições financeiras de prosseguir.
1: Muito bem. Nós falamos também a respeito do suporte para os homens, né? Nós falamos isso daqui. Agora tem algumas coisas que são mitos e que são verdades, não é? Eu gostaria que vocês comentassem, assim, de forma rapidamente, né? Que geram dúvidas. O pessoal fala, em briga de marido e mulher não se mete a colher. É mito ou é verdade?
3: Isso é um mito, né, Luiz? A gente, até muitas vezes, quando a gente vai em alguns momentos de conscientização, de palestras, a gente fala assim, não mete só a colher como a panela, as tampas, a cozinha inteira no meio da briga, né?
1: Sim,
3: mas
1: sim.
3: Infelizmente tem muito isso mesmo. Como a Amanda mencionou, é uma questão cultural, em que antes falava, em briga de marido e mulher não se mete a colher. Hoje a gente fala, mete a colher, a panela, o prato, tudo junto.
1: Tem muita gente que fala que violência psicológica não é crime. É crime?
2: É crime. A violência psicológica é crime, sim. E, na verdade, é um agravante, né? Porque é um crime que gera consequências mais sérias e é mais difícil de provar. Então, ela é crime, sim. Todos os tipos de violência previstos na Lei Maria da Penha são crimes.
1: E a questão da denúncia ser feita por terceiros também, o que que isso implica?
2: Isso não tem consequências, inclusive muita gente tem receio de fazer denúncia. Se tiver algum receio, pode realizar a denúncia anônima. Eu acho que é até dever, na verdade, de terceiros que sabem da existência dessa violência, de fazer a denúncia. Então você pode denunciar, pode meter a colher no meio da briga, falar, meus vizinhos estão brigando, eu acho que eu agredi, aciona o 190 ou faça a denúncia anônima, do jeito que você achar que é melhor para você. Mas não deixe agravar.
1: Muito bem. Priscila, a violência, ela pode ser uma violência sem que deixe marcas também, né? Ou não? Sempre deixa marcas, né?
0: Toda violência, de certa forma, vai deixar marcas. Não tem como, né?
1: Não existe isso. Isso é mito.
0: Sim, é um mito. A violência, ela vai marcar de alguma maneira, né? E é o que eu falei. Só que tem pessoas que não vê determinados comportamentos como violência, né? Porque aquilo é familiar, né? Penso que já é natural. E aí acabam se inserindo em relacionamentos, né, cujo cônjuge tem os mesmos comportamentos, que é violência, né, e a pessoa acaba sendo vítima de violência ali sem saber.
2: Às vezes a gente até fala que ela não deixa marcas físicas, né? Ela pode ser que não deixe marcas físicas, mas ela sempre deixa marcas psicológicas, ela deixa traumas, ela deixa inclusive medos nas vítimas, né? Ser que ela não deixe marcas físicas, hematomas, roxos, arranhados, mas ela sempre deixa marcas, às vezes até muito piores, em questão emocional, trauma e psicológico.
1: Eu ia comentar a respeito da marca emocional, ela fica para sempre,
2: pra
1: né?
2: Para sempre.
1: Muito Exatamente. Bem. Eu agradeço a vocês pela presença aqui. Falamos de coisa muito importante para a nossa sociedade, para a nossa vivência no dia a dia. É muito importante essa reflexão do Agosto Lilás não ficar só no mês de agosto. É preciso que fique para sempre na vida das pessoas, porque uma mulher é um ser humano, né? E as pessoas precisam respeitar esse ser humano como tal, né?
3: Isso mesmo, Luiz. Que a gente possa sempre estar levando essas informações e fortalecendo todas as mulheres para que se cuidem e para que os homens se orientem, né?
1: E se cuidem também, né? Porque senão a Amanda DeSante vai ter que atuar.
2: Então vamos atuar. E assim, é muito importante que eles também reconheçam que é violência, que eles tenham essa análise do que eles estão de fato fazendo, que as mulheres são companheiras, elas não são objetos dele, não são propriedade dele.
1: Não são inimigas
2: não
1: também.
2: Não são inimigas deles, eles têm que andar lado a lado. E que a Lei Maria da Penha está aí para realmente fazer efeito, para punir quem descumprir. E a gente só deixa assim um lembrete também, né, para as mulheres, mesmo as mulheres que não foram vítimas, porque muitas falam assim, ah, essas rodas de conversa, a gente sempre divulga as datas das rodas de conversa, divulga no Instagram, no Facebook, a gente tem o Instagram da Comev, inclusive.
1: Sim.
2: E, ah, eu não sou vítima de violência, eu não vou. Mas se tiver um tempinho, vai nas rodas de conversa.
0: Pro
2: autoconhecimento, para você saber a reconhecer que uma vizinha ou uma amiga sua foi vítima também. Então, assim, ele é aberto para todas as mulheres que quiserem comparecer, e o Paulo Balbino faz com os homens também, mesmo aqueles que, ai, não, eu nunca pratiquei uma violência. Mas vai lá olhar como é a vida.
1: É interessante para trabalhar a prevenção também, né?
2: Sim.
1: Né? Luana, a sua mensagem final para a gente encerrar no dia de hoje.
3: É, nós agradecemos, né, Luiz, vocês que sempre estão de portas abertas para nos receber.
1: Estamos aqui.
3: Para a gente alcançar um público maior de forma bem que todos ouvem. E a gente gostaria de dizer que não é uma causa só das mulheres, é uma causa de todos, né? Porque todos, como você mencionou, todos merecem estar bem e viver bem, né? E o que precisarem, o CREAS, a Comeve, toda a rede de proteção de tratamento está disponível.
1: É uma política pública, né?
3: Isso.
0: É, procura também a atenção primária, os PSF, que tem os plantões também, cada psicólogo tem o seu dia de plantão, né? Procura se informar com as suas agentes, isso também pode ajudar bastante, né? Buscar esse plantão psicológico, os grupos que são oferecidos, todos os trabalhos da rede aí que estão disponíveis, né? É importante para essa prevenção. Essa prevenção também ela acontece nesse autoconhecimento, no seu autocuidado, na autonomia, na imposição de limites. Se cada mulher começar, né, a fazer isso, já começa um movimento de mudança e de prevenção também.
1: Priscila, muito obrigado pela sua participação.
0: Eu que agradeço, aqui, Luiz. Agradeço a todos aí que estão escutando. Um forte abraço a todos, a todas.
1: Muito bem, Amanda. Obrigado pela sua presença aqui. É doutora Amanda, né? Um advogado merece ser tratado assim.
3: Não,
1: né?
3: Faz questão da formalidade do doutora. Eu acho que, inclusive, vou aproveitar o adendo, é uma coisa que eu brinco que o mundo jurídico, o pessoal trata com tanta burocracia, e nós precisamos deixar claro que não precisa ser tão burocrático assim.
1: Essa burocracia distancia as pessoas umas das outras?
3: Eu tenho a impressão que às vezes as pessoas, elas têm receio de procurar esse mundo jurídico, porque é tudo muito burocrático, é tudo muito complicado, e não é. Então, assim, procure a orientação jurídica também. Preciso que a OAB, nós temos a OAB também está de portas abertas. Eu não tenho um advogado de confiança, vai na OAB, a OAB vai te orientar sobre os advogados que fazem atendimento, ela te passa uma lista, você vai encontrar alguém que talvez você conheça, um familiar, ou que você conhecia alguém que você já teve uma conversa. Então procure orientação, procure ajuda. Agradeço a esse espaço pra gente, pra falar de um assunto tão importante que é o Agosto Lilás, mas que não deve ser falado só no Agosto Lilás. E agradeço também a todos os ouvintes. Deixamos, reafirmamos a disponibilidade tanto da Comeve quanto de todas nós, da rede pública, do auxílio jurídico também, do judiciário, da promotoria, que existe a formalidade do doutor, mas nós estamos aqui lado a lado, de igual para igual, para proteger a rede toda e a sociedade.
1: Muito bem, obrigado a todos pela presença. Vamos encerrando,
0: Luiz.
1: Então. Oi, pois não?
0: Eu sei que você já vai terminar, mas eu queria, antes de finalizar, colocar os dias que acontecem, né? O Laços de Mulher é dias de quinta-feira, quinzenalmente. Nós tivemos um encontro ontem, dia 6. O próximo acontecerá no dia 20 de agosto, quinta-feira, às 13 horas. É a cada 15 dias. Quem organiza esse grupo, as coordenadoras somos eu, Priscila Guissoni, psicóloga, e a Rosane, que é assistente social, a Rosane Afonso. E tem também o Comeve, que a roda de conversa feminina acontece às quartas-feiras. Tivemos nessa quarta-feira também, e daqui, sem ser na próxima semana, a outra, nós teremos novamente o encontro da Comeve, da Roda de Conversa Feminina. Então, fica para todos aí, a Roda de Conversa da Comeve acontece no horário das 19 horas, dia de quarta-feira. Viu? Para que todos tenham essa informação e compareçam. Será um prazer tê-las vocês lá conosco, serão muito bem acolhidas, né? E acaba sendo um fortalecimento para todas as mulheres.
1: Muito bem, obrigado aí pelas informações. Então, ficamos por aqui. Um grande abraço para você que nos acompanhou. Nosso vídeo fica disponível no YouTube daqui a pouquinho. Você já pode acessar, você já pode compartilhar, curtir também, dar aquele like para você tocar no sininho também para receber aí mais conteúdos gerados pela nossa emissora e pela nossa fundação também. São 11:47.

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10: Muito bem, são 11:54. 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
10: Muito bem, são 11:57. 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Gente, amigo, aproveito por aqui, vou deixando um abraço, obrigado pelo carinho, tá? A Elaine e Danilo, também o nosso abraço. Tivemos muitas entrevistas hoje, né? Não foi possível atender aqui alguns pedidos musicais, mas amanhã, aliás, na segunda-feira, o Silas Bonetti estará aqui e vai atender a todos vocês com muito carinho, tá bom? Obrigado pela audiência, obrigado pelo carinho e um excelente final de semana para todos vocês. Fiquem todos com Deus, que Deus abençoe grandemente a cada um de vocês.

tem uma paz. Tem uma paz que a gente só encontra quando a gente busca lá no fundo do coração. Lá no fundo

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1: Por que nos sentamos durante a primeira leitura da missa? Durante a missa, nós nos sentamos para escutar a primeira leitura, geralmente retirada do Antigo Testamento. Essa postura litúrgica é carregada de significados. Representa o estado de espera e de trevas espirituais em que a humanidade se encontrava antes da manifestação de Cristo. A tradição identifica esse momento com a condição do mundo, sentado nas trevas e na sombra da morte. Sentar-se, nesse contexto, é um gesto que traduz a atenção reflexiva e acolhimento silencioso de uma palavra ainda envolta em sombras. Uma revelação que ainda se dirige ao povo da antiga aliança. Esse contraste se evidencia quando, ao ouvir o Evangelho, nos colocamos de pé para acolher a plenitude da revelação em Cristo. A liturgia, portanto, utiliza a linguagem corporal para expressar o progresso da revelação, da expectativa no Antigo Testamento à presença viva e plena da Palavra de Deus no Novo Testamento.
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3: Muito boa tarde, meus queridos ouvintes. Pra você que tá ligado aí comigo na 100,3 e tá ligado comigo agora também na Vibe 100, 12 horas e 32 minutos, meio-dia e 32. Hoje, dia 7 de agosto de 2026. E sextou, meus amigos e minhas amigas. É, a sexta-feira já chegou e pra você que tava esperando ansiosamente pra chegada do finalzinho de semana, ele já tá aí batendo na sua porta. E é claro que ele chegou com muita alegria e carregando também aquela teoria que eu sempre trago pra vocês. Pra você que tá aproveitando, pra você que tá trabalhando, aplica a teoria do TBC e tira esse bundão da cadeira e vamos partir pra ação, meu amigo e minha amiga. Porque só assim, aquele tanto de planos que você só fala serão colocados em prática. Pra te ajudar nisso, eu vou trazer dicas de alimentação que vai trazer para os seus dias saúde, disposição. E para você aí que tá meio perdidão, meio perdidona, não sabe nada que tá acontecendo nesse mundão, meu amigo e minha amiga, pois podem ficar tranquilos, tem giro de notícias para vocês por aqui também. E isso vem recheado com o melhor da música, com tudo que tá bombando no seu cenário nacional e internacional também. Então é claro que pode vir chegando juntinho comigo nessa sexta-feira maravilhosa, porque chegou a

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1: Muitíssimo boa tarde pra você, agora às 12h45 e você que vem comigo na sintonia já curtiu aí muita música boa, né? Vai curtir mais ainda e é claro que música boa também vem aliada junto aqui na Vibe 100 com informação. E pra você que quer ter saúde, disposição, quer aproveitar o finalzinho de semana, eu já vou trazer hoje adiantado algumas dicas pra você deixar o seu fígado mais saudável. É, sexta-feira, quinto dia útil e a galera vai chegar chegando, eu sei disso. E é claro que você pode chegar chegando, mas aliando também na sua dieta vários itens que podem te ajudar. O primeiro deles é aquele que eu nunca vou deixar de falar, eu vou trazer pra vocês aqui a vida toda, tá? Tô falando aqui da água. Sem nenhuma dúvida, é o alimento e o elemento essencial e principal pra você que quer ter saúde, disposição e também quer cuidar do seu figão, porque ele vai ajudar aí, gente. A água vai ajudar o seu fígado a funcionar melhor, né? Sem a água, galera, não adianta você achar que o seu fígado vai funcionar bem não, tá? Isso é um mito se você acha que não precisa de água, que é um cacto lindo do deserto. Sinto muito te falar, tá? Mas você tá pregando um discurso aí que inclusive tá maltratando o seu corpo, então sai dessa. Ajuda o seu fígado a trabalhar melhor para eliminar as toxinas, eliminar as gorduras, os excessos de toxinas que ficam aí no seu corpo só podem ser eliminadas com a presença de água. Então você tá esperando o quê? Já trata agora de pegar aquele copo d'água, aquela garrafa d'água, coloca bem do seu lado para você não esquecer de se hidratar, viu? E agora às 12h47, vamos trazendo pra vocês aqui mais música, já naquela pegada do sertanejinho, você já vai começar curtindo música de qualidade, junto com Panda, Ícaro e Gilmar, Humberto e Ronaldo cantando pra vocês aí, Pescador de Ilusões e Acima do Sol, tudo na sequência pra você. Sente essa. Música.

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0: 12:54 e vocês ouviram aí, né, galera? 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
4: Muitíssimo boa tarde pra você, 13h23, e você que vem comigo na sintonia, tá curtindo aí o melhor da programação, melhor da música. Acabaram de curtir aí um pouquinho de Flores em Vida, música maravilhosa aí, cantando com Zezo Potiguar, Luan Estilizado e Raíssa Rodada, e vem mais na sequência pra você, inclusive pra você que quer música boa e também quer dica pra cuidar do seu figão aí, ó, pode colocar na sua dieta aí também. Três frutas que a gente consegue encontrar em qualquer lugar, eu sempre falo delas, e elas são ótimas aí, porque são ricas em vitamina C. A gente encontra com facilidade em qualquer lugar, qualquer supermercado, varejão, até nos quintais das casas aqui em Sacramento, gente, tem um monte, né? Na região toda aqui, a gente é agraciado com essas frutas, e eu tô falando aqui de um trio Parada do Dura, é a laranja, a mexerica e o limão. Pois é, galera, essas frutas maravilhosas que a gente encontra em qualquer lugar, todo mineiro que se preze já consumiu alguma vez na vida uma laranja, uma mexerica e um limão, né? E todo mundo também que ainda se preza mais, consome até hoje e coloca aí no seu dia a dia, porque elas são ricas em vitamina C, promovem uma limpeza do seu fígado, ajuda a eliminar as toxinas e também melhora o processamento de todos aqueles itens que fazem mal pro seu fígado e ele consegue expulsá-los. Então, coloque na sua dieta, o seu corpo, o seu fígado agradece e é claro que você vai ficar ainda mais feliz. E vamos com sequência, mais música agora com Fala Mansa e Marcelo Falcão cantando pra vocês aí, ó chuva. Essa é oferecimento pros meus amigos lá de Rifaina, Carol, Ricardo, a Raíssa e também o meu amigo Paulo, estão lá na escuta. Segura aí, meus queridos.

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2: Treze horas e 29 minutos, atenção aí galera, porque o Casta Móvel está em Sacramento e a castração gratuita já está aí na porta, aguardando você que vai castrar aí os animais que estão na sua casa, o seu animal de estimação, o animal que você cuida. E ó, a APAS está promovendo essa causa aí, que tem muita alegria de anunciar com essa importante conquista para a causa animal aqui no nosso município. Então guarda aí na sua agenda e já coloca aí, ó, para amanhã e depois. Então aí no sábado e no domingo, dia 8 e 9 de agosto, será realizado um grande mutirão de castração gratuita, com previsão de castrar, galera, mais de 300 animais entre cães e gatos, viu? Então você pode participar disso. Essa castração é importante porque ela vai combater o abandono de animais, reduzir a reprodução descontrolada, prevenir diversas doenças, além de melhorar a qualidade de vida dos animais, né? Também vai contribuir aí para a saúde pública e o bem-estar de toda a nossa comunidade. E é claro que você pode estar lá presente dia 8 e 9 com o Casta Móvel presente lá no Parque de Exposições. Você pode já levar o seu animal e levar aí também, entrando em contato junto com a Érica, com a Flávia, a Carla, a Milene ou então a Fabiana. E essa é mais uma prestação de serviços da Rádio Sacramento FM, emissora da Fundação Nossa Senhora do Patrocínio do Santíssimo Sacramento.
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2: Muitíssimo boa tarde pra você, 13 horas e 45 minutinhos. E você que vem comigo na sintonia, tá curtindo aí o melhor da programação, o melhor da música, vai continuar curtindo muito mais. E é claro que eu vou deixar pra vocês aqui também músicas maravilhosas. E ó, vou deixar também dica pra você que quer cuidar do seu figão, viu? Quinto dia útil, sexta-feira, galera vai estar alvoraçada querendo já sextar daqui a pouquinho. E é claro que você também pode cuidar da sua vida, hein? Cuida da sua saúde aí, meu querido. É o único bem que você vai ter com certeza se você cuidar, tá? Se você não cuidar nem esse bem, nem mais nada, você corre o risco de ter, viu? Então fique esperto, hein? Cuida da sua saúde, coloca na sua dieta aí mais um item, que inclusive aí, ó, a gente consegue encontrar também com facilidade, e é um item aí, ó, que tá no varejão de toda a galera. Todos os brasileiros gostam demais, não dispensam uma saladinha, que vai o nosso bom e velho tomate. E aqui eu falo do tomate, né, comercial, que a gente tá acostumado a consumir, e também o tomate cereja, né, que muita gente aí tem nas hortinhas, a gente acha aí também em vários pontos, né. Todos os dois tomates aí, gente, principalmente tomate cereja, eles são riquíssimos em vitamina C e também ricos em componentes aí que ajudam a prevenir o desenvolvimento aí de doenças relacionadas ao fígado, né? Principalmente aí a cirrose. Então você pode colocar na sua dieta, faz aquele tira-gosto de tomate aí, meu amigo, coisa mais boa, barata, e você consegue encontrar em qualquer lugar, né? Basta ter um canivete no bolso aí, pica, faz uma saladinha e pronto, já tem um tira-gosto aí no jeito pra você. Então não dá bobeira não, coloca na sua dieta aí, o seu corpo agradece muito. 13:47, vamos com mais música. Dessa vez quem vai cantar aqui é o nosso amigo Felipe Amorim, cantando aí Lisboa, Poema e Resposta, tudo na sequência pra você. Segura aí.
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2: Vem pra Vibe 100, 14 e 12, e você que vem comigo na sintonia tá sempre curtindo o melhor da música. Já aproveito pra mandar um abração para os meus amigos e minhas amigas que estão ligados comigo aí pelo rádio, pelos aplicativos, a galera que tá no WhatsApp também. Um abraço aí lá pra minha amiga Benice Pereira, meu amigo David também, que tá sempre por aí na escuta. Um abraço lá pra Tininha, minha amiga Lilian de Araxá, que ama demais esse danado desse Caetano. Ô Caetano, eu vou te falar um negócio, minha amiga, essa mulher não te ama metros, ela te ama quilômetros. E ela sempre oferece música linda pra você, né? Um abraço também lá pra Ângela, minha amiga Maria Conceição, minha amiga Dona Francisca, que tá sempre ligadinha comigo, né? Uma das ouvintes aí, ó, se não for a ouvinte aí mais tradicional da Rádio Sacramento. Um abraço lá também pra Luciana Ribeiro, minha amiga Maria da Congada, Simone, o pessoal também lá da Lourdelei, um abraço da Tereza Belay, pessoal lá da CDC Baterias, meu amigo Arthur, um abraço aí pro Gilmar Borges. Segura aí, meus amigos aí do Chapadão do Bugre, vem mais música pra vocês, viu? Segura aí, ó, essa aqui é oferecimento pra toda a galera do meu amigo José Belisário, de toda a turma aí que tá sempre em contato comigo. Um abraço aí lá pra galera de Araxá, Lilian, e também meu amigo Caetano Júnior, que tá sempre nos ouvindo por aqui, e também a galera aí que tá sintonizada através de todas as plataformas. Clareou, meus amigos, segura aí e vem com a gente.

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3: Quatorze horas e 50 minutos e chegou aquela hora do nosso giro de notícias. Para você ficar por dentro do seu cenário nacional e internacional, vamos com reportagem, mais informações com Eduardo Amaral.
4: Sexta-feira, 7 de agosto de 2026. Este é o Giro de Notícias, eu sou Eduardo Amaral e você acompanha os destaques do momento. Uma pessoa morreu no Rio Grande do Sul em razão da passagem de um ciclone extratropical que trouxe fortes ventos ao estado. A vítima, ainda não identificada pela Defesa Civil, é um motociclista que circulava na RS-124 ainda na quinta-feira, quando foi atingido por uma árvore e faleceu. Além da vítima fatal, o ciclone também já deixou pelo menos 5 pessoas feridas nas cidades de Osório, Novo Hamburgo e Dom Feliciano. O ciclone já se afasta do Rio Grande do Sul e deve chegar a outras regiões do país. No Rio de Janeiro, as aulas da rede pública municipal foram suspensas na manhã desta sexta-feira devido à previsão de ventos acima de 90 km por hora. Em São Paulo, o Porto de Santos precisou ser fechado devido à previsão de ventos. A defesa do senador Jacques Wagner, do PT da Bahia, pediu o adiamento do depoimento que ele prestaria à Polícia Federal nesta sexta-feira. Os advogados do senador alegaram problemas técnicos que impediram o acesso integral ao conteúdo das investigações. Jacques Wagner é investigado na Operação Compliance Zero. A Polícia Federal apura a relação do político com o empresário Augusto Lima, apontado pelos investigadores como um dos elos entre Wagner e o caso do Banco Master. O ministro Flávio Dino, do Supremo Tribunal Federal, determinou nesta sexta-feira que a Polícia Federal analise a existência de indícios de crimes na execução das chamadas emendas PIX de transferências especiais. A decisão se fundamentou em um relatório técnico do Tribunal de Contas da União, enviado ao STF no dia 31 de julho de 2026, onde são apontadas graves irregularidades de danos aos cofres públicos. Na decisão, Dino alega que, mesmo com medidas anteriores para aumentar a transparência, os dados atuais revelam a persistência de um estado de inconstitucionalidade na execução das emendas. O estado de São Paulo já tem 23 casos de sarampo confirmados, segundo a Secretaria Estadual de Saúde. Os dados indicam que 16 desses pacientes não tinham histórico de vacinação ou estavam com um esquema vacinal incompleto. Do total de casos confirmados, 2 são importados, 2 casos foram registrados em São Bernardo, 1 em Guarulhos e os outros 20 na capital. O Giro de Notícias é uma produção agência Rádio Web. Texto e apresentação, Eduardo Amaral.
3: E vamos continuando o nosso giro de notícias com um pouco da previsão do tempo. Hoje teremos sol e muitas nuvens à tarde. À noite o céu ainda fica com muita nebulosidade, mas não chove. A temperatura deve variar entre 18 e 30 graus e a umidade relativa do ar fica entre 28 e 62%. Para amanhã teremos um dia de sol com aumento de nuvens a partir da tarde, mas não chove. A temperatura deve variar entre 16 e 31 graus e a umidade relativa do ar fica entre 28 e 68%. E esse foi mais um giro de notícias para vocês. E agora, vamos de música!

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0: Saudação fraterna a você, querido peregrino, que está aqui no santuário para esta hora bendita da consagração a Nossa Senhora. Que você se sinta feliz nesta casa de nossa mãe querida. Saudamos também todos os que rezam conosco através da rede Aparecida de comunicação, através do santuário ao vivo, através da rádio Aparecida, rádio de Nossa Senhora e tantas outras dezenas de emissoras que estão ligadinhas à rádio de Nossa Senhora para esse momento bonito da consagração a Nossa Senhora. O grande convite para você, para nós, vamos caminhar até Nazaré e lembrar aquele dia que Nossa Senhora recebeu a notícia de que ela era a escolhida de Deus. Em nome do Pai, do Filho e do Espírito Santo.
1: Amém.
0: O anjo do Senhor anunciou a Maria.
1: E ela concebeu do Espírito Santo.
0: Eis aqui a serva do Senhor.
1: Faça-se em mim segundo a vossa palavra.
0: E o Verbo de Deus se fez homem.
1: E habitou entre nós.
0: Ave Maria, cheia de graça, o Senhor é convosco. Bendita sois vós entre as mulheres. E bendito é o fruto de vosso ventre, Jesus.
1: Santa Maria, Mãe de Deus, rogai por nós, pecadores, agora e na hora de nossa morte. Amém.
0: Rogai por nós, Santa Mãe de Deus,
1: para que sejamos dignos das promessas de Cristo.
0: Oremos, infundi, Senhor, vos rogamos, a vossa graça em nossos corações, para que nós que conhecemos pela anunciação do anjo a encarnação de Jesus Cristo, vosso Filho, por sua paixão e morte de cruz, cheguemos à glória da ressurreição, pelo mesmo Cristo, Senhor nosso.
1: Amém.
0: Amém. Podem sentar-se um instante. Nossa Senhora Aparecida, rogai por nós. Que bom, queridos peregrinos, você não está aqui por acaso, né? Você veio porque você tem amor no coração, amor a Nossa Senhora, e quem ama Nossa Senhora, ama Jesus. Que Deus abençoe você. Agora, estamos no mês de agosto, iniciando este mês, lembrando as vocações todas, é o chamado de Deus para o seu reino, para o serviço do reino do céu, aqui e agora, no mundo em que vivemos, no meio de nossa história. Então, vamos pensar sobre as vocações. Reze pelas vocações, a vocação sacerdotal, a vocação à vida religiosa, consagrada, a vocação da família. É, ser família é uma vocação, né? Mesmo que inventam coisas por aí, a família é de instituição divina, não é invenção humana. Nem o Estado, nenhum deputado, senador, magistrado, ninguém pode meter o bedelho, digamos, na família, porque ela não é instituição humana, ela é de instituição divina. Portanto, eu não posso querer a família do jeito humano, mas do jeito de Deus. Então, rezando a vocação da família, também a vocação leiga, né? Você, sacerdote do batismo, ou seja, sacerdócio batismal, todo aquele que é batizado tem o sacerdócio batismal. Rapidamente, só lembrando por isso que ao participar de uma celebração na comunidade, celebração da palavra lá na sua comunidade, vai lá, viu? Não tem a missa, mas tem a celebração da palavra, tem que se unir lá. Não fique lá em casa vendo televisão, etc., e não vai só porque não tem a missa. Mais de 70% dos brasileiros não tem missa aos domingos, não é mesmo? Então aí já é um motivo para rezar pelas vocações. Portanto, a vocação do leigo, a vocação do catequista, toda uma riqueza que vamos rezando neste mês, lembrando para você abrir então o seu coração para este momento tão bonito do mês vocacional. E logo a semana que vem vamos iniciar aqui no santuário a semana vocacional, que acontece a cada ano no mês de agosto, há mais de 50 anos, e começou com um grupo de sacerdotes, né, que quiseram fazer, digamos, uma novena pelas vocações, e aí nasceu a semana vocacional no santuário há mais de 50 anos. O que devemos pensar sobre as vocações? Exatamente sobre o chamado de Deus. Olha, Deus nunca deixa de chamar servidores, trabalhadores para o seu reino. Deus nunca deixa de chamar. O que acontece é que nós deixamos de responder a este chamado, muitas vezes. Portanto, se Deus me chama, eu tenho que, por obrigação de fé, responder ao seu chamado. E Deus nunca vai me chamar para algo que seja impossível para eu viver. Por exemplo, o evangelho de hoje, na liturgia de hoje, Jesus vai dizer assim: escutem bem, se alguém quer me seguir, renuncie a si mesmo, tome a sua cruz. Não é do outro, não. Tome a sua cruz e me siga. É um convite. Por isso ele está dizendo: se alguém quer me seguir, é convite de Jesus para nós. Não é imposição, não é aquela obrigação, ele está convidando. E o que é tomar a cruz? É tomar a verdade de Cristo nas mãos. E qual que é a verdade de Cristo? O evangelho. Ah, eu não sei qual é a vontade de Deus sobre mim. Ah, meu irmão, minha irmã, é só olhar o evangelho, você vai saber sim qual é a vontade de Deus sobre você. Nós não tomamos de verdade o evangelho, né? Como se fosse algo que a gente amasse de verdade, e por isso a gente não descobre a vontade de Deus. Até é bom dizer assim: em que você está tão agarrado que não abre mão de jeito nenhum? Assim deveria ser o evangelho para nós. A gente está agarrado de forma tal que a gente não abra mão de Jesus para nós. A gente está agarrado de forma tal que a gente

0: para que sejamos de verdade a resposta que Deus espera que nós sejamos aqui na terra. Que Nossa Senhora nos ajude a viver a nossa vocação para o reino de Deus. Vou dar a bênção da água para você aqui no santuário, para você em sua casa. Só segurar a sua água em sua mão. Fiquemos em pé. A nossa proteção está no nome do Senhor,
1: que fez o céu e a terra.
0: O Senhor esteja convosco.
1: Ele está no meio de nós.
0: Levantando a sua água, que está em sua mão. Ó Deus Pai de bondade, que a vossa bênção venha sobre vossos filhos que têm em suas mãos a água. Abençoai-a, para que ela se torne um sinal da vossa misericórdia para todos os que a usarem com fé, com devoção, com amor. Que esta água traga paz e saúde aos doentes, traga paz aos que estão desanimados, aos que estão tristes, dai a alegria. E que esta água, Senhor, nos lembre a água do nosso batismo como fonte que jorra para a vida eterna. Em nome do Pai, do Filho e do Espírito Santo.
1: Amém.
0: Amém. Olhando para a imagenzinha de Nossa Senhora, rezem comigo, rezemos todos, nos consagrando a Nossa Senhora. Ó Maria Santíssima, pelos méritos de nosso Senhor Jesus Cristo, querida imagem de Aparecida, espalhai-se inúmeros benefícios sobre todo o Brasil. Eu, embora indigno de pertencer ao número de vossos filhos e filhas, mas cheio do desejo de participar dos benefícios de vossa misericórdia, prostrado a vossos pés, consagro-vos o meu entendimento, para que sempre pense no amor que mereceis. Consagro-vos a minha língua, para que sempre vos louve e propague a vossa devoção. Consagro-vos o meu coração, para que depois de Deus vos ame sobre todas as coisas. Recebei-me, ó Rainha incomparável, vós que o Cristo crucificado deu-nos por mãe, no ditoso número de vossos filhos e filhas. Acolhei-me debaixo de vossa proteção, socorrei-me em todas as minhas necessidades espirituais e temporais, sobretudo na hora de minha morte. Abençoai-me, ó celestial cooperadora, e com vossa poderosa intercessão, fortalecei-me em minha fraqueza, a fim de que, servindo-vos fielmente nesta vida, possa louvar-vos, amar-vos e dar-vos graças no céu por toda a eternidade. Assim.

0: conosco.
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0: Por intercessão de Nossa Senhora Aparecida, que venha sobre as crianças, os jovens, os casais, idosos, doentes, que venha sobre você aqui no santuário e você em sua casa. A bênção de Deus Todo-Poderoso, Pai, Filho e Espírito Santo. Amém.
1: Amém.
0: Que a bênção do Senhor permaneça com você hoje e sempre.
1: Amém.
0: Quem está feliz no santuário, saúda.

0: Nossa Senhora, bem forte e bonito. Viva Senhora Aparecida!
1: Viva!
0: Viva Mãezinha do Céu!
1: Viva!
0: Obrigado, você que rezou aqui no santuário, você que rezou em casa, você que acompanhou e rezou a consagração através do rádio, da internet. Que Deus abençoe você. Louvado seja nosso Senhor Jesus Cristo.
1: Para sempre seja louvado.
0: Agora vamos reunir aqui em torno do altar, depois do canto, a bênção dos objetos.
1: Mãe das vocações, escuta os filhos teus.
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4: Muitíssimo boa tarde pra você, 15h51. E é, vocês ouviram aí, né, galera? Festival Timbre já vai ocorrer amanhã e no domingo. E você, é claro, pode participar desse festival maravilhoso que já tem renome aí nacional. E você pode participar também, galera, porque, ó, hoje eu faria um sorteio. Mas, né, devido aos contratempos, né, não consegui fazer. Mas você aí quer fazer parte do festival? Galera, eu tenho cortesias por aqui, viu? É só me chamar, tá fácil, hein? Me chama aí se você quiser curtir aí, ó, um dia ou dois dias de festa com acompanhante. É só me chamar que a gente organiza aí uma cortesia pra você, viu? Festival maravilhoso, hein, galera? Dois dias de festa. Se você entrar lá pra comprar, você vai ver quanto que tá o ingresso, hein? Me chama aí no WhatsApp que você pode garantir o seu ingresso agora. É só me chamar aí, eu tenho poucas unidades aqui, mas me chamando primeiro aí você pode ser um ganhador. E tem que ir, viu, galera? Quem me pedir aqui ganhar o ingresso tem que comparecer, tá? Festival maravilhoso lá em Uberlândia, né? Amanhã e no domingo, você pode ir só amanhã, pode ir só no domingo, tá? E os ingressos estão aqui presentes pra você, viu? Ó, vai ter o Alceu Valença, Fresno, Glória Groove, BK, então muitos artistas aí. Amanhã também, né, no domingo vai rolar Marcelo Falcão, Lagum, então vários artistas aí de nome nacional estarão presentes lá em Uberlândia, um festival lindo, né, que é cheio de cores e tudo mais. Você pode levar a família, eu tenho certeza que você vai curtir demais, viu? Já faz aí mais de 8 anos que eu participo e eu tenho certeza que quem vai aí não vai se arrepender. 15h53, vamos que deixar um parabéns pra galera que tá fazendo aí mais ano de vida. Hoje pode comemorar porque é sexta-feira e pode comemorar também pra quem faz aí mais um aninho de vida. Eu já aproveito aqui pra mandar um grande abraço para os nossos queridos amigos. Hoje, dia 7 de agosto, eu já deixo aqui um abração para os nossos queridos amigos aqui que estão sempre ligados com a gente através das ondas do rádio, através do aplicativo, através também das nossas redes sociais. Um abração lá pro Leandro Henrique, tá sempre ligado com a gente, o Léo, né, gente? O Léo Cardoso, ele que sempre aqui compareceu junto com a Rádio Sacramento, foi aqui um professor, né, junto com a gente. Um abraço também lá pro meu amigo Rogério. Fala, Roger, pra você, meu querido, um abração pra você, essa família é linda, meu amigo. Meu amigo Vinícius Furtado também, um abraço pra ele. O Dudu Oliveira também, que tá fazendo aí mais um aninho de vida, um abraço pra você. O Marcos Ricardo Janelinha, mais um ano de vida pra você também, meu querido. A Celinha Evangelista também tá fazendo aniversário hoje. Um abraço lá pra minha amiga Mandinha Donadelli e também a minha amiga que fez aniversário ontem, a Paola, lá de Frutal, ela também é radialista. Um abraço aí pra Paola, que tá sempre me acompanhando. E todos vocês aí que estão ligados, sintam-se abraçados com desejo de paz, amor, prosperidade no caminho de vocês. Daqui a pouquinho eu já volto pra dar aquele tchau. Segura aí.

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2: O som que contagia você, me contagia também. 15h57, já vai chegando aí aquele momento de dar tchau, né, galera? E é claro que aquele momento aí sempre chega com aquela mensagem pra você levar aí pro seu dia, pra sua semana e pra sua vida. E é claro também, galera, que você que tá ligado aí com a Rádio Sacramento pode ficar ligado através das nossas redes sociais, viu? As redes sociais aí estão sempre on, inclusive meu amigo Silas Bonetti está aí relatando tudo que tá acontecendo aí na Romaria, ele que está aí dando apoio pra galera lá também, né? A turma dos 13, um abraço aí pra toda essa galera, pessoal aí que tá indo de lá pra cá em Romaria. E é claro que também vai curtir daqui a pouquinho música maravilhosa com meu amigo Walter Filho, comandando aqui o ponteio da viola juntinho com vocês, viu? Então segura aí que tem aquela mensagem aí pra você refletir e levar pra toda a sua vida, meu amigo e minha amiga. Feliz sextou! E que o seu final de semana seja de paz, leveza e de boas energias. Que o timbre da sua vida seja sempre vibrar pelo bem e fazer o bem, sempre que puder. O bem que você espalha sempre encontra um caminho de volta para você e para sua família. Muito obrigado, amigos. Valeu, até mais. Fui.

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1: O juízo particular na hora da morte. No livro O Diálogo, Santa Catarina de Sena registra aquilo que Deus lhe revelou sobre o juízo particular. Na hora da morte, a alma comparece sozinha diante de Deus, seu Criador e juiz. Nada permanece oculto. Toda a vida é exposta, pensamentos, palavras, obras e omissões. O que foi feito ou deixado de fazer vem à luz da verdade. Quem apagou a lâmpada da fé por orgulho, vaidade e amor aos prazeres do mundo se depara com a terrível realidade. Surge o remorso, que é como um verme que antes cego, agora vê claramente todo o mal praticado. Se houver arrependimento sincero antes da morte, por amor a Deus, ainda haverá misericórdia. Mas aquele que desespera e rejeita o perdão, julgando sua culpa ser maior que a bondade divina, se condena a si mesmo. O castigo, então, se manifesta em quatro grandes tormentos: a perda da visão de Deus, o remorso eterno, a visão horrenda dos demônios e o fogo que queima sem consumir, causando sofrimentos eternos, proporcionais à gravidade dos pecados. Assim é o destino de quem rejeita a misericórdia divina.
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Alô, gente! Boa tarde, boa tarde, boa tarde, Sacramento, cidades vizinhas, comunidades rurais e a galera da internet. Sejam todos bem-vindos, estamos chegando, são 16 horas mais 9 minutos, começando aqui o nosso Ponteio da Viola. Direção geral, padre Ricardo Fidelis, produção José Devaê, apresentação, é claro, é minha, sou eu, Walter Filho, seu amigo, te convidando a vir ficar aqui comigo. Até às 18h30, hein? O melhor do sertanejão no seu rádio. Quer participar? Quer participar? Manda seu WhatsApp em 9197-1748, áudio ou mensagem de texto, viu? Por favor.

0: nós tivemos na abertura do Gine, do programa, e o Gine Geno, né? Aí é só bebendo. João Luiz Correia e o grupo Campeirismo, Palco da Cavaco, e o Marcelo Costa abriu o ponteio da viola, trazendo aí Caiu o Palco, 16 e 19 agora.
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bem, agora 16 horas 23 minutinhos, 16 e mais 23 em Sacramento. Dando continuidade aqui ao nosso programa, nosso Ponteio da Viola. E hoje é sexta, moçada. Sextou, meu povo! Vamos atender aqui a participação do Adriano, lá no João 23, oferecendo a música aí com Lourenço e Lorival, A Última Viagem. Valeu, Adriano!

0: São 16 horas agora, mais 31 minutos, 16 mais 31 em Sacramento. É isso aí. Essa moda que nós ouvimos aí, ó. Foi Abel e Caim, coisa mandada, né? Antes o Ginigeno, antes nós tivemos aí, foi Última Viagem, né? Com Lourenço e Lorival. Vamos agilizando, já já tem mais. Seu pedido sai logo, logo, viu?
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0: 18h38 agora.
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0: Vamos prosseguindo atendendo participação aqui. Vou atender aqui, vou engarupar uma aqui agora, né? Seu Agostinho em Conquista pediu pra ouvir aí Mato Grosso e Matias, Retrato de Mãe, oferecendo pra todos os amigos de Conquista e pra nós da rádio. Também na sequência, meu amigo Zezinho, lá no Chafariz, quero ouvir Lorito e Loreto, Violeiro Moderno. Vamos que vamos!

0: 16h43, 16h43. Essa gravação tá muito ruim, né? O som não tá legal. São 16h43 em Sacramento. Isso é gravação com certeza muito antiga, né? A produção tá horrível. Pelo menos aqui dentro do estúdio tá péssimo. Não sei como é que tá chegando até vocês aí. Mas nós tivemos aqui o Mato Grosso e Matias, Retrato de Mãe. Antes, Abel e Caim, Coisa Mandada.
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0: Olha, minha gente, acontece amanhã e depois, sábado e domingo, o mutirão de castração gratuita, né? A APAS, Amigos Protetores dos Animais de Sacramento, anuncia mais uma importante conquista para a causa animal e do município. Nos dias 8 e 9 de agosto será realizado um grande mutirão de castração gratuita, com previsão de castrar 300 animais entre cães e gatos, né? Uma realização aí da Aliança Juiz Forana pela Defesa dos Animais, também da APAS e com o apoio, é claro, da Prefeitura Municipal de Sacramento. A castração é uma das medidas mais seguras para combater o abandono de animais, reduzir a reprodução descontrolada, prevenir diversas doenças, melhorar a qualidade de vida dos animais e contribuir para a saúde pública, né? E o bem-estar da comunidade. É uma oportunidade aí que vai gerar aí para você uma excelente oportunidade. Você que às vezes não tem essa condição de estar castrando o seu cachorro, o seu gato, a cadela, a gatinha, né? Vai lá. Que você vai castrar gratuitamente, viu? Vai acontecer amanhã e depois, sábado e domingo, lá no Parque de Exposições, tá? Mas as vagas são limitadas. E os animais deverão atender os critérios definidos pela equipe veterinária. Entre em contato aí para você saber mais detalhes, né? E realizar aí o cadastro. Você pode falar com a Érica pelo 88 29 39 22, com a Flávia pelo 84 19 8604, com a Carla pelo 84 20 66 44, com a Mirlene pelo 84 26 67 59 e com a Fabiana pelo 88 56 45 18.

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6: Faltando agora 10 minutos para as 17 horas aqui no nosso Ponteio da Viola, hora de trazer mais música pra galera que tá na sintonia. Vamos atender aqui, né? Que tá cheio de pedido aqui hoje, então vamos agilizar. Antes eu quero mandar um abraço, eu quero mandar um alô pro meu amigo Roberto Caramori, o famoso vovô, né? Tá lá em São Gotardo, lá no sítio da irmã Suzana Caramori e do Edson. Alô, vovô, boa tarde, meu irmão, tudo bom? Ótimo final de semana pra você, viu? E quem tá participando conosco aqui é o Oswaldo Isaías de Assis. Fala comigo, Oswaldo.
7: E aí, Valteci, boa tarde. Hoje é aniversário da minha sobrinha, Juliana. Eu quero que você mande uma música pra nós ouvir aqui. De André Andrade, Câmara Fria, a qual eu respeito muito e considero. Eu quero que desejando pra ela muitas felicidades, muitas... Os anos de vida. Falou? Tudo de bom. Parabéns pra ela. Obrigado pela atenção aí.
6: Falou, Oswaldo, mas antes da música que você pediu, vamos tocar o parabéns aí pro seu sobrinho pelo aniversário, né?

0: ver vocês. Obrigado, muito obrigado.
1: São 16:54, 16:54. Tivemos aí o André Andrade, Cama Fria. Vamos atender mais pedido aqui, vamos atender mais participação. Agora é o meu amigo Wilson, né? É. Wilson lá de Uberaba. Fala comigo, Wilson. Boa tarde, meu irmão.
2: Alô, Martim. Boa tarde, é o Wilson de Uberaba. Grande abraço aí pra vocês todos. Bom final de semana. Excelente dia dos pais. Deus proteja todos nós.
1: Amém.
2: Deus nos guia nesse final de semana. Fica com Deus. Se for possível, aí, toca na vara na carne pra nós com César e Paulinho.
1: Valeu, meu amigo. Claro, vamos tocar o César e Paulinho na vara na carne. Bom final de semana pra vocês. Cadê a moda, gente?

0: Tá aí a navalha na carne, César e Paulinho. Canta muito, hein? Canta muito essa dupla, César e Paulinho. Tem mais pedidos chegando aí? Vamos ouvir o que o Thiago Sabino lá de Uberaba tá pedindo pra nós aqui. Fala aí, Thiago.
1: Alô, Rádio Sacramento. Boa tarde, Walter Filho. Como é que tá, meu amigo?
0: Bem.
1: Sextou por aí?
0: Ah, graças a Deus.
1: Uberaba sextou, saindo do trabalho. Ofereci uma música aí pra minha tia Francisca. Pra todos meus parentes em Sacramento aí, pra quem gosta de uma boa música, que tá na sintonia. O Pança lá na Conquista, minha tia Maria aqui em Uberaba. Pra Daniela e pro João Pedro lá em Franca. Pedi saudade da minha terra. Toca aí, escolhe aí quem que você quiser aí pra tocar, meu amigo. Obrigado, um bom final de semana, fique com Deus.
0: Ô, Thiago, falou, rapaz, essa saudade da minha terra, tem tanta gente que canta, né? Então vamos, deixa eu ver aqui, vamos com eles, os Gargantas de Ouro do Brasil.

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0: São 17 horas agora, mais 9 minutos, 17 mais 9. 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

0: vamos lá, são 17 horas, agora mais 11 minutos, 17:11. Deixa eu atender aqui a participação agora do meu amigo Arley, lá na Rifaina City, Rifaina Beach.
1: Boa tarde, meu amigo Valtinho.
0: Fala, Arley.
1: Tudo bom?
0: Bom.
1: Ei, Valtinho, pediu uma moda aí pra nós, sextou, né?
0: Epa.
1: Cambará e Pirapó, história da assombração.
0: Credo.
1: Querer ser pra minha esposa. Minha sogra foi embora, ô, beleza. E meu filho, pra vocês aí da rádio, pra todos ouvindo a senha, tá bom? Hoje eu não posso tomar, não. Tive que fazer uma cirurgia na boca aqui, então hoje amanhã, depois tem que ficar sem. Mas tá na senha, tô na senha e tô feliz.
0: Final de semana na seca, hein, Arley? Aí o bicho pega, aí é brabo. Aí, ah, você tá falando que você tá dando graças a Deus na sogra ter ido embora, né? Mas quando ela chegou com a mão cheia de note 100 aí que você falou, trazendo de presente pra você de aniversário, você não achou ruim não, né, danado? Ah, caboclinho, tô de olho no você, viu, por extensão, senhor.

0: Muito bem, são 17 horas e 16 minutos. 17 e 16. Essas músicas muito antigas. O som é horroroso, né, gente? É muito ruim. A gente custa entender o que, que o pessoal tá cantando. 17 e 16 agora.
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0: Dezessete horas agora, mais 20 minutinhos, 17 mais 20, vamos falar com a Sônia, lá em Garapava.
2: Boa tarde, aqui é a Sônia de Garapava, queria pedir Mulher Maravilha e oferecer pra dona Ana. Boa tarde pra todos vocês.
0: Valeu, Sônia, um abraço pra você, pra dona Ana, bom final de semana pra todo mundo aí.

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1: Tá aí a Mulher Maravilha do Duque e Dalvan. Mas, gente, vocês sabem, tá acontecendo a Romaria, né? Lá para Nossa Senhora Abadi, uma grande quantidade de sacramentanos, né? Assim como fazem todos os anos. E dessa vez está o Silas Bonet, está com eles e mandou um áudio aí para nós aí, né? Pra gente passar pra galera aí, principalmente para você que tem parentes nessa empreitada aí, ó. Quer saber como é que a galera tá? Já vou te adiantando que tá tudo bem, mas o Silas vai contar pra gente aí. Boa tarde, Silas!
2: Boa tarde, Walter Filho, boa tarde a quem está acompanhando esse ponteio da Viola de sexta-feira, sexta-feira linda, e alguns também, como a sexta-feira, e aí de agradecimento ou promessas, né, pedidos à Nossa Senhora da Abadia. Walter Filho, estamos já começando a nossa segunda etapa deste dia, que é o trajeto da escolinha até a região conhecida como Japonês. O pessoal já está caminhando, como os outros dias. Um tempo agradável, né? O sol não está com aquela intensidade, né? Não tem aquele calorão. Tem até em alguns momentos um vento gostoso para dar aquela sensação de mais leveza ainda no caminho. Com certeza isso são bênçãos de Nossa Senhora da Abadia. Então estamos no caminho, logo mais por volta aí de 8 da noite chegamos neste local que eu digo aí, o Japonês. E amanhã sairemos pela madrugada por volta de 2 da manhã para enfim chegar até a cidade de Romaria e, se Deus quiser, com as bênçãos de Nossa Senhora da Abadia, vamos chegar todo mundo firme, né? Estamos todos bem, alguns aí, claro, com as suas bolhas, que isso é natural dessa caminhada, porém todos fazendo o trajeto, rezando, como eu já disse, agradecendo ou pedindo, e já já, né, estaremos chegando, se o bom Deus assim permitir, amanhã, bem cedinho, lá na cidade de Romaria. Um abraço, Walter Filho, um abraço a todos os nossos amigos ouvintes da Rádio Sacramento, aqueles que estão nos acompanhando também pelas redes sociais.
1: Muito bem, Silas, obrigado aí pelas informações, né? Já tranquilizando também os parentes, pessoal que tá guardando notícias, né? Tá tudo bem, galera tá caminhando, tá correndo tudo bem com as graças e as bênçãos de Nossa Senhora da Abadia, e nós pedimos a ela, né? Que continue acompanhando vocês aí até o término dessa jornada e na volta também para casa, né? Deus abençoe a todos vocês aí nessa caminhada, viu? 17:27 agora.
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3: Muito bem, agora 17 horas 29 minutos, 17:29. Deixa eu atender meu amigo aqui, o Pedrão do Desemboque. Fala comigo, Pedrão.
4: Aô, Martim, beleza? Que é o Pedrão do Desemboque, menino. Joga pra nós uma moda aí. Faz tempo que não escuta, ou senão põe um caso Gerardinho também, porque é bom. Ou senão você põe quiabo com carne moída, ou põe qualquer um caso Gerardinho, faz tempo que você não põe, hein? Manda pra nós aí. Manda pra minha esposa Neite, meu irmão Nivaldo de São Paulo tá aqui. Veio passear. A minha sobrinha Clara. Sou Manuel Januário, lá no sítio. E pra todo mundo que tá escutando. Meu cunhado Diogo também, que deve estar na escuta. Falou, menino!
3: Falou, meu amigo Pedrão. Pedrão, vamos colocar um caos do Geraldinho aí, então, pra você. Faz tempo que realmente eu não ponho aqui, né? É porque o problema é que esses caos do Geraldinho é comprido demais. Mas eu peguei esse aqui do rádio, o caos do rádio, é 4 minutos e pouco. Isso aí dá pra gente colocar ele aqui. E é pra mim mesmo o melhor deles é o da bicicleta, né? Mas que lá tem 14 minutos de duração. Que lá, pra colocar no rádio, tem que usar uma barra inteira aqui, né? 17:31.
5: Rapaz, você falar em rádio, eu lembrei da primeira vez que eu topei o tal rádio, rapaz. Quase que me mata de raio. É.
6: Mas aqui não é um trem de tanta serventia,
5: senhor? Uai, depois que costumou, achar o recurso, rapaz. Mas nesse tempo, ninguém conhecia aquilo, não. Eu já tinha visto falar que já tinha aquilo, mas achei que nós nem não ia ver. Isso era muito longe. Aí foi logo o trem butucou aí, rapaz. E aqueles primeiros que pegou a sair pras fazendas, só mesmo aqueles bichão forte que comprava.
6: É, que ficou mais graduado.
5: É, um fraco não dava conta, não. E aí, uma ocasião nessa época que apareceu esse recurso, e eu fui trabalhar para um companheirinho meu lá, ajudar ele a fazer uma casinha, trabalhei pela semana inteira. Quando foi sábado, eu juntando minhas quiçacinhas para ir embora, aí ele falou para mim: não, Gerardinho, pós aí amanhã cedo nós vamos escutar uns caipira. Aí eu danei com ele: você tá ficando louco, rapaz? Você vai arrumar caipira aqui amanhã cedo? Aí ele falou: não, ali no Véio Nós tem um rádio. Eu falei: uai, já tem? Tem, tá com uns 8 dias que chegou. Aí eu falei: uai, então eu vou posar que eu fico conhecendo essa ferramenta. Aí cedinho, nós eu bebi o café, eu fui fazendo o pito pro caminho. Era perto, nós chegou logo. Quando nós chegou já tinha umas 15 pessoas lá, rapaz. O povo não conhecia aquilo, fui via lá pra escutar. Aí o velho viu que o povo tava bobo com aquilo, pegou a cobrar a R$500 pra você escutar. Aí nós chegou mais dois, aí o velho era um velhão preguiçoso, tava deitado numa camona lá na sala, prusiano. Aí nós chegou, um companheiro falou: ó, seu Inócio, nós veio escutar uns caipira. Aí ele levantou, espreguiçou, falou, ele era um velhão casado segunda vez, a mulher nova. Aí vou lá dentro chamar a Maria, eu não sei mexer com isso não. Aí eu olhei, abati um caixotinho em riba de uma mesinha, tá pertinho dele. Pra mim aquilo era um caixotinho dele, despois de uma mundiça. Onde é? Ele apontou lá a mulherzinha atrás, quando eu no meio do salão, ela passou para adiante e seguiu no meu rumo, meu menino, aí, onde será que tá isso? Olhei, menino, não tem nada. Quando ela chegou naquele caixotinho lá em riba da mesa, eu assim perto, olhando aquilo. Quando ela pegou no umbigo dele que trouxe eu, eu vi que tinha um palitinho lá dentro, rolou. Menino, tá campeando os caipira. Rapaz, ele deslizou dos caipira e engarupou numa missa, rapaz. E o velho era daquele devoto antigo. Quando o padre raiou lá dentro daquele caixote, ele barreu o joelho no chão lá adiante. E aí nós fomos obrigados a jogar o chapéu de corte e joelhar também. E eu não sei o que tinha enfesado esse padre esse dia, rapaz. E ele tirava uma meia hora pra rezar, uma meia hora pra danar com nós, rapaz. Eu fui enfezando com aquilo, mas eu nunca vi esse homem ele danar com nós desse jeito. Esse homem tá é louco. E aí o pau quebrou e ele não parava, só e o joelho não aguentou. Eu levava a mão assim pra favorecer, os dedos não aguentavam, eu tirava. Acudia não, ele não aguentava, eu ia pro outro e o pau quebrou, mas ele levou as carepas, não levantar não podia. Quando eu vi que o mané agora não tem recurso, eu vou deitar, porque não pode levantar. Quando eu já tava caçando um jeito de deitar, o padre liberou nós, e eu mão no chapéu e eu voei da banda de fora. Aí o companheiro, vamos dar mão pra, às vezes os caipiras vêm. Eu falei, ó, rapaz, o dia que eu arrumar um recurso pra vedar meu joelho, eu posso voltar, mas não
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3: Vamos lá então com o calendário das celebrações nas comunidades rurais durante esse mês de agosto, né? Festa tá acontecendo a partir de hoje, vai mais amanhã e domingo, a festa do Senhor Bom Jesus lá na Jaguarinha, viu gente? Hoje dia 7, sexta-feira, tem reza do Santo Terço às 19 horas e início da quermesse. Amanhã, dia 8, sábado, às 19 horas, Santa Missa, procissão e quermesse. E domingo, dia 9, tradicional cavalgada e almoço com show ao vivo com Paulo Vitor e Guilherme. Dia 10, segunda-feira, a celebração acontece no Desemboca às 19 horas. Dia 18, terça-feira, Quentassol, 19h30. 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Dia 26, quarta-feira, Caxambu, às 19 horas. Dia 28, sexta-feira, 7 voltas, às 19 horas. 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
3: 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São 17 horas agora, 40 minutos, 17:40, atendeu o David, oferecendo música pro seu pai, senhor José Novato, pelo Dia dos Pais, que acontece nesse próximo domingo, né? É, também oferecendo para todos os pais aqui da Rádio Sacramento, também pro seu padrinho Wagner, que é papai, né, David? E ele pediu pra gente trazer aí o Rick Renner, especialmente pro seu Zé Novato. Te amo, pai.

0: Tá Henrique Renner, te amo pai, 17h44 agora. Vamos atender aqui o Luizmar Santana, né? Sempre participando. Fala aí, Luizmar, boa tarde.
1: Boa tarde, você manda a música aqui no Maria Rosa, Luizmar Santana, Cascatinha Índia.
0: Falou, garoto, Cascatinha Índia.

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0: São 17 horas agora, 55 minutos, às 18 horas em ponto. A gente tem aí a oração do Ângelus com o arcebispo Dom Paulo. E agora tem Luiz Faria e Silva Neto, Sonho de Boiadeiro.

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0: Em nome do Pai, do Filho e do Espírito Santo. Amém. O anjo do Senhor anunciou a Maria,
1: e ela concebeu do Espírito Santo.
0: Ave Maria, cheia de graça, o Senhor é convosco. Bendita sois vós entre as mulheres, e bendito é o fruto do vosso ventre, Jesus.
1: Santa Maria, Mãe de Deus, rogai por nós, pecadores, agora e na hora de nossa morte. Amém.
0: Eis aqui a serva do Senhor.
1: Faça-se em mim segundo a tua palavra.
0: Ave Maria, cheia de graça, o Senhor é convosco. Bendita sois vós entre as mulheres, e bendito é o fruto do vosso ventre, Jesus.
1: Santa Maria, Mãe de Deus, rogai por nós, pecadores, agora e na hora de nossa morte. Amém.
0: O Verbo divino se fez carne
1: e habitou entre nós.
0: Ave Maria, cheia de graça, o Senhor é convosco. Bendita sois vós entre as mulheres, bendito é o fruto do vosso ventre, Jesus.
1: Santa Maria, Mãe de Deus, rogai por nós, pecadores, agora e na hora de nossa morte. Amém.
0: Rogai por nós, Santa Mãe de Deus,
1: para que sejamos dignos das promessas de Cristo.
0: Oremos, infundir, Senhor, em nossos corações a vossa graça, para que nós, que conhecemos pela anunciação do anjo a encarnação de Jesus Cristo, vosso Filho, cheguemos por sua paixão e morte na cruz, à glória da ressurreição, pelo mesmo Cristo nosso Senhor.
1: Amém.
0: E desejo para todos que nos acompanham as bênçãos de Deus Todo-Poderoso, o Pai, o Filho e o Espírito Santo, e permaneça para sempre.

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7: Tudo bem, minha gente? Agora 18h06. A partir de agora, boa noite. Vem pra cá você também. Tá na 100, tá feliz demais da conta. Tá no Ponteio da Viola. Tá melhor ainda. Sextou, meu povo.

São 18 horas, agora mais 12 minutinhos, 18 e mais 12 em Sacramento. É moda boa em cima de moda boa, né? Juliano César, casar pra quê? Antes o Alessir e Alessandro, Pupurri, Mercedita e Morena Cheirosa. Ah, o homem aí, ó.

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0: Muito bem, meu povo, vamos lá com as últimas de hoje, aqui no Ponteio da Viola, já trazendo aí Luiz Ferreira e Sérgio Viola, Duro na Queda.

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Vem, minha gente, eu tô indo embora. Vem aí o Padre Ricardo Fidelis com o nosso Santo Terço de todas as noites. Eu fico por aqui agradecendo a todos pelo carinho, pela sua companhia. Amanhã, se o bom pai assim o permitir, porque graças a ele que a vida continua, nos encontramos a partir das 8 horas da manhã no Sabadão da 100. Excelente final de semana para todo mundo. Fiquem com Deus. Fui, minha gente.

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Com o coração cheio de esperança, iniciemos nossa oração pedindo pelas famílias, pela igreja, pelo mundo e por todas as intenções que trazemos em nosso coração. Em nome do Pai, e do Filho, e do Espírito Santo. Amém. Senhor Jesus, nós vos oferecemos este terço que vamos rezar, contemplando os mistérios de nossa redenção. Concedei-nos, por intercessão de Maria, vossa Mãe Santíssima, a quem nos dirigimos, as virtudes que nos são necessárias para bem rezá-lo e a graça que nos vem desta

0: Contemplamos neste dia os mistérios dolorosos. Nos mistérios dolorosos acompanhamos os passos de Jesus em sua paixão e morte, oferecendo sua vida pela redenção do mundo. Eles nos convidam a refletir sobre o amor incondicional de Cristo, que enfrentou o sofrimento para nos salvar, e nos ensinam a confiar em Deus nas nossas próprias tribulações. Creio em Deus Pai Todo-Poderoso, Criador do céu e da terra, e em Jesus Cristo, seu único Filho, nosso Senhor, que foi concebido pelo poder do Espírito Santo, nasceu da Virgem Maria, padeceu sob Pôncio Pilatos, foi crucificado, morto e sepultado, desceu à mansão dos mortos, ressuscitou ao terceiro dia, subiu aos céus, está sentado à direita de Deus Pai Todo-Poderoso, donde há de vir a julgar os vivos e os mortos. Creio no Espírito Santo, na Santa Igreja Católica, na comunhão dos santos, na remissão dos pecados, na ressurreição da carne, na vida eterna. Amém. Pai nosso que estais no céu, santificado seja o vosso nome. Venha a nós o vosso reino, seja feita a vossa vontade, assim na terra como no céu.
1: O pão nosso de cada dia nos dai hoje. Perdoai-nos as nossas ofensas, assim como nós perdoamos a quem nos tem ofendido. E não nos deixeis cair em tentação, mas livrai-nos do mal. Amém.
0: Ave Maria, cheia de graça, o Senhor é convosco. Bendita sois vós entre as mulheres. E bendito é o fruto do vosso ventre, Jesus.
1: Santa Maria, Mãe de Deus, rogai por nós, pecadores, agora e na hora da nossa morte. Amém.
0: Ave Maria, cheia de graça, o Senhor é convosco. Bendita sois vós entre as mulheres. E bendito é o fruto do vosso ventre, Jesus.
1: Santa Maria, Mãe de Deus, rogai por nós, pecadores, agora e na hora da nossa morte. Amém.
0: Ave Maria, cheia de graça, o Senhor é convosco, bendita sois vós entre as mulheres, e bendito é o fruto do vosso ventre, Jesus.
1: Santa Maria, Mãe de Deus, rogai por nós, pecadores, agora e na hora da nossa morte. Amém.
0: Glória ao Pai, ao Filho e ao Espírito Santo.
1: Assim como era no princípio, agora e sempre, pelos séculos dos séculos. Amém.
0: Ó meu Jesus, perdoai-nos, livrai-nos do fogo do inferno, levai as almas todas para o céu e socorrei principalmente aquelas que mais precisarem da vossa misericórdia. Sagrado Coração de Jesus, nós temos confiança em vós. Nossa Senhora do Patrocínio do Santíssimo Sacramento, rogai por nós.

0: Pai nosso que estais nos céus, santificado seja o vosso nome. Venha a nós o vosso reino. Seja feita a vossa vontade, assim na terra como no céu.
1: O pão nosso de cada dia nos dai hoje. Perdoai-nos as nossas ofensas, assim como nós perdoamos a quem nos tem ofendido. E não nos deixeis cair em tentação, mas livrai-nos do mal. Amém.
0: Ave Maria, cheia de graça, o Senhor é convosco. Bendita sois vós entre as mulheres, e bendito é o fruto do vosso ventre, Jesus.
1: Santa Maria, Mãe de Deus, rogai por nós, pecadores, agora e na hora da nossa morte. Amém.
0: Ave Maria, cheia de graça, o Senhor é convosco. Bendita sois vós entre as mulheres, e bendito é o fruto do vosso ventre, Jesus.
1: Santa Maria, Mãe de Deus, rogai por nós, pecadores, agora e na hora da nossa morte. Amém.
0: Ave Maria, cheia de graça, o Senhor é convosco. Bendita sois vós entre as mulheres, e bendito é o fruto do vosso ventre, Jesus.
1: Santa Maria, Mãe de Deus, rogai por nós, pecadores, agora e na hora da nossa morte. Amém.
0: Ave Maria, cheia de graça, o Senhor é convosco. Bendita sois vós entre as mulheres, e bendito é o fruto do vosso ventre, Jesus.
1: Santa Maria, Mãe de Deus, rogai por nós, pecadores, agora e na hora da nossa morte. Amém.
0: Ave Maria, cheia de graça, o Senhor é convosco. Bendita sois vós entre as mulheres, e bendito é o fruto do vosso ventre, Jesus.
1: Santa Maria, Mãe de Deus, rogai por nós, pecadores, agora e na hora da nossa morte. Amém.
0: Ave Maria, cheia de graça, o Senhor é convosco. Bendita sois vós entre as mulheres, e bendito é o fruto do vosso ventre, Jesus.
1: Santa Maria, Mãe de Deus, rogai por nós, pecadores, agora e na hora da nossa morte. Amém.
0: Ave Maria, cheia de graça, o Senhor é convosco. Bendita sois vós entre as mulheres, e bendito é o fruto do vosso ventre, Jesus.
1: Santa Maria, Mãe de Deus, rogai por nós, pecadores, agora e na hora da nossa morte. Amém.
0: Ave Maria, cheia de graça, o Senhor é convosco. Bendita sois vós entre as mulheres, e bendito é o fruto do vosso ventre, Jesus.
1: Santa Maria, Mãe de Deus, rogai por nós, pecadores, agora e na hora da nossa morte. Amém.
0: Ave Maria, cheia de graça, o Senhor é convosco. Bendita sois vós entre as mulheres, e bendito é o fruto do vosso ventre, Jesus.
1: Santa Maria, Mãe de Deus, rogai por nós, pecadores, agora e na hora da nossa morte. Amém.
0: Ave Maria, cheia de graça, o Senhor é convosco. Bendita sois vós entre as mulheres, e bendito é o fruto do vosso ventre, Jesus.
1: Santa Maria, Mãe de Deus, rogai por nós, pecadores, agora e na hora da nossa morte. Amém.
0: Glória ao Pai, e ao Filho, e ao Espírito Santo.
1: Assim como era no princípio, agora e sempre, pelos séculos dos séculos. Amém.
0: Ó meu Jesus, perdoai-nos, livrai-nos do fogo do inferno. Levai as almas todas para o céu, e socorrei principalmente aquelas que mais precisarem da vossa misericórdia. Sagrado Coração de Jesus, nós temos confiança em vós. Ó Maria concebida sem pecado, rogai por nós que recorremos a vós. No segundo mistério, contemplamos a flagelação do Senhor.

0: Pai nosso que estais nos céus, santificado seja o vosso nome. Venha a nós o vosso reino. Seja feita a vossa vontade, assim na terra como no céu.
1: O pão nosso de cada dia nos dai hoje. Perdoai-nos as nossas ofensas, assim como nós perdoamos a quem nos tem ofendido. E não nos deixeis cair em tentação, mas livrai-nos do mal. Amém.
0: Ave Maria, cheia de graça, o Senhor é convosco. Bendita sois vós entre as mulheres. E bendito é o fruto do vosso ventre, Jesus.
1: Santa Maria, Mãe de Deus, rogai por nós, pecadores, agora e na hora da nossa morte. Amém.
0: Ave Maria, cheia de graça, o Senhor é convosco. Bendita sois vós entre as mulheres, e bendito é o fruto do vosso ventre, Jesus.
1: Santa Maria, Mãe de Deus, rogai por nós, pecadores, agora e na hora da nossa morte. Amém.
0: Ave Maria, cheia de graça, o Senhor é convosco. Bendita sois vós entre as mulheres, e bendito é o fruto do vosso ventre, Jesus.
1: Santa Maria, Mãe de Deus, rogai por nós, pecadores, agora e na hora da nossa morte. Amém.
0: Ave Maria, cheia de graça, o Senhor é convosco. Bendita sois vós entre as mulheres, e bendito é o fruto do vosso ventre, Jesus.
1: Santa Maria, Mãe de Deus, rogai por nós, pecadores, agora e na hora da nossa morte. Amém.
0: Ave Maria, cheia de graça, o Senhor é convosco. Bendita sois vós entre as mulheres, e bendito é o fruto do vosso ventre, Jesus.
1: Santa Maria, Mãe de Deus, rogai por nós, pecadores, agora e na hora da nossa morte. Amém.
0: Ave Maria, cheia de graça, o Senhor é convosco. Bendita sois vós entre as mulheres, e bendito é o fruto do vosso ventre, Jesus.
1: Santa Maria, Mãe de Deus, rogai por nós, pecadores, agora e na hora da nossa morte. Amém.
0: Ave Maria, cheia de graça, o Senhor é convosco. Bendita sois vós entre as mulheres, e bendito é o fruto do vosso ventre, Jesus.
1: Santa Maria, Mãe de Deus, rogai por nós, pecadores, agora e na hora da nossa morte. Amém.
0: Ave Maria, cheia de graça, o Senhor é convosco. Bendita sois vós entre as mulheres, e bendito é o fruto do vosso ventre, Jesus.
1: Santa Maria, Mãe de Deus, rogai por nós, pecadores, agora e na hora da nossa morte. Amém.
0: Ave Maria, cheia de graça, o Senhor é convosco. Bendita sois vós entre as mulheres, e bendito é o fruto do vosso ventre, Jesus.
1: Santa Maria, Mãe de Deus, rogai por nós, pecadores, agora e na hora da nossa morte. Amém.
0: Ave Maria, cheia de graça, o Senhor é convosco. Bendita sois vós entre as mulheres, e bendito é o fruto do vosso ventre, Jesus.
1: Santa Maria, Mãe de Deus, rogai por nós, pecadores, agora e na hora da nossa morte. Amém.
0: Glória ao Pai, e ao Filho, e ao Espírito Santo.
1: Assim como era no princípio, agora e sempre, pelos séculos dos séculos. Amém.
0: Ó meu Jesus, perdoai-nos, livrai-nos do fogo do inferno. Levai as almas todas para o céu, e socorrei principalmente aquelas que mais precisarem da vossa misericórdia. Sagrado Coração de Jesus, nós temos confiança em vós. Ó Maria concebida sem pecado, rogai por nós que recorremos a vós. No terceiro mistério contemplamos a coroação de espinhos.

0: Pai nosso que estais nos céus, santificado seja o vosso nome. Venha a nós o vosso reino. Seja feita a vossa vontade, assim na terra como no céu.
1: O pão nosso de cada dia nos dai hoje. Perdoai-nos as nossas ofensas, assim como nós perdoamos a quem nos tem ofendido. E não nos deixeis cair em tentação, mas livrai-nos do mal. Amém.
0: Ave Maria, cheia de graça, o Senhor é convosco. Bendita sois vós entre as mulheres, e bendito é o fruto do vosso ventre, Jesus.
1: Santa Maria, Mãe de Deus, rogai por nós, pecadores, agora e na hora da nossa morte. Amém.
0: Ave Maria, cheia de graça, o Senhor é convosco. Bendita sois vós entre as mulheres, e bendito é o fruto do vosso ventre, Jesus.
1: Santa Maria, Mãe de Deus, rogai por nós, pecadores, agora e na hora da nossa morte. Amém.
0: Ave Maria, cheia de graça, o Senhor é convosco. Bendita sois vós entre as mulheres, e bendito é o fruto do vosso ventre, Jesus.
1: Santa Maria, Mãe de Deus, rogai por nós, pecadores, agora e na hora da nossa morte. Amém.
0: Ave Maria, cheia de graça, o Senhor é convosco. Bendita sois vós entre as mulheres, e bendito é o fruto do vosso ventre, Jesus.
1: Santa Maria, Mãe de Deus, rogai por nós, pecadores, agora e na hora da nossa morte. Amém.
0: Ave Maria, cheia de graça, o Senhor é convosco. Bendita sois vós entre as mulheres, e bendito é o fruto do vosso ventre, Jesus.
1: Santa Maria, Mãe de Deus, rogai por nós, pecadores, agora e na hora da nossa morte. Amém.
0: Ave Maria, cheia de graça, o Senhor é convosco. Bendita sois vós entre as mulheres, e bendito é o fruto do vosso ventre, Jesus.
1: Santa Maria, Mãe de Deus, rogai por nós, pecadores, agora e na hora da nossa morte. Amém.
0: Ave Maria, cheia de graça, o Senhor é convosco. Bendita sois vós entre as mulheres, e bendito é o fruto do vosso ventre, Jesus.
1: Santa Maria, Mãe de Deus, rogai por nós, pecadores, agora e na hora da nossa morte. Amém.
0: Ave Maria, cheia de graça, o Senhor é convosco. Bendita sois vós entre as mulheres, e bendito é o fruto do vosso ventre, Jesus.
1: Santa Maria, Mãe de Deus, rogai por nós, pecadores, agora e na hora da nossa morte. Amém.
0: Ave Maria, cheia de graça, o Senhor é convosco. Bendita sois vós entre as mulheres, e bendito é o fruto do vosso ventre, Jesus.
1: Santa Maria, Mãe de Deus, rogai por nós, pecadores, agora e na hora da nossa morte. Amém.
0: Ave Maria, cheia de graça, o Senhor é convosco. Bendita sois vós entre as mulheres, e bendito é o fruto do vosso ventre, Jesus.
1: Santa Maria, Mãe de Deus, rogai por nós, pecadores, agora e na hora da nossa morte. Amém.
0: Glória ao Pai, e ao Filho, e ao Espírito Santo.
1: Assim como era no princípio, agora e sempre, pelos séculos dos séculos. Amém.
0: Ó meu Jesus, perdoai-nos, livrai-nos do fogo do inferno. Levai as almas todas para o céu, e socorrei principalmente aquelas que mais precisarem da vossa misericórdia. Sagrado Coração de Jesus, nós temos confiança em vós. Ó Maria concebida sem pecado, rogai por nós que recorremos a vós. No quarto mistério contemplamos o Senhor Jesus carregando a cruz a caminho do Calvário.

0: Pai nosso que estais nos céus, santificado seja o vosso nome. Venha a nós o vosso reino, seja feita a vossa vontade, assim na terra como no céu.
1: O pão nosso de cada dia nos dai hoje. Perdoai-nos as nossas ofensas, assim como nós perdoamos a quem nos tem ofendido. E não nos deixeis cair em tentação, mas livrai-nos do mal. Amém.
0: Ave Maria, cheia de graça, o Senhor é convosco. Bendita sois vós entre as mulheres. E bendito é o fruto do vosso ventre, Jesus.
1: Santa Maria, Mãe de Deus, rogai por nós, pecadores, agora e na hora da nossa morte. Amém.
0: Ave Maria, cheia de graça, o Senhor é convosco. Bendita sois vós entre as mulheres, e bendito é o fruto do vosso ventre, Jesus.
1: Santa Maria, Mãe de Deus, rogai por nós, pecadores, agora e na hora da nossa morte. Amém.
0: Ave Maria, cheia de graça, o Senhor é convosco. Bendita sois vós entre as mulheres, e bendito é o fruto do vosso ventre, Jesus.
1: Santa Maria, Mãe de Deus, rogai por nós, pecadores, agora e na hora da nossa morte. Amém.
0: Ave Maria, cheia de graça, o Senhor é convosco. Bendita sois vós entre as mulheres, e bendito é o fruto do vosso ventre, Jesus.
1: Santa Maria, Mãe de Deus, rogai por nós, pecadores, agora e na hora da nossa morte. Amém.
0: Ave Maria, cheia de graça, o Senhor é convosco. Bendita sois vós entre as mulheres, e bendito é o fruto do vosso ventre, Jesus.
1: Santa Maria, Mãe de Deus, rogai por nós, pecadores, agora e na hora da nossa morte. Amém.
0: Ave Maria, cheia de graça, o Senhor é convosco. Bendita sois vós entre as mulheres, e bendito é o fruto do vosso ventre, Jesus.
1: Santa Maria, Mãe de Deus, rogai por nós, pecadores, agora e na hora da nossa morte. Amém.
0: Ave Maria, cheia de graça, o Senhor é convosco. Bendita sois vós entre as mulheres, e bendito é o fruto do vosso ventre, Jesus.
1: Santa Maria, Mãe de Deus, rogai por nós, pecadores, agora e na hora da nossa morte. Amém.
0: Ave Maria, cheia de graça, o Senhor é convosco. Bendita sois vós entre as mulheres, e bendito é o fruto do vosso ventre, Jesus.
1: Santa Maria, Mãe de Deus, rogai por nós, pecadores, agora e na hora da nossa morte. Amém.
0: Ave Maria, cheia de graça, o Senhor é convosco. Bendita sois vós entre as mulheres, e bendito é o fruto do vosso ventre, Jesus.
1: Santa Maria, Mãe de Deus, rogai por nós, pecadores, agora e na hora da nossa morte. Amém.
0: Ave Maria, cheia de graça, o Senhor é convosco. Bendita sois vós entre as mulheres, e bendito é o fruto do vosso ventre, Jesus.
1: Santa Maria, Mãe de Deus, rogai por nós, pecadores, agora e na hora da nossa morte. Amém.
0: Glória ao Pai, e ao Filho, e ao Espírito Santo.
1: Assim como era no princípio, agora e sempre, pelos séculos dos séculos. Amém.
0: Ó meu Jesus, perdoai-nos, livrai-nos do fogo do inferno. Levai as almas todas para o céu, e socorrei principalmente aquelas que mais precisarem da vossa misericórdia. Sagrado Coração de Jesus, nós temos confiança em vós. Ó Maria concebida sem pecado, rogai por nós que recorremos a vós. No quinto mistério contemplamos a crucifixão e morte de nosso Senhor Jesus Cristo.

0: Pai nosso que estais nos céus, santificado seja o vosso nome. Venha a nós o vosso reino, seja feita a vossa vontade, assim na terra como no céu.
1: O pão nosso de cada dia nos dai hoje. Perdoai-nos as nossas ofensas, assim como nós perdoamos a quem nos tem ofendido. E não nos deixeis cair em tentação, mas livrai-nos do mal. Amém.
0: Ave Maria, cheia de graça, o Senhor é convosco. Bendita sois vós entre as mulheres. E bendito é o fruto do vosso ventre, Jesus.
1: Santa Maria, Mãe de Deus, rogai por nós, pecadores, agora e na hora da nossa morte. Amém.
0: Ave Maria, cheia de graça, o Senhor é convosco. Bendita sois vós entre as mulheres, e bendito é o fruto do vosso ventre, Jesus.
1: Santa Maria, Mãe de Deus, rogai por nós, pecadores, agora e na hora da nossa morte. Amém.
0: Ave Maria, cheia de graça, o Senhor é convosco. Bendita sois vós entre as mulheres, e bendito é o fruto do vosso ventre, Jesus.
1: Santa Maria, Mãe de Deus, rogai por nós, pecadores, agora e na hora da nossa morte. Amém.
0: Ave Maria, cheia de graça, o Senhor é convosco. Bendita sois vós entre as mulheres, e bendito é o fruto do vosso ventre, Jesus.
1: Santa Maria, Mãe de Deus, rogai por nós, pecadores, agora e na hora da nossa morte. Amém.
0: Ave Maria, cheia de graça, o Senhor é convosco. Bendita sois vós entre as mulheres, e bendito é o fruto do vosso ventre, Jesus.
1: Santa Maria, Mãe de Deus, rogai por nós, pecadores, agora e na hora da nossa morte. Amém.
0: Ave Maria, cheia de graça, o Senhor é convosco. Bendita sois vós entre as mulheres, e bendito é o fruto do vosso ventre, Jesus.
1: Santa Maria, Mãe de Deus, rogai por nós, pecadores, agora e na hora da nossa morte. Amém.
0: Ave Maria, cheia de graça, o Senhor é convosco. Bendita sois vós entre as mulheres, e bendito é o fruto do vosso ventre, Jesus.
1: Santa Maria, Mãe de Deus, rogai por nós, pecadores, agora e na hora da nossa morte. Amém.
0: Ave Maria, cheia de graça, o Senhor é convosco. Bendita sois vós entre as mulheres, e bendito é o fruto do vosso ventre, Jesus.
1: Santa Maria, Mãe de Deus, rogai por nós, pecadores, agora e na hora da nossa morte. Amém.
0: Ave Maria, cheia de graça, o Senhor é convosco. Bendita sois vós entre as mulheres, e bendito é o fruto do vosso ventre, Jesus.
1: Santa Maria, Mãe de Deus, rogai por nós, pecadores, agora e na hora da nossa morte. Amém.
0: Ave Maria, cheia de graça, o Senhor é convosco. Bendita sois vós entre as mulheres, e bendito é o fruto do vosso ventre, Jesus.
1: Santa Maria, Mãe de Deus, rogai por nós, pecadores, agora e na hora da nossa morte. Amém.
0: Glória ao Pai, e ao Filho, e ao Espírito Santo.
1: Assim como era no princípio, agora e sempre, pelos séculos dos séculos. Amém.
0: Ó meu Jesus, perdoai-nos, livrai-nos do fogo do inferno. Levai as almas todas para o céu, e socorrei principalmente aquelas que mais precisarem da vossa misericórdia. Sagrado Coração de Jesus, nós temos confiança em vós. Ó Maria concebida sem pecado, rogai por nós que recorremos a vós. Infinitas graças vos damos, soberana Rainha, pelos benefícios que todos os dias recebemos de vossas mãos liberais. Dignai-vos agora e para sempre tomar-nos debaixo do vosso poderoso amparo. E para mais vos agradecer, vos saudamos dizendo:
1: Salve Rainha, Mãe de Misericórdia, vida, doçura e esperança nossa, salve. A vós bradamos os degradados filhos de Eva, a vós suspiramos gemendo e chorando neste vale de lágrimas. Eia, pois, advogada nossa, esses vossos olhos misericordiosos a nós volvei, e depois deste desterro, mostrai-nos Jesus. Bendito fruto do vosso ventre, ó clemente, ó piedosa, ó doce sempre Virgem Maria.
0: Rogai por nós, Santa Mãe de Deus,
1: para que sejamos dignos das promessas de Cristo. Amém.
0: O Senhor esteja convosco.
2: Ele está no meio de nós.
0: Abençoe-vos Deus Todo-Poderoso, Pai, Filho e Espírito Santo. Amém.

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0: boa noite.
1: Boa noite para você que nos acompanha em todo o país.
0: Sexta-feira, 7 de agosto de 2026.
1: E vamos ao destaque do dia.
0: 20 anos da Lei Maria da Penha.
1: Marco legal brasileiro de prevenção e enfrentamento à violência doméstica e familiar contra as mulheres.
0: Ao longo de duas décadas, a legislação foi aperfeiçoada para ampliar os mecanismos de proteção. Márcia Fernandes.
2: Além dos mecanismos para responsabilizar os criminosos, a lei criou medidas protetivas para as mulheres, como o afastamento do agressor do lar e a proibição de aproximação da vítima.
1: Alerta de desmatamento na Amazônia e no Cerrado teve redução em agosto de 2025 a julho de 2026.
0: Os dados são do DETER, Sistema de Detecção de Desmatamento em Tempo Real. Gabriela Noronha.
3: Por meio de imagens de satélites, os dados do DETER produzem alertas diários para orientar ações de fiscalização e controle do desmatamento.
1: Campanha de multivacinação.
0: Está na hora de atualizar a caderneta de crianças e adolescentes menores de 15 anos. Luana Karen.
4: Entre as doenças prevenidas pela vacinação estão tuberculose, hepatites A e B, poliomielite, rotavírus, pneumonias e meningites.
1: Hoje na apresentação da Voz do Brasil, Nazi Brum e Mariana Jungmann.
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5: Hoje, quando a lei batizada com o meu nome completa 20 anos, eu gostaria de fazer algo diferente. Gostaria de falar com você como quem escreve uma carta ao Brasil.
1: Essa é Maria da Penha, farmacêutica cearense de 81 anos.
5: Há 43 anos, minha vida mudou para sempre. Eu sofri uma tentativa de feminicídio que me deixou paraplégica. Eu lutei 19 anos e 6 meses para que o meu agressor fosse responsabilizado. Uma espera que nenhuma mulher deveria enfrentar. Ao longo desse caminho, ouvi muitas vezes que eu deveria desistir, mas eu não podia desistir, porque aos poucos eu entendi que aquela história não era só minha. Ela representava a realidade de milhares de mulheres brasileiras e quando buscavam proteção, encontravam silêncio, descrédito e omissão. E agora eu gostaria de convidar você a fazer uma reflexão. Você já parou para pensar como estaria o Brasil hoje se não tivesse a Lei Maria da Penha?
0: 20 anos depois de promulgada a lei, a história de Maria da Penha é reconhecida internacionalmente.
1: E abriu portas para que outras mulheres lutassem contra a violência doméstica.
0: Além de punir a violência física, a Lei Maria da Penha também ampliou o olhar sobre outros tipos de agressão.
1: Violência psicológica, patrimonial e sexual, por exemplo, foram reconhecidas com a lei criada há duas décadas.
0: Vamos saber mais detalhes sobre a lei na reportagem de Márcia Fernandes.
2: Uma história de violência que marcou a vida de uma mulher e resultou na lei que hoje ampara outras vítimas. Nos anos 80, Maria da Penha sofreu duas tentativas de homicídio pelo então marido. Na primeira, ele atirou contra as costas dela, o que a deixou paraplégica. Ele não assumiu a autoria do crime e alegou ter sido um assalto. Algum tempo depois, tentou eletrocutá-la. O caso virou uma longa batalha judicial que durou cerca de 20 anos e foi parar na Comissão Interamericana de Direitos Humanos, que reconheceu a negligência do Estado brasileiro diante da violência doméstica. Maria da Penha tornou-se uma das principais defensoras dos direitos das mulheres no Brasil e deu nome a uma lei. Ela destaca a importância dessa lei na proteção às mulheres.
5: Ao longo dessas duas décadas, milhões de mulheres romperam o silêncio, encontraram proteção, tiveram acesso à justiça, salvaram suas vidas. É como eu costumo dizer, a Lei Maria da Penha veio para resgatar a dignidade da mulher brasileira.
2: Já a advogada e doutora em Direito Público, Daniela Portugal, comenta que a lei, criada em 2006, mudou a forma de tratar a violência doméstica no país.
6: Durante muito tempo, acreditamos que a violência contra a mulher seria somente a violência física. E a gente passa a ter uma consciência maior para outras formas de violência que são expressamente referidas na lei, como é o caso da violência patrimonial, da violência sexual, a violência moral, a violência psicológica.
2: A Lei Maria da Penha vale para casos ocorridos na unidade doméstica, no âmbito familiar e em qualquer relação íntima de afeto, mesmo sem convivência. Além dos mecanismos para responsabilizar os criminosos, a lei criou medidas protetivas para as mulheres, como o afastamento do agressor do lar e a proibição de aproximação da vítima. O atendimento às mulheres em situação de violência também foi ampliado. A lei determina ainda que União, estados e municípios atuem de forma integrada para prevenir violências por meio de campanhas e atendimento policial especializado. A vítima tem direito a atendimento prioritário no SUS, na segurança pública e assistência jurídica. Leila Linhares é coordenadora da ONG Sépia, organização voltada para o fortalecimento da cidadania de grupos como as mulheres. Ela destaca o legado da Lei Maria da Penha.
7: Então é uma grande vitória esse legado de tirar da cultura a ideia de que violência contra as mulheres é um assunto privado e que o Estado não deve se intrometer.
2: Se você é vítima de violência doméstica ou conhece alguém nessa situação, procure uma delegacia de defesa da mulher ou qualquer delegacia. Busque também as orientações do Ligue 180 de atendimento à mulher. Em situações de emergência, a indicação é ligar para a polícia no número 190. Reportagem Márcia Fernandes.
1: A partir da Lei Maria da Penha, além da prisão e condenação de agressores, foram desenvolvidas políticas públicas para a proteção da integridade física, psicológica e patrimonial das mulheres.
0: Nós conversamos com a secretária nacional de enfrentamento à violência contra mulheres, Estela Bezerra, sobre os avanços da lei e os desafios que ainda restam. Acompanhe. Secretária, muito bem-vinda à Voz do Brasil, um prazer ter a senhora conosco novamente. 20 anos da Lei Maria da Penha, né? Queria que a senhora começasse destacando então pra gente quais foram as principais mudanças e os avanços promovidos pela lei.
8: Mariana, a alegria minha de estar aqui novamente. A Lei Maria da Penha, que completa 20 anos, é uma lei que tira o Brasil da omissão à violência contra as mulheres, né? E que muda uma percepção cultural muito forte e que era danosa para metade da nossa população, que são as mulheres. Antes da Lei Maria da Penha, a cultura era: quem em briga de marido e mulher, ninguém mete a colher. E essa não intromissão do Estado fazia com que mulheres fossem executadas e ainda em muitas situações, como no crime do Dock Street, né? Ter um argumento da mulher honesta e da morte em defesa da honra, do assassinato em defesa da honra. Então, esse tipo de modelo de civilidade, ele não era sustentável. O Estado brasileiro, ele é denunciado, né, na Comissão Interamericana de Direitos Humanos por conta do crime, da tentativa de crime de homicídio contra Maria da Penha, ali em Fortaleza, uma bioquímica. 3 tentativas e o Tribunal de Justiça local se omite de fazer uma sentença justa. E aí o Estado brasileiro é condenado e nesses 20 anos a gente vem avançando muito, mas encontrando novos desafios, que são as novas formas de expressão de violência contra as mulheres.
0: Ou seja, antes da lei, essa ideia de que em briga de marido e mulher ninguém mete a colher, ela ia até o judiciário mesmo, né? Ou seja, o próprio poder judiciário, o próprio Estado brasileiro encarava a violência doméstica como uma coisa da esfera privada do casamento, né?
8: Não reprovava o agressor e ainda justificava porque ele estava defendendo a própria honra, julgando a mulher, penalizando a mulher. Quem assiste ainda tem pelo YouTube os argumentos que eram utilizados no tribunal, dizendo que aquela mulher pediu para morrer.
0: Agora, ao longo desses 20 anos, secretária, a lei passou também por aperfeiçoamentos, novas discussões no Congresso, ela foi sendo modificada, né? O que a senhora destacaria como os aprendizados trazidos pela Lei Maria da Penha, em relação ao enfrentamento da violência contra a mulher?
8: Olha, a lei é muito completa. A lei, na medida em que ela surge dessa penalização, o Estado brasileiro anteriormente, na Convenção de Belém do Pará, que aconteceu aqui no Brasil, se obrigou a criar uma legislação, mas só em 2005, quando houve 2004, quando houve a primeira Conferência Nacional das Mulheres, saíram dois primeiros pedidos daquela conferência. Primeiro, a sanção da Lei Maria da Penha. Segundo, a criação de um programa de enfrentamento à violência contra as mulheres. Isso ali em 2004, 2005, 2006, o governo federal encaminhou a lei para o Congresso, ela foi aprovada. De lá para cá, ela teve muitas ameaças. Em 2012, a PGR encaminhou para o Supremo Tribunal Federal, uma AD, para poder o Supremo Tribunal Federal dizer que não existia inconstitucionalidade da lei. Recentemente, Maria da Penha, através de uma plataforma de informação, que é o Brasil Paralelo, eles tentaram desqualificar novamente Maria da Penha. Então, durante esses 20 anos, a lei também foi muito atacada, além de aperfeiçoada. Primeiro ativo dessa lei, ela fez com que o sistema de justiça criasse a vara de violência doméstica. Ela fez com que ampliasse as redes de delegacias especializadas das mulheres. Ela fez com que a gente ampliasse os mecanismos de acolhimento e de apoio à mulher. Então, casa-abrigo, centro de referência, Casa da Mulher Brasileira, vem tudo na esteira dessa lei. Qual o nosso maior desafio no momento? A lei saiu de entender que violência da mulher era agressão física e assassinato e passou a abordar violência moral, violência patrimonial, violência psicológica. Recentemente assimilou a violência vicária, né? A ela também, essa é um mecanismo. Ela também fez com que as medidas protetivas de urgência fossem criadas. Não existia medida protetiva que afastava o agressor do ambiente da mulher vítima de violência e ao mesmo tempo que fazia com que aquela mulher tivesse um tipo de acompanhamento e monitoramento da segurança pública para que não seja vítima de feminicídio. Então, todos esses mecanismos são inovações da Lei Maria da Penha, que foi considerada na ONU durante muitos anos, ela é a terceira lei com maior aperfeiçoamento. O que ainda não implantamos da lei? Não implantamos devidamente os mecanismos de prevenção. Agora, no ano de 2026, em março desse ano, o Ministério das Mulheres com o Ministério da Educação editou uma portaria para regulamentar a Lei 14.164, que leva à escola o tema do enfrentamento à violência contra as mulheres, e esta portaria encontra-se em processo de implementação no Conselho Nacional de Educação, e agora em outubro, porque é o prazo que as comissões têm, entregará o resultado de como isso será implantado do ensino fundamental, passando pelo ensino fundamental, médio, até o ensino universitário.
0: Só para a gente explicar aqui para o ouvinte, né, violência vicária que a secretária mencionou é quando o agressor usa um familiar, geralmente os filhos, para atingir a mulher, muitas vezes matando, para causar sofrimento, então, à mulher. Agora, secretária, para a gente encerrar e para celebrar a data, o Ministério das Mulheres está promovendo aí o Agosto Lilás, né? O que está sendo, então, promovido esse mês?
8: Olha, tem uma vedação aí por conta do período eleitoral, mas,
0: né? O que está sendo, então, promovido esse mês?
8: Olha, tem uma vedação aí por conta

0: operadores de direito para que a gente fortaleça o acesso à justiça. Então, o Ministério da Justiça, o Ministério das Mulheres, tem estabelecido no Estado como um todo atividades de formação dirigida à Polícia Militar, Polícia Civil, para operacionalizar a Lei Maria da Penha, para atualizar a Lei Maria da Penha, e, ao mesmo tempo, nós estamos apoiando os estados a partir das organizações, as secretarias estaduais das mulheres dos estados, para que essa agenda, ela não só visibilize, mas ela apoie aquilo que a gente chamava de Operação Chamar e passou a ser Operação Mulher Segura. A Operação Chamar acontecia só em agosto, tem um mutirão de mandatos de fazer efetivar e efetivar os mandados de busca, apreensão e prisão, que é aquilo que tem resultado numa diminuição do feminicídio. Nós hoje podemos celebrar porque a quantidade de registro de feminicídios ocorridos nesse primeiro semestre, em comparação ao primeiro semestre de 2025, nós conseguimos uma redução de 2,5. É uma redução ainda pequena, ainda tímida, mas isso significa que 19 mulheres deixaram de ser executadas. E a gente tem aí o desafio de avançar nos estados, na região Centro-Oeste, Sul e Sudeste. A região Norte e Nordeste baixaram vertiginosamente os indicadores de feminicídio.
1: Muito bem, nós conversamos com Estela Bezerra, secretária nacional de enfrentamento à violência contra as mulheres. Secretária, muito obrigada pela sua participação na Voz do Brasil mais uma vez.
0: Obrigada a você, Mariana, e obrigada também por tornar esse tema tão necessário e tão presente no cotidiano, na memória, na audição da população brasileira.
2: Oportunidades para mulheres que buscam qualificação.
1: Estão abertas as inscrições para 70 cursos de educação profissional e tecnológica durante o mês de agosto.
2: As capacitações são presenciais e distribuídas em 24 estados e com oferta de 8 mil vagas no total.
1: Os cursos abrangem áreas como administração, gastronomia, logística, saúde, beleza e turismo.
2: A ação prioriza mulheres acima de 16 anos em situação de vulnerabilidade social ou com baixa escolaridade.
1: Todas as informações estão disponíveis em gov.br/mec.
2: Foi registrada a queda de 37% nos alertas de desmatamento na Amazônia desde agosto do ano passado.
1: No Cerrado, o número de alertas recuou 7,8%.
2: Os dados foram divulgados hoje pelo Instituto Nacional de Pesquisas Espaciais.
3: A área sob alerta de desmatamento na Amazônia caiu cerca de 37% entre agosto de 2025 e julho de 2026. Os números divulgados nesta sexta-feira são do DETER, Sistema de Detecção de Desmatamento em Tempo Real, do Instituto Nacional de Pesquisas Espaciais, o INPE, e mostram também uma redução no Cerrado, como apresentou o coordenador do Programa de Monitoramento dos Biomas Brasileiros, Cláudio Almeida.
4: É uma queda de 7,8% com relação ao ano anterior, foram 5.119 quilômetros quadrados. O Cerrado vinha de altas sucessivas e pelo segundo ano seguido dentro do DT a gente mediu um valor menor, um valor de queda dentro do dado do desmatamento.
3: Por meio de imagens de satélites, os dados do DETER produzem alertas diários para orientar ações de fiscalização e controle do desmatamento. Segundo esse sistema, 5 dos 6 estados amazônicos com as maiores áreas sob alerta registraram redução, com destaque para Mato Grosso, Amazonas e Rondônia. Já no Cerrado, as quedas mais expressivas foram observadas no Piauí e Bahia. Durante a divulgação, a ministra da Ciência, Tecnologia e Inovações, Luciana Santos, falou sobre o trabalho coordenado dos órgãos da União com os estados e municípios.
5: Uma atuação convergente, né, em que aqui a gente dá os dados em tempo real e no mesmo momento entrega aqui ao IBAMA para que faça ação e controle. E sem os prefeitos, sem os estados, né, mobilizados, não era possível também garantir isso.
3: O INPE também disponibilizou nesta sexta-feira os resultados do PRODES, Projeto de Monitoramento do Desmatamento na Amazônia Legal por Satélite, para os biomas Caatinga, Mata Atlântica e Pampa. Esse sistema realiza o levantamento anual das taxas de desmatamento. Os dados referentes ao período de agosto de 2020 2024 a julho de 2025 mostram que na Caatinga houve redução de mais de 34% em relação ao período anterior na área desmatada. Já

0: na Mata Atlântica. A área suprimida passou de 475 quilômetros quadrados para 402 quilômetros quadrados. Houve uma redução de mais de 15%. Também houve queda do desmatamento no Pampa. O bioma localizado no Rio Grande do Sul registrou um recuo de quase 42% em relação ao ciclo anterior. Reportagem Gabriela Noronha.
1: Agosto é mês de atualizar a carteira de vacinação.
2: A estratégia multivacinação conta com cerca de 20 vacinas disponíveis nas unidades de saúde para quem tem menos de 15 anos.
1: Durante todo o mês de agosto, crianças e adolescentes menores de 15 anos de idade poderão atualizar a caderneta de vacinação nas unidades básicas de saúde do país. Para a estratégia multivacinação, os estoques da rede pública serão reforçados, como explica o ministro da Saúde, Alexandre Padilha.
3: São mais de 20 vacinas de vários tipos de doenças. Tem vacinas novas que nem todos os pais já levaram suas crianças, como por exemplo a pneumovinte. E é importante os pais aproveitarem esse momento para atualizar a caderneta de vacinação das crianças.
1: Entre as doenças prevenidas pela vacinação estão tuberculose, hepatites A e B, difteria, tétano, coqueluche, poliomielite, rotavírus, pneumonias e meningites. Por conta do surgimento de um surto de sarampo em vários países da América, a vacinação contra a doença também está sendo reforçada, como destaca o ministro da Saúde, Alexandre Padilha.
3: Outros países do mundo pararam de vacinar, tiveram explosão de casos de sarampo. Os Estados Unidos está vivendo o maior surto de sarampo dos últimos 35 anos da história deles. E esses casos vêm para o Brasil de forma importada. E se a gente não tiver com todo mundo vacinado aqui, tem risco de ter casos de sarampo, surtos de sarampo.
1: A mobilização nacional segue até o dia 1º de setembro. No dia 22 de agosto, um sábado, será o dia D de vacinação, com postos de saúde abertos em todo o país. É importante que os responsáveis compareçam à UBS com um documento de identificação da criança ou adolescente e a caderneta de vacinação física ou digital, disponível no aplicativo Meu SUS Digital. Reportagem Luana Karen.
4: O Dia dos Pais já é domingo, ainda dá tempo de comprar um presente, mas fique de olho para o que deveria ser uma alegria não virar dor de cabeça.
2: Na hora de comprar, é bom ficar atento aos seus direitos, como prazos de troca e a qualidade do produto.
4: E nas compras digitais, o cuidado deve ser maior. Confira os prazos, a reputação da empresa e desconfie de ofertas com valores muito abaixo dos preços de mercado.
2: Quem detalha pra gente é Thaís Araújo.
5: A Secretaria Nacional do Consumidor, a Senacom, orienta quem vai comprar presentes a tomar alguns cuidados para evitar problemas. A recomendação é pesquisar preços, conferir as informações do produto, verificar as condições de pagamento, prazo de entrega e política de troca antes de fechar a compra. Nas compras online, o consumidor deve conferir se o site é oficial, verificar a reputação da empresa e desconfiar de ofertas com valores muito abaixo dos praticados no mercado. Também é importante evitar clicar em links recebidos por mensagens ou redes sociais sem confirmar a origem. O Código de Defesa do Consumidor garante o direito de arrependimento para compras feitas fora de lojas físicas, como pela internet, telefone ou catálogo. Nesses casos, o cliente pode desistir da compra em até 7 dias após o recebimento do produto ou assinatura do contrato, com direito à devolução dos valores pagos. Já nas lojas físicas, a troca por motivo de tamanho, cor ou preferência depende da política de cada estabelecimento. Entre as principais dicas estão pesquisar preços, conferir as condições da oferta, observar o prazo de entrega e ter atenção redobrada nas compras online. Em caso de problemas, o consumidor pode procurar os PROCONs ou registrar uma reclamação na plataforma consumidor.gov.br. Thaís de Araújo para a Voz do Brasil.
4: Os efeitos do ciclone extratropical diminuem ao longo dos próximos dias, segundo o INMET, o Instituto Nacional de Meteorologia.
2: Mas, segundo o Instituto, a circulação associada ao sistema favorece a entrada de uma massa de ar frio sobre o sul do Brasil.
4: E a partir de segunda-feira, o ar frio alcança também São Paulo e Rio de Janeiro, porém com menor intensidade.
2: A Defesa Civil Nacional oferece um serviço gratuito para envio de alertas sobre situações de emergência diretamente ao celular.
4: Para receber, moradores podem enviar um SMS com o CEP para 40199 ou mandar um WhatsApp para 61-2034-4611.
2: No caso do Defesa Civil Alerta, basta acompanhar os avisos que aparecem na tela do celular. O sistema utiliza a rede de telefonia para enviar mensagens de texto e avisos sonoros para celulares em áreas de risco elevado.

0: terminar uma boa noite, um bom fim de semana.
1: A gente volta segunda-feira, boa noite.
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4: 20 anos da Lei Maria da Penha. Decisões do STF ampliam a proteção às mulheres.
5: TSE faz ação com urna eletrônica na capital federal.
4: Para o STJ, juiz pode definir percentual do salário mínimo como valor da pensão se alimentante ficar desempregado.
5: Boa noite, eu sou Marcela Luiz.
4: E eu sou Walter Lima.
5: Sancionada em 7 de agosto de 2006, a Lei Maria da Penha segue como um dos principais instrumentos de enfrentamento da violência de gênero.
4: Ao longo de 20 anos, decisões do Supremo Tribunal Federal ampliaram a efetividade da norma. Marta Ferreira.
6: Para marcar os 20 anos da norma, o Supremo Tribunal Federal inaugurou o painel Sete Marias, do renomado artista plástico Antônio Veronese. Carmen Lúcia, única mulher da corte, e que também completou 20 anos como ministra do STF em 2026, explica que a obra de arte passa a integrar o acervo permanente do tribunal como manifesto contra o feminicídio e a violência de gênero.
7: Este painel é exatamente a demonstração da violência que se vem praticando, a denúncia de um feminicídio que não para, embora eu já tenha conclamado mais de uma vez, parem de nos matar porque nós resolvemos que nós não vamos morrer.
6: Em fevereiro de 2012, o Supremo consolidou a constitucionalidade da norma. Em 2025, a Suprema Corte ampliou o alcance da proteção da Lei Maria da Penha às relações de casais homoafetivos do sexo masculino e aquelas que envolvam travestis e mulheres transexuais.
5: Quem passou pela rodoviária do Plano Piloto em Brasília nesta sexta-feira teve a oportunidade de conhecer melhor a urna eletrônica.
4: Os eleitores puderam tirar dúvidas e treinar para as eleições de outubro. Fábio Ruas.
8: Durante a ação, as pessoas simularam voto, aprenderam qual a ordem de votação para os cargos da eleição deste ano e ainda conheceram os recursos de acessibilidade da urna. A iniciativa faz parte da primeira semana nacional do Sistema Eletrônico de Votação e busca aproximar a justiça eleitoral da população.
5: O Superior Tribunal Militar declarou indigno para o oficialato um segundo tenente aposentado do Exército que transmitiu HIV intencionalmente para duas ex-companheiras. O militar já havia sido condenado pela Justiça Comum do Estado do Maranhão por lesão corporal gravíssima e ameaça.
4: Com isso, o STM determinou a perda do posto e da patente nos termos da Constituição e do Estatuto dos Militares.
5: Mato Grosso do Sul foi condenado por submeter trabalhadores, inclusive adolescentes, a condições análogas à escravidão.
4: A decisão é da segunda turma do TST, Samanta Flor.
9: A fiscalização encontrou trabalhadores, inclusive adolescentes, sem registro, alojados perto de agrotóxicos, consumindo água sem tratamento e transportados de forma insegura numa fazenda em Porto Murtinho, Mato Grosso do Sul. O Tribunal Regional não reconheceu o trabalho análogo à escravidão, mas a segunda turma do TST entendeu que a gravidade das violações atingiu não só os trabalhadores, mas toda a coletividade e condenou o fazendeiro a pagar R$100 mil por danos morais coletivos.
5: Juiz, ao determinar a pensão alimentícia, também pode fixar previamente um percentual do salário mínimo para ser adotado como valor da pensão no caso de perda do emprego do responsável pelo pagamento.
4: Esse posicionamento é do STJ, Fátima Uchoa.
10: A terceira turma do STJ reformou o acórdão do Tribunal de Justiça de Santa Catarina e restabeleceu a sentença que havia definido a pensão em 54% do salário mínimo para o caso de desemprego ou trabalho informal do alimentante. Segundo a relatora ministra Nancy Andrighi, a fixação de obrigação alimentar alternativa, prevendo-se antecipadamente a hipótese de desemprego do alimentante, justifica-se pela necessidade de garantir efetividade à prestação jurisdicional e proteção integral, especialmente se houver interesses de crianças e adolescentes. Além disso, evita que o beneficiário da pensão e o responsável pelo pagamento enfrentem novo processo judicial.
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5: Uma boa noite.
4: E um bom fim de semana.
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11: Eu sou Paula Groba.
12: E eu sou Ricardo Nakaoka.
11: E estes são os destaques de hoje do Jornal do Senado, que começa agora.
12: O plenário pode votar regras para indenização por dano moral.
11: Novo modelo de busca por desaparecidos avança no Senado.
12: Senadora destaca 20 anos da Lei Maria da Penha e pede mais proteção às mulheres.
11: Boa noite.
12: Boa noite.
11: Vítimas de crimes podem ter acesso mais rápido à indenização pelos danos sofridos.
12: Um projeto que está na pauta do plenário estabelece critérios mais claros para definir o valor mínimo da reparação e busca agilizar a justiça. Repórter Bruno Lourenço.
13: O plenário do Senado está pronto para votar a proposta que tenta estabelecer regras claras e objetivas na fixação de valores mínimos de indenização em favor das vítimas de crimes. A relatora, senadora Zenaide Maia, do PSD do Rio Grande do Norte, considera que o projeto traz duas inovações. Concede à própria vítima o direito de formular o pedido de indenização na ação penal, reduzindo a dependência da atuação do Ministério Público, e autoriza a fixação automática de indenização por danos morais quando o crime afetar direitos da personalidade, como a vida, a integridade física, a liberdade e a honra. Zenaide acredita que as mulheres terão agora uma ferramenta imediata em processos sobre violência doméstica.
14: A lei passará a reconhecer a irrazoabilidade da exigência de que as vítimas se submetam à nova instrução probatória com o objetivo de demonstrar os danos morais decorrentes das violências sofridas. O dano moral é uma decorrência natural em crimes dessa natureza, não sendo necessárias provas para além daquelas que serviram para a condenação do agressor.
13: Como já veio da Câmara dos Deputados, se aprovado pelos senadores, o projeto de lei segue para sanção presidencial.
11: E foi sancionada a lei que estende até 2030 o prazo para que hospitais filantrópicos e santas casas de misericórdia renegociem suas dívidas com o dinheiro do FGTS.
12: O senador Nelsinho Trade, do PSD de Mato Grosso do Sul, foi o relator da proposta e destacou o papel estratégico dessas instituições que prestam serviço ao SUS no interior do país. Repórter Raíssa Abreu.
15: Hospitais filantrópicos e santas casas de misericórdia ganharam um alívio para o acerto de suas contas. O presidente Lula acaba de sancionar a lei que estende até 2030 o prazo para que essas instituições tenham acesso ao dinheiro do FGTS para fazer empréstimo. A norma, que tem origem num projeto apresentado pelo líder do governo na Câmara, deputado Paulo Pimenta, do PT do Rio Grande do Sul, foi aprovada pelo Senado no dia 15 de julho. O senador Nelsinho Trade, do PSD de Mato Grosso do Sul, que é médico, foi o relator. Ele destacou o papel estratégico desempenhado pelas santas casas e hospitais filantrópicos, especialmente no interior do país.
16: Todo recurso que for destinado aos hospitais filantrópicos e às santas casas, ainda assim é pouco. Tamanho o trabalho desprendido que essas instituições fazem para a sociedade brasileira. Lá no meu estado, a Santa Casa é a quarta maior do Brasil. Trabalhei 17 anos lá e eu posso ver dia após dia dificuldade daquele hospital e manter o bom atendimento.
15: O senador informou que a linha de crédito usada entre 2019 e 2022 destinou cerca de 3 bilhões de reais a aproximadamente 140 entidades filantrópicas para renegociação de dívidas e reestruturação financeira. O dinheiro do FGTS é de natureza privada, ou seja, é diferente de dinheiro público.
11: Polícia Federal concluiu a investigação que apurou responsabilidades na queda do avião da Voepes em agosto de 2024. Foram indiciadas 16 pessoas, entre funcionários e ex-funcionários da empresa.
12: No Senado, a Comissão de Infraestrutura já questionou representantes da ANAC sobre a fiscalização da companhia aérea antes e após o acidente. Repórter Alexandre Campos.
17: No Senado, a Comissão de Infraestrutura chegou a ouvir representantes da ANAC para esclarecer a suspensão, pela agência, dos voos da companhia aérea em março de 2025. Na ocasião, o órgão alegou que a Voepass não estaria cumprindo condições de manutenção e redução de atividades impostas após o acidente. O senador Sérgio Moro, do PL do Paraná, questionou se o cenário de omissão nas manutenções envolvendo o acidente era algo recorrente na companhia aérea, antes mesmo da queda do avião.
18: Esses elementos de degradação já não estavam anteriores dessa precariedade, e porque a ANAC e a fiscalização da ANAC não detectou esses fatores anteriormente a esse acontecimento.
17: Bruno Diniz Delbel, representante da ANAC, afirmou que o cenário que motivou a suspensão das atividades da companhia surgiu somente em fevereiro de 2025, 7 meses após a queda do avião.
19: O principal ponto, né, após o acidente que levou a gente a detectar essa degradação no sistema foi que a empresa não mais estava sendo capaz de demonstrar a execução desses planos de ação corretiva, identificação dos problemas.
17: Se o Ministério Público Federal denunciar à Justiça os indiciados pela Polícia Federal, eles responderão pelos crimes de atentado contra a segurança do transporte aéreo e falsidade ideológica.
11: Quando uma pessoa desaparece, cada hora pode ser decisiva. Um projeto pronto para votação na Comissão de Constituição e Justiça do Senado cria 3 categorias de desaparecimento e define procedimentos específicos para cada situação.
12: A proposta visa tornar as buscas mais eficientes e aumentar as chances de localização das pessoas. Repórter Marcela Diniz.
20: De acordo com o projeto em análise no Senado, os desaparecimentos passariam a ser classificados em 3 categorias: a voluntária, quando uma pessoa maior de idade decide ir embora; a involuntária, quando alguém desaparece em episódios de acidente, desastre ou crise de saúde mental, ou ainda quando uma criança ou adolescente se perde de seus pais ou responsáveis; e a categoria de desaparecimento forçado, quando uma pessoa é sequestrada ou some em outras circunstâncias que também envolvam condutas ilícitas. A proposta, que já recebeu o aval da Comissão de Direitos Humanos, determina que o poder público defina estratégias diferentes de abordagem para cada categoria de desaparecimento. Para a relatora do projeto na CDH, senadora Damaris Alves, do Republicanos do Distrito Federal, as mudanças podem ajudar o Estado a atuar de forma mais eficaz. Ela ressalta que em 2025, o Brasil registrou um recorde de desaparecimentos. Foram 84.760 casos.
21: Uma alarmante média de 232 ocorrências por dia. Esses indicadores evidenciam a necessidade de contínuas atualizações no ordenamento legal para fazer frente ao problema.
20: O projeto está pronto para votação na Comissão de Constituição e Justiça, com relatório favorável da senadora Mara Gabrilli, do PSD de São Paulo.
11: E o dia 7 de agosto de 2006 marcou a luta contra a violência doméstica e familiar contra a mulher. Nesta data foi sancionada a Lei Maria da Penha, que completa 20 anos. A legislação criou medidas como a prisão em flagrante do agressor, as medidas protetivas de urgência e o reconhecimento da violência vicária, quando filhos ou familiares são usados para atingir a mulher.
12: A senadora Jussara Lima, do PSD do Piauí, destacou a importância da lei e defendeu o fortalecimento das políticas de proteção às mulheres e o aprimoramento da legislação.
22: Celebrar os 20 anos da Lei Maria da Penha é reconhecer uma das maiores conquistas na proteção das mulheres brasileiras. A lei fortaleceu o combate à violência doméstica, garantiu uma proteção às vítimas e reforçou a responsabilização dos agressores.
12: Com edição de Paula Gromba e trabalhos técnicos de João Lira, o Jornal do Senado fica por aqui. Acompanhe agora as notícias do Tribunal de Contas da União e da Câmara dos Deputados. Boa noite.
11: Boa noite e um bom fim de semana.
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24: O Tribunal de Contas da União avaliou a implementação do Compromisso Nacional Criança Alfabetizada. A fiscalização analisou como o programa vem sendo executado. O percentual de crianças alfabetizadas na idade certa passou de 44% em 2023 para 66% em 2025. Apesar dos avanços, 15 estados ficaram abaixo da média nacional e 5 não atingiram as metas do programa. A auditoria também apontou problemas como falta de diretrizes para a alfabetização inclusiva, dificuldades no apoio aos municípios e falhas no acompanhamento dos resultados. O tribunal fez recomendações ao Ministério da Educação para fortalecer o programa e melhorar os resultados da alfabetização no país. Saiba mais em tcu.gov.br.
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1: Proposta cria mais exigências para a fabricação e uso de fogos de artifício.
2: Câmara obriga uso de hora-aula no cálculo da jornada de professores.
1: Avança projeto que prevê medidas para acelerar os processos de adoção.
6: Boa noite. Comissão Permanente da Câmara aprovou proposta que prevê medidas para acelerar a adoção e incentivar o convívio entre crianças e idosos. A reportagem é de Maria Neves.
7: A Comissão de Defesa dos Direitos da Pessoa Idosa aprovou o projeto do deputado Amon Mandel, do Republicanos do Amazonas, que institui medidas para acelerar os processos de adoção. A proposta também cria o programa Cuidar e Conviver, que prevê formas de integrar crianças ou adolescentes e idosos que vivem em instituições e não têm convivência direta com a família. Como forma de acelerar as adoções, o texto cria o Protocolo Nacional de Adoção Ágil. Dentre as regras previstas estão prazos máximos para cada etapa do processo de adoção, como determina o Estatuto da Criança e do Adolescente. A Justiça também deverá dar prioridade a processos que envolvam crianças de até 6 anos, grupos de irmãos e crianças com deficiência. Quanto ao programa Cuidar e Conviver, o projeto estabelece que ele será implantado de forma voluntária pelas instituições. Quando criada, a iniciativa deverá adotar ações como acompanhamento da interação entre crianças e adolescentes e idosos por profissionais capacitados e oferecer atividades educativas, culturais e recreativas aos envolvidos. Na opinião do relator do projeto na comissão, deputado Luiz Couto, do PT da Paraíba, integrar crianças, adolescentes e idosos que vivem em instituições de acolhimento pode trazer benefícios emocionais e sociais para os dois grupos.
8: Os dois grupos têm em comum a vivência de não contarem com a convivência familiar de forma provisória ou definitiva. Dessa forma, pretendo haver benefícios para ambos no intercâmbio de experiências e no apoio emocional mútuo.
7: O projeto determina ainda que os processos de adoção terão de tramitar inteiramente por meios eletrônicos, prever perícias integradas e audiências concentradas. Ministério Público, Defensoria Pública, Judiciário, Conselhos Tutelares e equipes técnicas terão de instituir formas de interação permanente nos casos de adoção. A proposta ainda inclui o acolhimento familiar como política permanente na Lei Orgânica da Assistência Social e no Estatuto da Criança e do Adolescente. O texto prevê apoio financeiro, suporte psicológico, acompanhamento por equipes multiprofissionais e capacitação obrigatória para as famílias acolhedoras. De acordo com a Momandel, o apoio financeiro busca evitar que a manutenção da criança ou do adolescente dependa apenas da renda da família acolhedora. O projeto também reforça que o acolhimento familiar não se confunde com a adoção. O projeto, que busca acelerar os processos de adoção e promover a integração entre crianças, adolescentes e idosos que vivem em instituições, ainda será analisado por 3 comissões da Câmara. Se aprovado em todas, poderá seguir para análise do Senado. Da Rádio Câmara de Brasília, Maria Neves.
23: Segurança Pública.
1: Rodrigo de Castro, do União de Minas Gerais, defende a proposta de emenda à Constituição que reduz a maioridade penal de 18 para 16 anos. Na visão do deputado, a medida é uma resposta ao aumento da violência e contribui para fortalecer a segurança pública.
3: Rodrigo de Castro afirma que adolescentes de 16 anos já têm discernimento sobre seus atos e que a legislação atual favorece o aliciamento de menores por organizações criminosas. A matéria já foi aprovada na Comissão de Constituição e Justiça e segue agora para análise de uma comissão especial.
4: Uma das distorções que nós assistimos hoje é que jovens com 16 anos de idade, que podem votar para presidente da República, que têm pleno discernimento das suas ações, são beneficiados pela questão da maioridade penal e não podem pagar, às vezes, por um homicídio, por um crime de tráfico de drogas. Através da aprovação dessa PEC, da diminuição da maioridade penal, nós estamos dando uma resposta a esses bandidos, nós estamos dando uma resposta à sociedade que ninguém está acima da lei.
23: Meio Ambiente.
1: Bruno Ganem, do Podemos de São Paulo, acredita que o descontrole populacional de animais está diretamente ligado aos casos de abandono, maus tratos e violência. Para ele, a castração é a principal ferramenta para enfrentar o problema.
5: A castração, ela é fundamental para quem defende a causa animal, mas muita gente que não é da causa não sabe que o impacto, ele vai além. Se a gente não tem um programa de castração nacional muito intenso, muito compatível com o volume necessário, a gente acaba tendo essa situação, né? E ao mesmo tempo tem uma outra vertente importante do trabalho da castração, que é a qualidade de vida do animal. É comprovado que o animal castrado, ele tem uma longevidade maior, inclusive.
3: De acordo com Bruno Ganem, o controle populacional dos animais contribui para a saúde pública porque facilita o atendimento sanitário e veterinário. Segundo o deputado, a castração é um ganho simultâneo para os animais e para a sociedade.
23: Educação.
1: Os deputados aprovaram um projeto que obriga o uso de hora-aula no cálculo da jornada dos professores. Saiba mais sobre o assunto na reportagem de Paula Bittar.
9: A Comissão de Constituição e Justiça da Câmara aprovou uma proposta que estipula a hora-aula como medida para calcular o tempo de professores e outros profissionais do Magistério da Educação Básica destinado às atividades diretamente com estudantes. Pela proposta, a hora-aula será usada como referência, mesmo se a duração for menor que 60 minutos. Relatora na comissão, a deputada Lídice da Mata, do PSB da Bahia, disse que o objetivo é aliviar um pouco os professores.
10: É um projeto muito importante que garante aos professores a inclusão do planejamento de atividades extras classe na sua carga horária normal. Portanto, faz com que não haja uma sobrecarga de trabalho para os professores.
9: O autor do projeto, o deputado Tarcísio Mota, do PSOL do Rio de Janeiro, acrescentou que a ideia é cobrir uma lacuna jurídica da Lei do Piso Salarial do Magistério Público da Educação Básica, que estabelece que 2/3 da carga horária do professor devem ser dedicados a atividades diretas com o educando e 1/3 para atividades sem interação com o educando, como preparar aulas e corrigir provas, mas sem definir como esse tempo será contabilizado. Segundo Mota, alguns governos começaram a usar a diferença de 10 minutos na hora-aula dos professores para contabilizar como tempo de planejamento.
25: Cada professor foi obrigado a pegar mais turmas, sem 1 centavo no salário a mais. Professores já massacrados, adoecidos nas salas de aula, foram obrigados a pegar mais turmas de uma hora para outra, porque contavam a chamada minutagem para o tempo de planejamento. Uma covardia, uma crueldade.
9: A proposta que estipula a hora-aula como medida para calcular o tempo de profissionais da educação básica destinado às atividades diretamente com estudantes já pode seguir para análise do Senado, a menos que haja recurso para votação antes pelo plenário da Câmara. Da Rádio Câmara, de Brasília, Paula Bittar.
3: Rafael Brito, do MDB de Alagoas, defende o cumprimento do piso salarial do magistério para todos os professores, incluindo os temporários. Ele alerta que quase metade dos estados e a maioria dos municípios brasileiros ainda não pagam o piso para a categoria.
0: Valorizar o professor é uma das políticas públicas que mais impactam a qualidade da educação. Um professor valorizado, com remuneração digna e segurança para exercer sua função, ele com certeza absoluta tem melhores condições de ensinar, de se dedicar aos alunos e de permanecer na carreira por muito tempo. Então a gente defende, né, o cumprimento do piso.
13: Rafael Brito orienta os profissionais que ainda não recebem o piso salarial a procurarem seus sindicatos ou o Ministério Público. O deputado reitera que o cumprimento da lei não é um favor à categoria, mas um direito conquistado.
14: Previdência.
15: Maria do Rosário, do PT do Rio Grande do Sul, é autora do projeto que institui pensão especial para crianças e adolescentes que perderam a mãe em decorrência de feminicídio. Ela afirma que a medida garante apoio financeiro para que os órfãos permaneçam com seus familiares em vez de serem encaminhados a abrigos.
16: Essa lei é importante porque as crianças, os órfãos de mães que foram assassinadas, em geral, o pai dessas crianças ou o padrasto é que cometeu esse crime. E a criança perdeu a mãe, perdeu o pai, perdeu o padrasto. Quando a mãe não deixa nenhuma pensão porque, enfim, já vivia uma condição de hipossuficiência, de pobreza, eu sempre fiquei me perguntando e ouvindo as avós que ficam com essas crianças, eu me dei conta que a orfandade significa uma grande responsabilidade para o Estado brasileiro.
13: Maria do Rosário lembra que o feminicídio deixa impactos permanentes na vida dos filhos das vítimas e defende o fortalecimento de políticas públicas de prevenção à violência contra a mulher. Ela também pede que o Estado atue para evitar novos casos e assegurar proteção às crianças afetadas.
14: Votação.
15: O plenário da Câmara pode votar projeto que cria mais exigências para a fabricação, comercialização e uso de fogos de artifício. O repórter Antônio Vital traz mais informações sobre a proposta.
18: Ganhou o regime de urgência e está pronto para ser votado no plenário da Câmara, projeto que regulamenta a fabricação, a importação, o armazenamento, o transporte, a comercialização e o uso de fogos de artifício. O projeto, já aprovado pelo Senado, prevê punições para quem descumprir as determinações. A queima não autorizada de fogos de artifício, por exemplo, poderá acarretar pena de detenção de 6 meses a 2 anos ou multa. A proposta já foi aprovada por 2 comissões da Câmara, com alterações em relação ao projeto original. Nas comissões de Segurança Pública e de Meio Ambiente, o texto final prevê apenas o uso profissional para os fogos que possam causar lesão grave e morte ou danos ao patrimônio e ao meio ambiente. Determina ainda que as fábricas só poderão ser instaladas na zona rural. Na Comissão de Constituição e Justiça, o relator deputado Lafayette de Andrada, do PL de Minas Gerais, incluiu limites para o barulho provocado pelas explosões. O limite máximo será de 120 decibéis nos lugares onde os eventos são autorizados. Nas áreas residenciais, o limite foi fixado em 110 decibéis e em locais considerados sensíveis nas cidades, de 85 decibéis. O parecer, porém, não chegou a ser votado e o relator Lafayette de Andrada defendeu a aprovação do regime de urgência para o projeto.
26: Esse é um projeto importante que, na verdade, procura dar toda uma roupagem e uma legislação para a questão de fogos de artifício. Não só para a questão dos decibéis, dos barulhos, considerando os animais, considerando os autistas, considerando os locais, mas também toda a estrutura de comercialização, de armazenamento, ou seja, de segurança. É um projeto muito amplo, merece ser debatido e, portanto, peço aos senhores deputados voto favorável à sua urgência.
18: O regime de urgência foi criticado por deputados do Missão e do Novo. A deputada Adriana Ventura, do Novo de São Paulo, disse que há pontos positivos na proposta, mas criticou a criação de novas exigências para fabricantes e comerciantes de fogos.
27: A nossa grande questão, e essa é a razão pela qual a gente vai orientar contrário, é que amplia muito a intervenção estatal sobre uma atividade econômica que já está regulada por diversos órgãos públicos. Cria um monte de exigências de licenciamento, certificação, rotulagem, armazenamento, fiscalização. Então a gente tem uma preocupação, a gente quer debater esse projeto, a gente se coloca à disposição para melhorar o projeto, para poder votar favoravelmente o mérito, se for o caso, mas é não.
18: Com o regime de urgência, o projeto que regulamenta a fabricação, o transporte, a comercialização e o uso de fogos de artifício pode ser votado diretamente no plenário, sem passar pela análise das comissões permanentes da Câmara. Da Rádio Câmara, de Brasília, Antônio Vital.
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12: Transportes.
17: Projeto aprovado pela Câmara reconhece a BR-319 como infraestrutura crítica para a segurança nacional. Capitão Alberto Neto, do PL do Amazonas, defende a proposta argumentando que a medida é essencial para integrar o seu estado e Roraima ao restante do país.
19: Segundo o capitão Alberto Neto, o projeto prioriza investimentos na rodovia e simplifica o processo de licenciamento ambiental. O deputado argumenta que a BR-319 vai facilitar o escoamento da produção, ampliar o acesso a serviços públicos e fortalecer a presença do estado na região.
20: Então nós vamos destravar os licenciamentos ambientais, nós vamos trazer orçamento, mostrar a importância estratégica da BR-319 para o país. É um sonho de todo amazonense e que nós queremos pertencer verdadeiramente a esse país. A gente não, nós não queremos ficar isolado. Isso afeta diretamente a nossa economia. No momento de estiagem, por exemplo, onde os nossos rios têm dificuldade para a navegação, é uma saída para o escoamento da nossa produção.
12: Consumidor.
17: Comissão aprova a proposta que busca resguardar direitos dos consumidores em relação ao uso de inteligência artificial. A repórter Silvia Munhato explica como isso pode ser feito.
21: A Comissão de Ciência, Tecnologia e Inovação da Câmara dos Deputados aprovou o projeto que estabelece diretrizes para proteger os direitos dos consumidores no uso de produtos e serviços que empreguem inteligência artificial, com foco em transparência, equidade e privacidade. As empresas ficam obrigadas a informar de forma clara e destacada quando o consumidor estiver interagindo com sistemas, respostas ou conteúdos gerados por IA. Também devem explicar de maneira acessível a função do algoritmo e seus impactos sobre a experiência do usuário. Em caso de decisão automatizada, como recusa de crédito, o consumidor terá direito de solicitar informações sobre os critérios utilizados. Além disso, poderá recorrer da decisão e pedir revisão humana. O projeto assegura ainda o direito do consumidor de pedir a exclusão de seus dados de bancos usados para treinar ou operar sistemas de IA. O texto ainda proíbe o uso de sistemas de IA que resultem em discriminação algorítmica, ou seja, tratamento desigual baseado em raça, sexo, idade, deficiência ou qualquer outro fator protegido por lei. É o que explica o relator, deputado Davi Soares, do Podemos de São Paulo.
22: É importante deixar claro que a IA, ela não nasce preconceituosa. Ela aprende a partir de informações que recebe. Se esses dados contiverem vieses ou discriminações, as respostas também poderão ser injustas ou discriminatórias. Por isso que o projeto estabelece a proibição da discriminação algorítmica e determina que as empresas adotem medidas para identificar e reduzir esses vieses.
21: O descumprimento das regras sujeitará as empresas à advertência com prazo para correção, multa de 1 a 5% do faturamento e suspensão temporária do uso de sistemas de IA. O texto também autoriza o uso de IA certificada pelo Executivo para revalidar receitas médicas de medicamentos de uso contínuo, conforme regulamentação a ser definida. A proposta, que busca proteger os consumidores em relação ao uso da inteligência artificial, será analisada pelas Comissões de Defesa do Consumidor e de Constituição e Justiça. Da Rádio Câmara de Brasília, Silvia Minhato.
12: Trabalho.
19: Glauber Braga, do PSOL do Rio de Janeiro, defende a proposta que reduz a jornada de trabalho e acaba com a escala 6x1 sem redução salarial. De acordo com o deputado, a medida garante mais dignidade e tempo de descanso para os trabalhadores.
24: O trabalhador brasileiro tem o direito de ter mais um dia à sua disposição para ter vida além do trabalho, para cuidar da sua saúde mental, para estar mais tempo com a sua família, para ampliar a sua formação sobre os mais variados temas, para fazer aquilo que ele queira fazer. Eles vão ficar mais dispostos, com uma maior capacidade de trabalhar, já que eles não estão sendo explorados à exaustão, como é o regramento que a gente tem nos dias de hoje.
17: Glauber Braga argumenta que experiência...
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6: 20 horas e 17 minutos.

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0: 20:48.
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0: 20:49.